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0: Olá, meus amores! Olá, meus amados, meus queridos, meus bonitos! Olá, olá! Bem-vindos a mais uma edição do programa Cidade Tropical, aquele teu especial banquete radiofónico que vai para o ar todos os finais de semana. E hoje, claro, não seria diferente. É com muita alegria, muita boa disposição que nós selecionamos das melhores e mais encantadoras músicas tropicais. É obrigatório que seja tropical, pois é. Do nosso país e de lá de fora de portas também. Na verdade, tropicais do mundo inteiro. E vocês vão amar e muito, muito que eu tenho a certeza que sim. Todas elas encaixadinhas naquelas rubricas que te encantam. É, tropicais mais tocadas, bachatas, passadas do passado, a rubrica percurso, onde, inclusive, destacamos um artista fazedor de música tropical, rubrica esta que tem uma parceria especial com o podcast Sons da Memória. Vai passar aqui também hoje, em primeira mão, e a quem também somos eternamente gratos, à equipa do Sons da Memória. Pois bem, meus amores, aqui ficam as dicas de um pouco daquilo que habitualmente tem acontecido aqui no programa Cidade Tropical, o teu clássico programa, sempre pensando em todos vocês, com muita doçura e estima também. Meus lindos, eu sou a querida máxima Gisela em Apulo. Estou sempre ao lado do grande DJ Tony e queremos que nos façam companhia nesta viagem pelos encantos tropicais. Vens comigo? A Zimbora? Bem-vindos ao programa Cidade Tropical.
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0: Vamos com...
1: Para trás ficam as músicas Nha Preta, Amar-te Assim e Pa Que Amar, dos cantores Calixto Ferreira, Irmãos Verdade e Felipe Monteiro, respectivamente. Pois é, é assim como nós decidimos abrir o programa de hoje, com estas passadas do passado, ritmos e composições nostálgicas e impactantes, mesmo para te tocar, te motivar, juntar-te, para que te juntes a nós. É, e ainda há muito que acompanhar, ainda há muita história por se acompanhar aqui em jeito de música tropical. Vamos seguir para mais um repertório e nós voltamos já já.
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para trás, Hotelana, da nossa querida lá de Cabo Delgado, Luqui, Luqui e Blaze, cantam juntos esta Hotelana. Cantou também uma novinha música, Rosana, Seftanze, novinha, novinha, fresquinha, acabada de sair, tem poucos dias, menos de uma semana. É, Keidinaldo e Tamires cantam o seu clássico Toda Good, uau, um encanto de tropicais. Muito bom agradar a alma com tamanhos encantos. Um beijo muito especial e abraço forte para todos que estão ligados a nós, onde quer que estejam. Recebam a nossa imensa gratidão, avisem a malta toda do dia de todos, que nós já estamos aqui a tropicalizar. Sim, estamos a nos tropicalizar cada vez mais, cada edição, a cada música, a cada rubrica, só nos tropicalizamos e degustamos de boas músicas. Bom banquete, estou citado tropical. Ai, que maravilha. Leva-nos... Aliás, vamos agora à rubrica Percurso. Sim, chegou a hora de acompanharmos aquela rubrica especial, que tem uma parceria também especial, conforme disse no início do programa. Tem sim uma parceria especial com o programa HIT, ou Sons da Memória. E cá estamos para mais uma edição da rubrica Percurso. E o nosso convidado desta semana é o líder da banda cabo-verdiana, Splash. Sim, falo-vos nada mais...

0: nada menos do que Joy Delgado. De nome, nome de registro, Jorge Manuel Alves Delgado. Nasceu em Mindelo, São Vicente, em 1967. É instrumentista dos teclados, produtor e compositor. Joy Delgado é o expoente da música produzida no núcleo holandês de diáspora cabo-verdiana a partir da década de 1990. Em todo o cenário da música crioula, é na produção, direção musical e nos arranjos. Provavelmente um dos profissionais com mais discos no seu currículo. Até 1998 tinha participado em 60 álbuns. Revelou fazer discos de 10 intérpretes diferentes ao mesmo tempo. Cabo Verde e a música Dicionário de Personagens. Ao completar 25 anos de carreira, já tinha produzido mais de 500 discos, como revela a entrevista ao canal Fundo do Baú. Habitualmente, Joy Delgado compõe, toca teclados, faz programação de bateria e baixo em sintetizadores e desta forma fornece aos cantores uma espécie de pronto a gravar, a que só falta colocar a voz e desejando mais algum instrumento. Na Holanda, desde 1988, foi um dos fundadores do Splash, em 1995. Além disso, participara em vários outros grupos, alguns bastante efêmeros, formados em Roterdão e arredores. É, antes de sair de São Vicente, esteve no Gotinha d'Água. Mas é ao chegar à Holanda que compra o seu primeiro teclado e começa a praticar sozinho. E ainda há muito que se contar, meus amores, em torno da carreira de Joy Delgado. Mas ele, claro, poderá o fazer na conversa que terá brevemente, daqui a alguns minutos ou instantes, com o meu colega Adi Mandela. Mas antes de acompanharmos esta conversa, que tal ouvirmos uma das suas mais sonantes músicas? Joy Delgado, DJ Tony, play na cassete.
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0: João Delgado, bem, o meu nome de batismo mesmo é Jorge Manuel Alves Delgado. Joey Delgado, Joey, talvez deve ser acho que pode ser o meu irmão Carlos atrás de mim, deve ter colocar esse nome, tentar chamar-me o meu nome, acho que, não sei, vou ter que perguntar ao meu pai para explicar isso. Nasci em Cabo Verde, na ilha de São Vicente, e os meus pais são da ilha de São Antão. Em julho de 88, sim, já tinha lá um, tinha já o Daps, Lopes já estava aí, acho. Deixa eu ver o que mais. Tinha um português lá que fazia muitas produções, acho que era só ele que fazia a maioria das produções. Depois cheguei e fiz o meu trabalho em 89, foi ainda em vinil, em disco vinil, Cocktail, grupo Cocktail. Daí gostaram, algo novo, disseram que eu trouxe algo novo para a comunidade, para a música cabo-verdiana. Então daí me procuraram. Fiz trabalhos até hoje, já estou quase 25 anos a gravar, sem parar quase um mês. Eu comecei a fazer com a bateria, gosto de bateria. Comecei na bateria, depois passei para o baixo, mas depois cheguei no teclado, não sei porquê, talvez encontrei mais bonito o aparelho, fiquei aí. Mas entendo um pouco de baixo e de bateria, compreendo um pouco também. Me convidaram uns elementos da ilha de San Nicolau, residentes na Holanda. Tínhamos lá um grupinho assim a começar, viram que gostaram do que eu estava a fazer e resolveram fazer aquele trabalho comigo. E conseguimos, naquela altura, 89, ainda em França, Itália, não sei mais onde, a Holanda, tocamos algumas vezes. Logo depois desse Cocktail, começaram a procura, muita procura, através de Jean-Claude, do Ion Lima, do Pedro Rocha, começamos a gravar, veio surgir o Splash, mas era só a produção musical, não tínhamos banda de palco. Tivemos de anos 90 até acho que 94, assim, só a produzir. Gravávamos com algumas pessoas individuais e daí não parei até hoje. Gravei com Ion Lima, Grace, Dina, Marísia, Eunice Vieira. A maioria das pessoas da Holanda, eu acho que eu produzi a maioria da. Principalmente vozes femininas, é uma coisa que eu gostava muito e gosto de talentos novos, um desafio com talentos, ainda faço isso. Sou fundador da banda Splash desde 1990, porque o Mano Lima também tinha eu sou fã do Mano Lima desde cresci, acho que saí dessa parte, cresci também com fonte de inspiração, Cabo Show, Mano Lima e outras bandas. Então, Mano Lima também tinha um grupo só de gravação, de estúdio, que ele chamava Flash, não sei se era. Então, disse, eu vou criar também um grupo de produção. Eu coloquei o meu Splash, Flash. Daí, o Grace, Danilo trabalhava sempre. Comecei com o Danilo, depois Grace, o Johnny, fazíamos produções assim. Os 5, 6 elementos, acho que principais da banda, sempre mantinham. Okay? Eu, Manu, Grace, Dina, o baixista era Roberto. Sim, o segundo cantor, nesse caso terceiro, porque o Grace canta também. Então já sempre mudava. Era Milena passou para Johnny Ramos passou para o Denis Graça passou para. Ah, o Roger esteve aí conosco, o José Zancotto, agora Laísa Sanches também esteve no último álbum. Sim, esse sempre mudava, mas os outros mantinham sempre. Kabulov, que chamava muito Zukulov, mas como eu estava a trabalhar músicas cabo-verdianas, eu disse, não, eu não vou chamar Zukulov porque estou a trabalhar com cabo-verdianas, música cabo-verdiana, então eu dei o nome de Zukulov. Até fiz o Kabulov 1, volume 1, onde participaram muitos artistas também, fiz o volume 2, então daí apareceram também já muitos Kabulov, DJ Kabulov, não sei o que é Kabulov, que criei também os dois álbuns de Kabulov 1, onde tem participação do Ian Lima, do Greis, do Filipe Monteiro, do René Cabral. O que é que está a acontecer agora a nível de produções? É isso. Os produtores é que, por exemplo, mesmo na Holanda havia Giva, Kings, Jean-Claude Gomes, tinha aquela produção, tinha muitos produtores, mas hoje em dia já não há produtores na Holanda. As pessoas fazem, eles mesmos é que fazem as produções, Por isso que muitos talentos, bons talentos e muitos talentos bons, às vezes desaparecem no mercado, ficam perdidos, sem ser por causa disso, que não sabem como é que vão, depois de ter o CD pronto na mão, não sabem o que é fazer, quem que vão entregar, a distribuição, porque eles não têm conhecimento disso, eles só às vezes cantam, é isso. Às vezes muitas produções ficam perdidas por causa disso. Que ouvíamos muito Zouk naquela época, principalmente na Holanda, ouvia-se muita influência dos Kassaf, dos artistas individuais, Jean-Michel Rotin, muitos artistas aí que nos influenciaram com isso, com a mistura do que trouxemos de Cabo Verde e do Zouk. Criámos aquele estilo Zouk Love, Cabo Love, que é o que se ouvi, pois nós já não vivíamos em Cabo Verde. Mesmo assim, aquela fusão de misturas de ritmos e tudo, o estilo americano, como tem agora também, mesmo acontece. Está tudo. Na música continua assim, é a mistura. Isso é difícil dizer que tal música era. Mantém a originalidade, a morna, a coradeira, mas também sofre influências. Já podes ver que as músicas, mesmo de agora, que estão a cantar, mesmo tradicional de Cabo Verde, já diferente, já acrescentam outros instrumentos também, mesmo nessas áreas acrescentava violino e outros instrumentos diferentes de que não, que antigamente já não sim, na época ainda não se chamava, nem muito. Nos anos 90 não se ouvia, não se falava muito da kizomba, mas agora sim, agora já está espalhado pelo mundo e qualquer música que se faz naquele ritmo, naquele tempo, naquele compasso, já é chamada de kizomba e está mundialmente conhecido como kizomba. Há 3, 4 anos atrás saiu no artigo, esses livros que colocam nos hotéis, no artigo já eu estava mais de, o meu nome já fazia para mais de 500 CDs, já uns anos atrás. Estou a falar já de 4 anos atrás, vai afetar muito. Não sei, é difícil dizer quantos artistas, e não vou mencionar nomes porque vou esquecer muitos. Sim. Ainda hoje de manhã estava a falar com o Johnny Ramos, que estou com uma música lá a produzir dele também, e ele foi lá ter comigo, Joey. Antes ele não estava com pressa, eu disse a Johnny, vou. Perguntei se estava. Não, porque eu também estou cheio de trabalho, então vou deixar, mas hoje ele foi terminar, agora estou com pressa, agora eu quero o trabalho. Então, ok, vou chegar na hora, vou resolver isso. Também tenho, estou a fazer a direção musical do Totó Nascimento, que é o sobrinho do Grace, o baterista de Cabo também, e o Alas Pires, que fez aquele também dos anos 90 que bateu muito. São muitos, não estou. Sim, Guilherme Páscoa, que também está a bater muito, está a fazer muito sucesso, principalmente com a música Fruto Proibido, não é? E mais algumas músicas aí. Tem música tradicional, morna, tem mazurca, está. Vadi Silva também está a começar a. Tem muitas pessoas de talentos, por isso que eu disse, eu adoro, é um desafio apostar em talentos, acredito em talentos e tentar ver o que é que dá com isso. Querem sair daqui, já falam comigo muito, querem fazer produções lá fora, querem sentir a música deles como a música angolana, Cabo Verde, que estão mesmo no top, a tocar nas discotecas, já sei, para toda a gente, falam muito comigo, mas acho que falta investir neles, um produtor que investe aqui mesmo neles, que é isso que falta, mas falam muito comigo sobre isso mesmo, falta pessoa, um produtor executivo para investir neles, para chegar até aí, para ser a produção também. Obrigado. Sim, também sou compositor, escrevo muitas músicas para os cantores, muitos deles não vou dizer agora. Sim, mas isso quase acontece em toda a parte do mundo. Sempre os cantores é que sucedem, mas é a lei da natureza, é a lei da música, acho, a lei da. Isso acontece quase com todos. Por enquanto não. Aquele splash lá. Posso dizer, bem dizer, que já não existe. Por enquanto, está difícil. 4 álbuns, né? E um best-of. Sim. Mas tudo tem começo, tudo tem fim. Isso é a lei da vida também. Tem que aceitar. Isso pode até ser. Mas com a mesma formação, tocamos juntos, mas não no nome de Splash. Tocamos com Grace, com Dina, com Aquino, Beto Dias, outros artistas, mas não com o nome de Splash. Mas poderá vir a ter outro Splash com outros elementos, isso é normal. Uma mensagem musical que acreditem na nossa música e que espero que, principalmente, que apareça mais produtores musicais, porque é aí que está o problema, que investem na música, mesmo a parte cultural de Cabo Verde, ou não só, de Moçambique e tudo, que acreditem e apoiem mais a produção musical, porque é aí que está tudo, a vez que está a ficar cada vez mais estagnado, e um problema mais para esses artistas que não conseguem sair. Muitos talentos, como disse, muitos talentos ficam às vezes perdidos e escondidos por causa, às vezes, da produção. Eles não sabem o que fazem com a produção na mão. Espero que tudo melhore para no futuro.
1: Que interessante conversa, uau! Tem sido sempre bom ouvir estas histórias, das quais algumas delas nem nos passavam a mente. Agora já sabemos, é verdade. Joy Delgado e Edi Mandela falavam do percurso profissional deste incrível artista, que já soma 59 Rosas Primaveras. Esperamos que tenham apreciado, se encantado e se interessado com esta conversa. E ela é-nos gentilmente oferecida pelo programa Sons da Memória, uma parceria, conforme eu tenho dito, maravilhosa, boa, incrível, magnífica, acima de tudo, nostálgica. Nós amamos em demasia. Um abraço ao Edi Mandela e à equipa toda do Sons da Memória. Agora vamos acompanhar mais uma de suas músicas, do Joy, e voltamos mesmo em breve.
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0: grande hit. Exatamente. E chegou a hora de dançarmos ao som das nossas bachatas. DJ Tony, plena cacete. Bem-vindos à rubrica Bachatas.
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0: Que maravilha de ritmo! Tenho amado ouvir este ritmo tão bom. Bachatas estão um ar de frente. Elas transmitem uma paz, uma calmaria, algo bom. A alma agradece quando houve ritmos assim. Vez e outra é bom nos permitirmos escutar este tipo de coisas. Sentimos-nos assim um pouco. Ai, muito bem. Estou a brincar, pá. Não levem tudo a sério. Lá vamos nós, meus amores, fazer um passeio pelo pretérito. Aquele que tu bem gostas, eu sei. DJ Tony, estás pronto? Já podemos. Are you ready? Let's go!
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0: para trás. Rosinha, Liberty, Passadas do Passado, a tua rubrica de eleição. É um flashback com memória muito forte este. Sim, senhora.
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0: Olá, meus amores. Sim, todos vocês aí. Olá.

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1: Olá, meus amores, seguimos para conhecer as tropicais mais tocadas durante a semana finda nos programas da Cidade FM. E como sempre, começamos com o Matinal da Cidade, conduzido por Hélder Mendes, o Sensações. E a tropical mais tocada é esta She's Hot, Pierre Jean e Josemi, para ouvir agora.
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She's Hot, música bonita, tocada sobre maneira no Sensações. Agora é para conhecermos a tropical mais tocada no Vibracidade da querida Máxima. E é esta, Risca o Chão, do Mauro Flow, para acompanhar agora.

0: Risca o Chão, do Mauro Flow, com uma tropical mais tocada no Vibra Cidade. Agora, para conhecer a mais tocada tropical, no impulso do Mr. President Lautinho Pereira. E é esta, do Messias Maricoa, 10-0. Vamos acompanhar e até já.
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0: Bryan Adams, Please Forgive Me. Can't stop loving. 6 horas e 15 minutos. Rádio ouvintes ligados à antena da Cidade FM. Bom dia, bom dia. Bom dia. Bom dia, bom dia, bom dia, bom dia. É este bom dia que nos mantém vivos. Vamos acordar para mais um dia de batalha, mais um dia de luta. Na esperança de que o Senhor Todo-Poderoso, o Criador dos céus e da terra, abençoe o nosso dia em todas as esferas, em todas as áreas. Senhor, toque no nosso dia, toque na nossa vitória. Que seja hoje uma vitória retumbante e convincente. Pai Santo, nós sabemos que o maligno servidor das trevas, ele está de olho, ele planifica, ele elabora contra nós. Mas nós sabemos que em nossa vida habita o Altíssimo, o Poderoso, o Criador do Universo, dos céus e da terra. O Espírito dos Espíritos, o maior de todos eles, o Grandioso. Ó Deus Poderoso, rogamos neste dia sucesso, prosperidade, saúde e abundância, que o nosso trabalho corra bem, que aquele nosso inimigo não seja usado por Lúcifer, o maligno servidor das trevas, contra nós. Declaramos agora 6:17, somente vitórias hoje, bênçãos e bênçãos e bênçãos e bênçãos, sem medida para nós. Abra as portas da felicidade, renova o amor das nossas famílias, renova a fé, Deus, renova a fé, pois sabemos que o Senhor é um Deus de recomeço, é um Deus de recomeço, e os recomeços são os melhores. Há vitórias nos recomeços, há nova história nos recomeços. Anima os desanimados, os prostrados, os caídos, os amargurados desta vida, que são muitos, pelas várias dificuldades impostas, mais uma vez pelo maligno servidor das trevas. Espírito dos maiores espíritos, Deus Criador, entregamos na sua mão este dia, onde colocarmos a planta do nosso pé, onde a nossa voz chegar, tudo o que augurarmos, tudo o que desejamos, se materialize. Seja o nosso manto sagrado, o nosso escudo protetor. Toda a maldade caia por terra, ao tentar chegar, seja queimado e destruído. Que o seu santo nome se manifeste em nossas vidas hoje, amanhã e todo sempre. Obrigado por ontem, obrigado por hoje e obrigado por amanhã. Obrigado pela proteção. Amém a mim. Bom dia. Entregamos uma quarta-feira de vitória a todos. Eu sou Walter Mendes, até às 10 horas aqui na Cidade da FM 97.9. Bom dia.
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0: É um clássico do Sr. Barry White. 6:23. Atualizamos agora a previsão do estado do tempo. Meteorologista em serviço hoje é Anselmo Zanabella. Bom dia.
1: Bom dia, estimado ouvinte da Rádio Moçambique. Previsão do estado do tempo para hoje, quarta-feira, dia 8 de julho de 2026. O Instituto Nacional de Meteorologia indica para as províncias de Niassa, Cabo Delgado e Nampula, céu nublado, passando a muito nublado, possibilidade de ocorrência de chuvas fracas localmente moderadas e aguaceiros com trovoadas, principalmente ao longo da faixa costeira. Ocorrência de neblinas e nevoeiros matinais locais. A circulação do vento será de sueste a leste fraco a moderado, soprando por vezes com rajadas, principalmente ao longo da faixa costeira. Para as províncias de Tete, Zambézia, Manica e Sofala, espera-se céu pouco nublado a limpo e com períodos de muito nublado ao longo da faixa costeira, onde se espera a ocorrência de chuvas fracas ou chuviscos locais, ocorrência de neblinas e nevoeiros locais. O vento será de sueste a sudoeste fraco a moderado, soprando por vezes com rajadas ao longo da faixa costeira. E para as províncias de Inhambane, Gaza e Maputo, espera-se céu pouco nublado a limpo, ocorrência de nevoeiros e neblinas matinais locais. O vento será de nordeste a noroeste fraco a moderado. Temperaturas máximas previstas em graus Celsius. Tete espera-se a máxima de 29, segue Maputo, Nampula e Pemba com 28, Xai-Xai, Beira e Quelimane 27, Inhambane e Vilanculos 26, Chimoio 22, por fim Lixinga com 20 graus Celsius. É tudo quanto a previsão do estado de tempo para hoje. Obrigado pela atenção dispensada. Até uma próxima oportunidade.
0: Obrigado, Anselmo Zandabella. Um bom trabalho para si. Bom dia. Obrigado por esta informação. São 28 graus de temperatura máxima hoje para a capital moçambicana. Em 6:30, atualizamos a informação. Sensações na cidade. Clássicos. Boa música. Por isso eu digo, é sempre a música conjugada no mais alto sentido de qualidade. Mas o História.

0: assim.
1: Mais uma história, Cris Évora. Um abraço aí para o Mistura, obrigado pelo carinho da audiência. Grande Mistura, desde 1900 comigo, hein?
0: Cá foi mim.
1: Onde eu vou, ele vai.
0: Todas vos mágoas. E esse dor de boja.
1: Tal como Mistura, vários outros.

6:30, é a altura de atualizar a informação. Começamos com esta nota. Município retira vendedores informais do museu. O município de Maputo está a retirar todos os vendedores informais da zona do museu. Mas há mais notas no site da Rádio Moçambique. Começamos, Presidente da República empossa nova Inspetora-Geral da Segurança Alimentar e Económica. O Presidente da República exige que a atividade de inspeção alimentar seja orientada para combater crimes de saúde pública e não apenas arrecadar receitas. Daniel Chapo destaca que é preciso reforçar os mecanismos de atuação visando o bem-estar dos cidadãos e combater a corrupção no setor. O Chapo de Estado falava na manhã de ontem após conferir posse a Shaquila Abubakar Mohamed para o cargo de Inspetora-Geral de Segurança Alimentar e Económica. Na mesma cerimónia, Daniel Chapo impulsou Célio Rafael das Dores e Silvestre Micas Panza para o cargo de Inspetor-Geral Adjunto de Segurança Alimentar e Económica. Ainda no site da Rádio Moçambique, 56 moçambicanos detidos por mineração ilegal na África do Sul. 56 cidadãos moçambicanos foram detidos na África do Sul por envolvimento em mineração ilegal. Os suspeitos integram um grupo de mais de 200 pessoas interceptadas durante uma operação conjunta da polícia, das forças armadas e de empresas de segurança privada em Westornia, na província de Gauteng. Rede criminosa transnacional de imigração ilegal. A operação culminou na detenção de uma vasta rede de mineiros ilegais, vulgarmente conhecidos na região como Zamas-Zamas. Entre os detidos contam-se mais de 100 cidadãos basutos, 56 cidadãos moçambicanos, 21 cidadãos sul-africanos, 4 cidadãos zimbabuanos. Ainda no site da Rádio Moçambique, a Associação Moçambicana de Juízes lança programa para apoiar vítimas da violência sexual. A Associação Moçambicana de Juízes pretende promover a reintegração social de mulheres jovens vítimas de violência sexual. Para tal, a agremiação lançou esta terça-feira na província de Maputo o programa denominado Eu Vejo-te, que visa a recuperação integral de mulheres vítimas de violência. A coordenadora do programa, Deise Albrinho, disse que uma das primeiras ações centra-se na formação de mulheres que vão apoiar as vítimas. Passamos agora para o site do Jornal Notícias. O Notícias Online FNB disponibiliza 7 milhões para vítimas das cheias. O FNB Moçambique disponibilizou 7 milhões de meticais para apoiar a assistência humanitária às comunidades afetadas pelas cheias registradas no início deste ano. O apoio será canalizado através da Provisão Moçambique. As cheias deste ano afetaram mais de 800 mil pessoas, provocando perda de vidas, destruição generalizada de habitações e danos significativos a infraestruturas críticas, incluindo estradas, pontes, unidades de saúde e sistemas de abastecimento de água. Embora a fase mais crítica de emergência tenha sido ultrapassada, os seus impactos continuam a ser sentidos por muitas comunidades que ainda se encontram a reconstruir suas casas, a restabelecer os meios de subsistência e a recuperar da perda de bens essenciais. Ainda no Notícias Online, raparigas vítimas de violência sexual assistidas no HCN. 7 menores do sexo feminino com idades compreendidas entre 8 e 15 anos deram entrada nos serviços da medicina legal do Hospital Central de Nampula, vítimas de violência sexual. Trata-se de crianças de diferentes bairros da periferia da cidade de Nampula, cujos casos foram denunciados recentemente ao Gabinete de Atendimento à Família. De acordo com o porta-voz do HCN, Carlos António, depois de encaminhados à unidade sanitária, foi iniciado um percurso de atendimento que envolve diferentes serviços especializados para garantir assistência médica e apoio às vítimas. Ainda na notícia online, Escola Secundária de Boane recebe novos equipamentos.
O processo de ensino e aprendizagem na Escola Secundária de Boana acaba de ser reforçado com a oferta de mobiliário e equipamento tecnológico pela Organização Internacional Youth Edu Visionaries. A doação entregue ontem é composta por 22 cadeiras, 22 mesas, uma impressora, um computador portátil, dois projetores, entre outros materiais eletrónicos. O equipamento passa a integrar os recursos da escola para apoiar as atividades letivas e responder a algumas das necessidades identificadas pela direção da instituição. Passamos agora para o site do Jornal do País. Governo aprovou o plano de recuperação pós-cheias e mecanismo para assegurar o fornecimento de combustíveis. O Conselho de Ministros aprovou esta terça-feira, na sua 19ª sessão ordinária, um conjunto de instrumentos destinados à recuperação das zonas afetadas pelas cheias, ao reforço da gestão das finanças públicas, à implementação da revisão do pacote de descentralização e à garantia do fornecimento de combustíveis líquidos no país. Entre as deliberações consta a aprovação do Plano de Implementação das Leis nº 11 e 12/2026, de 30 de junho, que procedem à revisão do pacote de descentralização. O Executivo aprovou igualmente o Plano Global de Recuperação e Reconstrução pós-cheias 2026, que visa promover a recuperação resiliente, inclusiva e sustentável das áreas afetadas pelas cheias. O plano assenta em 5 prioridades: assistência humanitária imediata, reposição de serviços essenciais, reconstrução de infraestruturas resilientes, recuperação económica e redução do risco de desastres. Na área das finanças públicas, foi aprovada a resolução que estabelece o cenário fiscal do médio prazo para o período 2027-2029. O documento define a estratégia fiscal, as projeções macroeconómicas e fiscais e os limites globais da despesa para os próximos 3 anos, servindo de base à preparação do Plano Económico, Social e Orçamento do Estado, com o objetivo de reforçar a disciplina, a previsibilidade e a transparência na gestão das finanças públicas. Ainda no site do Jornal O País, superlotação na cadeia regional de Manica preocupa PGR. A Procuradoria-Geral da República manifesta preocupação com a superlotação do estabelecimento penitenciário regional Centro, conhecido por Cadeia Cabeça de Velho, na cidade de Chimoio, projetada para albergar 1.500 reclusos. A unidade prisional acolhe atualmente mais de 2.000, situação que compromete as condições de habitabilidade e o processo de ressocialização. A preocupação foi manifestada durante a visita de trabalho do Procurador-Geral da República à província de Manica, que iniciou na tarde desta terça-feira com uma deslocação ao maior estabelecimento penitenciário da região Centro. Notícias fora de portas. O site da RTP Internacional tem como um dos destaques: Estados Unidos da América lançam série de ataques contra Irão. O Comando Central dos Estados Unidos anunciou esta terça-feira o lançamento de uma série de ataques na noite de ontem contra o Irão, acrescentando que estes foram uma resposta ao que descreveu como ataques iranianos a 3 navios mercantes que transitavam pelo Estreito de Hormuz, perto de Oman. Já no Notícias ao Minuto, o destaque continua a ser a Venezuela. O número de mortos na Venezuela sobe para 3.685. Os 2 sismos registrados na Venezuela em 24 de junho causaram pelo menos 3.685 mortos e 16.740 feridos, segundo o mais recente balanço oficial divulgado pelo governo venezuelano. Taxas de referência cambial para hoje: compra o dólar norte-americano a 63 meticais 25 centavos à venda, 64 meticais 51 centavos, compra o euro a 72 meticais 34 centavos à venda, 73 meticais 78 centavos, compra o rand da vizinha África do Sul, 3 meticais 89 centavos à venda, 3 meticais 96 centavos. 6 horas e 39 minutos. Som do George. 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

francês e o seu sucesso Cacata. A vida aqui tá na cacata. Baby, também queria te comprar um Chanel. Leva-te um pouco pra curtir. Tá tudo bem aí desse lado na frequência 97.9? Tá tudo bem aí? Balão, dá lá o feedback aí, Magno, Jacuzzi. Quem tá online aqui?

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Alright, 7h14. Já estamos 100%, né? Estamos 100%. Já estamos 100%, né? Já estamos 100%. Posso lançar o tema? Manda Betsy Toy, posso lançar o tema? Estás aí já? Então. Maria Arminda Monjane, um abraço. Tony Costa, Yacuzzi. Aqui você, quando não está bem, o sinal são os ouvintes logo. O que se passa? O que se passa? O que se passa? Estamos nice, né? Vou lançar o tema agora.

0: Hoje vamos fazer uma reflexão sobre famílias que incentivam, aceitam ou fecham os olhos para o relacionamento dos filhos motivados exclusivamente por interesses financeiros, transformando jovens em fonte de sustento da casa e levantando um debate sobre responsabilidade familiar, exploração e valores. Atenção! Delicado esse tema. É delicado, mas é preciso falar. Vocês estão a bolar crianças, estão a bolar vossos filhos. Bolar! Vai um tono assim com o fado assim. Vocês estão a bolar. Todos é uma dala, mas estão a ter menininhas, menininha e menininha. Vocês estão a bolar crianças. Pais, chama atenção os pais encarregados de educação. Vamos fazer uma reflexão sobre famílias que incentivam, aceitam ou fecham os olhos para o relacionamento dos filhos motivados exclusivamente por interesses financeiros, dinheiro, transformando jovens em fonte do sustento da casa e levantando um debate sobre responsabilidade familiar, exploração e valores. Laugov Lekwanyane coloca no REC. Há pais que vivem da prostituição dos próprios filhos e chamam isso de sobrevivência. Há pais que vivem da prostituição dos próprios filhos e chamam isso de sobrevivência. Nós sabemos que este tema vai incomodar muita gente. Temos a certeza. Mas talvez seja precisamente por isso que precisa ser discutido. Durante anos, apontamos o dedo aos chamados, às chamadas marranzas, os chamados gigolos. Criticamos jovens que se envolvem com pessoas muito mais velhas por dinheiro. Mas quase nunca fazemos a pergunta mais difícil. Quem está por detrás deste silêncio? Porque há pais que sabem exatamente de onde vem o dinheiro, sabem quem paga a renda, sabem quem compra o telemóvel, sabem quem enche a despensa, sabem que a filha abandonou os estudos, agora tem quem cuide dela. Sabem que o filho vive sustentado por uma mulher muito mais velha e mesmo assim aceitam. Aceitam porque em casa já não falta comida. Aceitam porque as contas passaram a ser pagas. Aceitam porque a pobreza parece ter encontrado um atalho. Quando uma família vive do relacionamento financeiro dos seus filhos, isso continua a ser sobrevivência ou já é exploração? A pobreza nunca pode ser ignorada, mas também não pode justificar tudo. Quando um pai ou uma mãe passa a depender economicamente da relação íntima dos filhos com pessoas muito mais velhas, a fronteira entre necessidade e exploração torna-se extremamente ténua. É uma realidade de que pouco se fala. Não acontece apenas nas zonas rurais, também acontece nas cidades. Em bairros onde todos sabem, mas ninguém comenta. Porque o dinheiro entrou e quando o dinheiro entra, muitas consciências calam-se. O problema não é apenas o jovem que aceita, é também o adulto que devia proteger e escolhe beneficiar. A pobreza justifica fechar os olhos para este tipo de situação? Até onde vai a responsabilidade dos pais? Estamos a combater a exploração dos jovens ou apenas a fingir que ela não existe nas cidades? Quem protege os filhos quando a própria família beneficia dessa realidade? O dinheiro pode comprar o silêncio da consciência? Estamos a formar jovens independentes ou jovens ensinados a transformar o corpo e os relacionamentos em fonte de rendimento? Quem é mais responsável? Quem oferece dinheiro ou quem aceita viver dele? Uma sociedade não se destrói apenas quando faltam empregos. Também se destrói quando falta dignidade ou quando a dignidade deixa de ser um valor inegociável. E quando uma família troca o futuro dos seus filhos pelo conforto imediato, todos perdem. Há Há pais que vivem da prostituição dos próprios filhos e chamam isso de sobrevivência. Há pais que vivem da prostituição dos próprios filhos e chamam isso de sobrevivência. 87009790, mande o seu áudio. 87009790, mande o seu áudio. Tchê, tema forte, é? Há pais que vivem da prostituição dos próprios filhos e chamam isso de sobrevivência. Vamos refletir, sociedade. 87009790. Só vamos aos comerciais, voltamos logo com o tema, sem demoras. Até já.
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0: Há pais que vivem da prostituição dos próprios filhos e chamam isso de sobrevivência. Vamos aos áudios. 87009790. O primeiro áudio está aqui. Bom dia.
1: Ah, bom dia. Aqui é o Gênio. A culpa não é dos pais. Se for o filho ou a filha que não tem educação, porque a pessoa tem direito de escolher aquilo que quer na sua vida. Então, se a pessoa se prostitui, é porque a pessoa quer fazer isso aí.
0: Ok. É a sua vez, manda o seu áudio para nós, 87009790. Ou liga agora para 843497. É anonimato, pode falar anonimato à vontade. E responda-nos e dê o seu comentário. Há pais que vivem da prostituição dos próprios filhos e chamam isso de sobrevivência. Porque há pais que sabem exatamente de onde vem o dinheiro. Sabem quem paga, por exemplo, a renda da sua filha ou do seu filho. Sabem quem compra o telemóvel. Sabem quem enche a despensa. Sabem que a filha abandonou os estudos porque agora tem quem cuide dela. Sabem que o filho vive sustentado por uma mulher muito mais velha. E assim mesmo aceitam. Durante anos, apontamos o dedo às chamadas marranzas e gigolos. Mas também será que os nossos pais não são marranzas? Não são gigolos? 843497. Essa oscilação, vamos ter preço aqui hoje, agora. 843497. Ou manda o seu áudio no WhatsApp 87009790. 87009790. Eu estou à espera só do seu áudio e da sua chamada. Vamos lá. Bom dia.
2: Bom dia, Elder
0: Mendes. É melhor anonimato. Vai lá. Vamos lá.
2: É uma coisa, Elder Mendes. Todo ser humano é maranga. Todo ser humano é maranga. Mesmo para trabalhar, nós temos algum objetivo. Então, isso de marandismo tem categoria. Tem a pessoa que é maranga organizada, tem aquele maranga que não sabe se organizar. Então, eu prefiro ser maranga organizada.
0: Nossos pais também são marandas e são gigolos?
2: Todos nós somos marandas, somos gigolos. Só que há aqueles que estão passando vida juntamente com a preguiça, que já nem quer mesmo nem trabalhar. Alô, quando o senhor vai para a seca, ele tem que dar uma cacula. Então temos que ser marandas organizadas.
0: Mas saber que tua filha está se envolvendo com pessoas da idade muito mais velhas que eles para garantir pão, é normal isso?
2: Isso não é normal. Não é normal. Porque não é só somente os mais velhos que têm dinheiro. Tem jovens também que têm dinheiro. Mas tem uma coisa, se você é maranda para poder organizar a tua vida, e não é se expor, é melhor do que você ficar aí por aí perambulando, vivendo uma vida de qualquer maneira. Todos nós somos marandas. Em algum momento todos nós temos interesse. Entramos num relacionamento, entramos numa vida conjugal ou extraconjugal por algum interesse. Então, se for um interesse para organizar a tua vida, é para vá que não vá. Porque outros só entram lá só para ostentar e não conseguem
0: deixar a escola. Deixar a escola, teus pais saberem que você deixou a escola, mas porque eles...
2: Por essa razão, que os outros pais eram por causa disso. Escola, por mais que sabemos que escola não dá o emprego. Escola é o fundamento de tudo, é uma alavanca para que nós possamos chegar longe. Uma vez... Eu já tive que fazer certas coisas que prefiro não falar para poder ter dinheiro, para poder pagar matrícula, para não querer perder um ano.
0: Fizeste tantas coisas.
2: Fiz algo que me arrependo hoje. Ei, mas que era para poder alavancar a minha escola, para poder ir para a escola.
0: Para pagar matrícula.
2: E para pagar matrícula. Me arrependo hoje, mas
0: te arrependes?
2: Não foi... Exato, porque não é boa coisa. Mas foi melhor quando eu fui poder levantar a minha escola.
0: Já entendemos. Está bem, Gira. Obrigado, obrigado pela chamada. Vou para o WhatsApp agora. 87009790, manda o seu áudio. Vou começar com este áudio aqui. Bom dia.
3: Bom dia, Manuela. Bom dia. Sim, é assim, todo mundo é maranda. Mas para ser maranda, tem que ser uma maranda organizada. Uma maranda, nem como eu posso dizer, que não fica à espera de outra pessoa, né? Diferente das outras pessoas que querem serem maranda, mas já ficaram à espera das outras pessoas para lhes dar alguma coisa, né?
0: Mas a questão não é essa. Os nossos pais, esses nossos pais, nossos pais também são marandas, são gigolos, são interesseiros.

0: Mas tem mais áudios aqui, tem mais áudios aqui. Vamos lá. Bom dia.
1: Bom dia. Bom dia, bom dia, bom dia, bom dia, bom dia. Feliz quarta-feira. Tema pertinente esse. Infelizmente, nós vivemos numa sociedade, a sociedade moçambicana, em que os pais acreditam que educam os filhos ou criam os filhos para serem o seu INSS. Essa é uma grande verdade. Em todas as culturas daqui de Moçambique, acredita-se que os filhos acabam sendo o INSS dos pais. E quando esses filhos, se uma filha é dotada de beleza, a mãe, o pai acreditam que aquela filha vai ter um relacionamento que vai trazer retorno para eles. Aquela filha vai lhes reformar, é que vai ser para eles o seu sustento na velhice. E também estamos a ver que isso também está acontecendo com os homens. Os meninos já querem as mamis, que é para as mamis fazerem também esse papel na vida deles, e toda a família acabando se beneficiando. Isso é uma coisa, não vou dizer que é cultural, não sei se é cultural, mas é uma coisa típica nossa. Até a filha pode casar com um jovem da mesma idade, se aquele jovem não lhe proporciona, não estende o seu conforto para a família, ele é mal visto. Por quê? Porque a família acredita que investiu naquela filha, investiu naquele filho e quer um retorno. E o retorno é o bem-estar na sua velhice, a aposentadoria, né? Que aquela filha vai dar mesada, aquela filha vai trazer rancho, aquele filho vai ser o seu sustento em momento, e vai elevar a família. Isso é mau, até um certo ponto é mau, quando os pais já acabam privando a própria privacidade dos filhos, hein? Quando os pais já começam a querer dominar o estado financeiro dos filhos em prol dos seus interesses, isso é muito mal, isso é muito triste. E nós vemos em todos os cantos, vemos nos bairros, vemos na cidade, vemos em todos os cantos, onde os pais só estão a olhar assim para o que o genro vai trazer, o que é que essa relação da filha vai trazer para eles, para benefício próprio, em detrimento muitas das vezes do próprio benefício dos filhos. Eu conheço essa situação na primeira pessoa, já vivi situações iguais em que acaba-se ignorando o fator idade. Então, quando a filha encontra um homem que já está feito, que já está bem na vida, aleluia, e nem tem objeção, não tem nada, porque eles já estão a ver os proveitos lá à frente. E é muito triste, é real, e infelizmente é a nossa realidade. Beijinho, shalom, bom trabalho, até já.
0: Obrigado, shalom. Antônio Costa escreveu: as pessoas querem normalizar o marrandismo. O Dércio diz: ninguém quer que os filhos se envolvam com pessoas pobres, com o nível mais baixo. Essa bolada, dizem que essa bolada sempre existiu. Bom dia.
2: Bom dia, Manel.
0: Bom dia.
2: Como está?
0: Tudo bem, animado ou não?
2: Epá, eu hoje venho com o anonimato.
0: Avança. Eu vou repetir o tema para você ouvir e outros ouvirem. Há pais que vivem da prostituição dos próprios filhos e chamam isso de sobrevivência.
2: Na verdade, o meu primeiro comentário vai ser de responder o primeiro ouvinte que falou, que disse que os pais não são culpados. As crianças é que são, porque elas é que querem prostituir. Acho que ele não entendeu o tema. Os pais são culpados, sim, porque eles é que falam para as crianças que não podem se envolver com pessoas que não têm nada. Incentivam as crianças a se envolverem com pessoas casadas, adultos, que estão bem financeiramente. Sabem que aquele senhor tem uma esposa em casa, mas quando liga para a filha para sair, querem dormir fora, os pais aplaudem isso, porque dia seguinte ela volta com pão, yeah, com frango, uh-huh, com uma garrafa de vinho para o pai, um doce de refresco para a mãe. Dizem o quê?
3: pelo menos o aguinho canchomo. Já viu a no aguinho ainda em canchomo pa? Tem um cinca viu a? Ainda tu aguinho canchomo. São os pais que dizem isso. Vamos lá ver o que acontecer em norte. Os pais, a criança ainda menininha, mas por verem que há aquele idoso ali, tem quintas, tem cabeças de vaga, essas coisas todas, até aceitam se lobolar uma criança menor de idade, que basta atingir 15 ou 18, já está a ir obrigatoriamente, quer ela como não. Agora, como não são os pais? Eu que estou a falar, perdi a minha primeira esposa, que eu lhe amava tanto.
0: É.
3: Tivemos um filho, então eu vi que já não conseguia dar aquilo que ela precisava, porque eu ainda estudava. Então, tive que abandonar a escola e fui para a vizinha África para trabalhar. Quando estava lá, mandava qualquer coisa para ela. Depois de um tempo, ela reclamou de saudade. Eu lhe mandei para vir, mandei um carro para ele levar. Chegado lá, vivemos bem, dezembro, estamos a voltar para casa. Mas aquilo que trouxemos, a família reivindicou, é pouco. Moçambique amanhã, algumas já me ganham. Quando janeiro, eu estou a dizer a ela que estou a voltar. Ela diz, eu não volto contigo, quero ficar. Eu, tá bom. Chegaram, quiseres voltar, é só me ligar. Voltei, chego lá, 2 meses depois, estou a ver que minha esposa já está a se envolver com uma pessoa que tem uma casa, tem a ver, e trabalha bem.
0: É.
3: Por saber dela, certo dia, tivemos uma conversa, eu voltei, ela me disse, epa, a relação tem que terminar. O que nós vivemos foi bom, tivemos um filho, mas agora decidi seguir a minha vida também, siga a tua. Manelder, eu entendi tudo, eu fiquei no meu canto. Só quando ela chegou lá, não levou muito tempo. Aquele senhor voltava grosso, chegava de madrugada, não queria saber. Ela tinha que acordar, lhe atender, ainda lhe servir o chá. É quando já liga para mim, ah, estou a pedir desculpa, você me perdoar, voltar, porque esse senhor aqui, estou a passar isto, mas isto. Eu lhe dei uma chance, ela voltou, vamos conversar. Onde é que se chegou? Ela diz que se você quer voltar comigo, me ajude, dê-me dinheiro para eu tirar barriga, porque já estou grávida. Eu como? Nós os dois nos entendemos, fizemos planejamento familiar para que damos da criança. Você está lá, nem 2 meses, já estás grávida. Não tenho como te dar dinheiro para você matar o jogo de dono. Você volta, se livra disso e vem a começar comigo. Foi dizer à família, eu quero voltar com o fulano. Os pais lhe responderam, se você voltar com esse miúdo, nós nunca vamos pisar no teu lar. Ela me respondeu isso aí, eu disse, mamãe, você que decidiu. Lhe perdi a si mesmo. Agora, a culpa é dos pais, meu irmão. Vou deixar o espaço para os outros. O tema é muito importante para que os pais aprendam a deixarem as crianças fazer as suas próprias escolhas. Devem começar do zero para um dia serem pessoas bem-sucedidas na vida. Não é uma miúda inocente ir apanhar um velho caduco, ter que lhe suportar barriga grande porque tem dinheiro. Está errado isso aí. Tá bom, mané. Obrigado, tá. Bom trabalho.
0: Muita força aí, é? Tá força.
3: Obrigado.
0: Vou para o WhatsApp. 87009790. Vou para o WhatsApp. Vou repetir. Há pais que vivem da prostituição dos próprios filhos e chamam isso de sobrevivência. Bom dia.
4: Bom dia, bom dia. Grande tema. Nem posso falar muito por aqui. Tenho muita, muita informação. Mas a verdade é que dinheiro é que falo. Tanto a nível de pessoas quererem vida, entre aspas, aparentemente fácil, como famílias se sustentarem nisso, assim como também certas pessoas com capacidade querem se sentir mais jovens e viris, e sem deixar de lado, também temos a questão dos pactos, dos tratamentos e companhia. Então, é um tema que tem muito pano para mangas, mas infelizmente a nossa sociedade, o ser humano, em algum momento perde aquilo que é a dignidade, o amor próprio, a consciência. e deixa fluir a sua hipocrisia. Se a pessoa, entre aspas, vende o corpo por sobrevivência, mas não tem um retorno financeiro desejado, logo é falado, é apontado dos dedos e companhia. Mas se é alguém que tem um bom retorno, está a ter uma vida boa, acaba sendo invejado ao ponto de outras pessoas quererem ter aquela vida, mas deixando de lado riscos de doenças, riscos de exposição, e enfim, nós temos acompanhado todos os dias em Moçambique, fora, nas províncias, nos distritos, e é uma rede, nem sei se pode ser rede, mas é um tema vasto, com vários compartimentos, com vários setores, porque há quem vende na rua, há quem vende as escondidas, há pais que vendem os filhos, há muita, mas muita coisa. Enfim, tudo isso voltando para o dinheiro, ao bem-estar financeiro, que nem sempre, que quase nunca é o que vai deixar realmente a pessoa em paz. As pessoas acham que ter algum valor vai suprir alguma necessidade e tal, a pessoa vai ser feliz. Até certo ponto pode ser, mas por outro lado, vai sempre ter uma alma suja, sempre vai. Não, eu pessoalmente, na minha forma de estar e ser, não acho que essa pessoa, uma pessoa que vive assim por muito tempo, vai se sentir confortável consigo mesmo, né? Mas depois também percebo que se calhar a pessoa faz, sacrificou-se em prol do bem-estar da sua família ou dos que se rodeiam. Então, como de novo, é um tema muito vasto e muito discutível, com várias

0: maus mulatos, hoje, todos eles são fruto de maranzismo. Nossas irmãs, nossas tias tiveram que se envolver com brancos ou vice-versa, até que saísse esta mistura de raças. Motivos: acreditava-se que, ou acredita-se que, o envolvimento com esta raça mudaria o cenário da família ou das famílias naquela altura. Isto acontece até hoje.
1: É.
0: Porém, muda de figura. Com pessoas mais velhas, as pessoas mais velhas têm estabilidade, algumas têm estabilidade financeira e têm estabilidade emocional. É fácil enganar uma miúda que esteja a viver numa pobreza extrema. Mas atenção, a viver numa pobreza extrema com deficiência de princípios, ausência de educação de base. Temos falado muito aqui neste programa. É uma combinação de temas que nos conduzem sempre para um ou para o outro. Desde as crianças que são educadas por babás, as crianças que são simplesmente creches, até hoje, é a separação entre os pais, crianças que vivem com madrasta, padrasto, vice-versa. Crianças que têm ausência extrema de princípios e valores provenientes dos seus pais e seus encarregados de educação. Hoje assistimos isto com muita frequência porque temos a tecnologia à nossa disposição, temos o mundo aberto à nossa disposição, é fácil notarmos. Na altura, por exemplo, enviava-se uma fotografia para um fulano que esteja nas minas, de uma menina que estivesse cá, deste lado, e à volta desse senhor formava-se um casamento. Não se conheceram, não se viram, mas porque a família XYZ passava por uma situação e tinha lá um senhor de idade que já era mineiro, olhava-se para este aspecto. Então esta questão de maranzismo sempre existiu. Aceitação dos pais ou não, sempre existiu. Obrigado.
1: Você está... Jambui Balão Júnior está dizendo que os mulatos são frutos de maranzismo. Depois disso que você falou que mulatos são frutos, nossos pais vieram se comprar. E não sou eu, está gravado. Até vou encaminhar esse áudio. Porque... depois de ver mulatos vão vir em cima de mim, então deixa mandar para mim esse áudio. Deixa mandar para mim. Não fui eu que falei, porque qualquer coisa visível sou eu aqui. Tá, deixa mandar para mim. Mas depois disse que mulatos são fruto de maranzismo. Agora, meus amigos mulatos, já não sei. Mas eu já mandei esse áudio para mim. Qualquer coisa, no tribunal estou a mostrar essa prova. Ok? Mais um áudio. Volto a repetir o tema. Há pais que vivem da prostituição dos próprios filhos e chamam isso de sobrevivência. Bom dia.
2: Elder, bom dia. Bom, indo direto ao tema, Elder, eu tenho dito que os trafulhas também envelhecem. Ou seja, aqueles que durante a juventude foram prostitutas, foram prostitutos, também envelhecem, formam família. O que é que esperas? Se a pessoa cresceu assim, envelheceu assim, o que é que espera do exemplo que vai dar aos filhos? Porque quem normaliza isso é quem cresceu desta forma. Porque do contrário não tem como normalizar. Mas também, Elder, eu acho que é preciso aceitar esta realidade. Costuma-se dizer que a prostituição é a profissão mais antiga do mundo. Tudo bem. Por que que os que vivem disso se escondem? Por que não se legalizam? Porque se não é crime,

0: fazer se a prostituição não é crime? Por que é que se escondem? A pessoa tem que assumir-se como prostituta ou como prostituta para podermos respeitar. Porque você pode não concordar, mas respeita. O que acontece é que as pessoas disfarçam a prostituição em nome de namoros, depois chamam isso de marranzismo, não sei o quê. Por isso que depois já há essa distorção. Eu acho que as pessoas que vivem ou pretendem viver da prostituição devem se assumir, devem se expor. Da mesma forma, aqueles que têm outra orientação sexual, que se assumem. Por que, que os prostitutos não devem assumir? Nós sabemos que aquele é prostituto. O trabalho dele é isso. Então não cabe a nós julgar. Se nós estamos a julgar, é porque as pessoas se escondem e vão conhecendo as pessoas e fingem relacionamento. Perdão. Não podem fingir relacionamento. As pessoas devem assumir que, pai, eu estou consigo porque quero dinheiro. Eu presto os meus serviços e tu me pagas. E todo aquele que for a ser visto com aquele indivíduo, provavelmente é um cliente. Então, as pessoas vêm ocultando essa realidade, é por isso que não são respeitados, não são conotados. Então, em suma, Eldre, eu acho que os pais que permitem esse tipo de situação serem sustentados pela prostituição é porque na sua juventude também foram prostitutos. Então, aqui usam a pobreza para maquiar a realidade.
1: É.
0: Não mais do que isso. Aquele abraço. Fui. Zokula.
2: É, sabe o que? Zokula foi muito, muito duro hoje. Hein? Às vezes você encontra nossos avós, nossos pais. Só para quero comentar o que o Zokula disse. Estamos com nossos avós aqui, nossos tios, já idosos. Estamos sentados aqui na baixa, vamos passar um bocadinho. Tio. Depois ele cruza-se com uma outra tia, já avó, já adulta. Ele só te diz: é para meu filho, eu não vou te dizer o que essa senhora fazia, mas essa senhora aqui, que vocês respeitam a avó, tá? Vou calar. Yeah, Zokula, tu estava a acrescentar um bocadinho. Vamos deixar. A Aurélia Kenyan também comentou sobre o que o Zokula estava a dizer. Se esconde porque não é moralmente aceito em qualquer sociedade. O mesmo acontece com ladrão, consumidores de chivochongo. Também não aceitam. Vamos lá, mas se pudermos mandar áudios curtos, vai ser bom, porque vamos permitir que maiores pessoas participem. Hein? Vamos lá, vamos continuar. Há pais que vivem da prostituição dos filhos, dos próprios filhos, chamam isso de sobrevivência. Já está a sair aqui revelação que os pais... Pais, também reajam lá, mais velhos. Vou deixar a linha telefónica disponível só para pais daqui a pouco. Só para alguns pais, rapaz. Vamos lá, mais um áudio. Bom dia.
3: Bom dia, Manuel. Aqui, Sr. Jorge. É preocupante, deveras preocupante, a situação que vivemos hoje. Vocês até podem pensar que isso só acontece com pessoas cuja família não tem condições financeiras. Mas tu vês uma miúda que está na universidade privada, cujos pais dão sangue para que ela continue a estudar, para que ela tenha um bom futuro e para que ela possa escolher um bom relacionamento, escolher um rapaz lá na universidade com quem estuda, para formarem uma família juntos. Mas não, essas mesmas meninas, com tudo de bom que tem em casa, boa educação, está aí à procura de um homem casado. Eu não sei se é por causa dos iPhones ou de sentar num bom restaurante e ter direito a tudo aquilo que se come lá no restaurante e se bebe. Não sei porque é que elas fazem isso, mas os pais já deram tudo. Eu creio que há aquele aspecto que se chama o livre-arbítrio, né? Nós, os pais, fazemos o seguinte: temos os nossos filhos, educamos, e eles têm em sua frente um exemplo. É inadmissível para mim que minha filha olhe para mim, uma pessoa que estudou, com princípios, olha para mim e depois não me vê como exemplo, vai namorar com um homem casado. Isto é inadmissível. Normalmente os homens, quando vão à procura de uma miúda, olha para os pais dela, principalmente a mãe. O comportamento da mãe vai ditar aquilo que a filha é. Se a mãe é uma marranza, a filha vai ser igual, porque a mãe não tem valores nem princípios para controlar isso. E vice-versa, se o pai é uma pessoa que não dorme em casa, toda hora está na rua, chega alcoolizado, bate nas crianças, bate na mãe, grita, se achando que é o galo da família, não sei o que é. Temos que entender que a sociedade mudou e as crianças não veem isso como um bom exemplo. Para nós, isso era uma autoridade, era o chefe da família. Mas agora os pais não têm que ser chefe da família, têm que ser o líder da família, ser um exemplo da família. Tendo dito,
2: gostei desse áudio. Exemplo. Muita gente não consegue ser exemplo nas suas famílias. Hã?

0: Mathieu, schau bei dir teu áudio aqui, para lançar este tema. Há pais que vivem da prostituição dos próprios filhos e chamam isso de sobrevivência. Estão a pedir o teu áudio aqui, Matzim. Daqui a pouco eu vou colocar a telefônica disponível só para mais alguns pais. Quero ver o sentimento dos pais mais velhos. O que é que dizem sobre isso? Bom dia.
1: Bom dia, Helder Mendes. Bom dia, Rádio Cidade. Que tema? Mas, Helder, para mim, isso é culpa da base. É culpa dos pais, Helder Mendes. É para mim, mesmo que me condenem, ok, que... Alguém pode dizer que até uma certa idade os pais já não interferem nas decisões dos seus filhos. É verdade, sim, mas quando tu tens uma base sólida, não tem como tu tomares decisões assim... Epa, não sei como explicar. Mas para mim é culpa mesmo dos pais. Helder, eu ainda estou na casa dos 30, dos 30 e poucos, mas acredita, eu me sinto velha com o que eu vejo nas ruas, principalmente por conta dos meus negócios. Helder, não faz sentido uma menina de 15, 16, 17 anos estar na rua ou nos bares depois das 20? Está a fazer o quê, Helder? Está a fazer o quê na rua? Como é que uma mãe consegue dormir à vontade sabendo que a sua filha, principalmente meninas, estão na rua? Estão a fazer o quê? Neste frio, Helder, tu consegues ver nos bares, nas barracas, miúdas com saias de um palmo e meio. Estão a fazer o quê na rua, Helder? Como é que uma mãe consegue aceitar que uma filha tenha ou chegue a casa com um telefone ou mesmo com um bem que não foi ela quem ofertou? Então, tu estás a aceitar que o teu filho ou a tua filha vende-se. Não faz sentido, Helder, é culpa dos pais. Helder, eu me recordo que eu comecei a namorar com os meus 17, quase 8 anos. Eu me recordo que o meu namorado ofereceu-me um par de sandálias. Helder, eu era dependente a 100% da minha mãe, eu vivia com a minha mãe. E eu tive que apresentar aquele bem à minha mãe, porque eu não teria como usar sem ela ver. A minha mãe mandou-me chamar a pessoa. Chamei a pessoa, a minha mãe recebeu a ele e explicou que eu não tinha idade de namorar, que nós éramos amigos, que ela aceitava a nossa amizade, mas que era uma amizade, somente não era um namoro, por conta da minha idade. Então, se estamos a falar de um par de sandálias, agora imagina miúdas que até viajam, miúdas que conseguem ficar 3, 4 dias fora de casa e os pais acham normal porque sabem que voltarão com bens que vão ajudar a família. Então, Helder, é culpa extremamente dos pais. Nós, pais, é que perdemos, posso dizer que a sensibilidade, porque no fundo nós sabemos o que é que os nossos filhos estão a fazer na rua e limitamos-nos a aceitar.
0: Yeah. Hey. Sem barulho. Vamos só atualizar a hora. Notícias, voltamos já. Cidade FM. 8 horas em Moçambique.
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3: Muito bom dia. O Conselho de Ministros aprovou esta terça-feira, na sua 19ª sessão ordinária, um conjunto de instrumentos destinados à recuperação das zonas afetadas pelas cheias, ao reforço da gestão das finanças públicas, à implementação da revisão do pacote de descentralização e à garantia do fornecimento de combustíveis líquidos no país. Entre as deliberações consta a aprovação do Plano de Implementação das Leis nº 11 e 12/2026, de 30 de junho, que procedem à revisão do pacote de descentralização. A Associação Moçambicana de Juízes pretende promover a reintegração social de mulheres jovens vítimas de violência sexual. Para tal, a agremiação lançou nesta terça-feira, na província de Maputo, o programa denominado Eu Vejo-te, que visa a recuperação integral de mulheres vítimas de violência. A coordenadora do programa, Daisy Albrinho disse que uma das primeiras ações centra-se na formação de mulheres que vão apoiar as vítimas. A líder da extrema-direita francesa, Marine Le Pen, confirmou esta terça-feira que será candidata às eleições presidenciais de 2027. O anúncio foi feito numa entrevista ao canal TF1, horas depois de um tribunal de recurso ter confirmado a sua condenação por utilização indevida de fundos da União Europeia. Os ataques ucranianos às refinarias de petróleo provocaram uma escassez de combustíveis na Rússia. Os preços de gasóleo e de gasolina dispararam e há filas intermináveis nas bombas de combustível. Os russos estão a adotar ou a adaptar os carros para funcionarem a gás de petróleo liquefeito em vez do gasóleo e da gasolina. E a fechar, o Benfica anunciou como reforço o extremo-esquerdo Jakub Kaminski. O internacional polaco torna-se no terceiro reforço da nova era com Marco Silva, depois de Gabriel Índio e Clément Lenglet. O extremo de 24 anos chega ao Estádio da Luz, oriundo dos alemães do Colónia, a troco de 17 milhões de euros. Notícias a esta hora com edição e apresentação de André Manhissa.
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0: Ouvindo aqui, já voltei. Ouvindo quem falou aqui sobre a importância de ter dinheiro, eu começo, sabes, de todos os temas. O abraço é para o Dércio. Dércio diz que eu tenho que fazer um livro. Eu tenho que fazer um livro. Eu já conheço esta sociedade.
11: eu já conheço esta sociedade, eu conheço pessoas, eu quando vos falo, eu quando estou em casa a conversar, né, com a minha família, eu digo, eu conheço o ser humano. De tudo que já falar, estes anos todos que falamos assuntos sociais, sociedade moçambicana, eu conheço a pessoa. Eu sou de olhar pessoa, eu já posso dizer isso, aquilo, de ficar com comportamentos. Mas uma coisa que me chamou a atenção, há um ouvinte que mandou uma mensagem, disse que aqui a importância é ter dinheiro, sempre foi ter dinheiro. Mas onde é que estão aqueles pais que eram guardiões? Aqueles pais que... Epá, aqueles pais que educavam, lideravam pelo exemplo, valores. Minha casa não, aqui há regras. Estudar, quer namorar, traz namorado, ver, conhecer, né? Outro vindo falou há pouco tempo, nós estamos a ver meninas nas barracas, nos restaurantes, pouca idade que ainda vive em casa dos pais, a pirambolar até a estrada, não tem receio de nada. Ei! Vamos continuar com os áudios. Pais que vivem... Um abraço aqui para o ouvinte, passou agora aqui do estúdio, estava no café da manhã e passou aqui, veio dar um abraço. Ele manda sempre áudios aqui. Ah, já fugimos o nome. Mas um grande abraço. Há pais que vivem da prostituição dos próprios filhos e chamam isso de sobrevivência. Pais, o que está a acontecer? Bom dia.
12: Bom dia, mano. Infelizmente, os valores foram perdidos, estão sendo perdidos a cada dia que passa. Os pais, eles consentem alguns comportamentos dos filhos, tanto que os pais, eles até empurram os filhos. Eu já presenciei várias situações em que os pais aceitavam um certo comportamento do gerro errado para com a filha, mas porque o gerro é quem faz rancho, é quem paga bem, então estava tudo certo para os filhos. Eles não se importam com o sofrimento dos seus filhos, da sua filha nesse caso.
11: Epa.
12: É triste, né? Porque a juventude de hoje gosta muito de coisas, né, materiais, então se entregam para essas coisas. Só que o mais triste é não termos ninguém para nos chamar a atenção. Os nossos pais já aceitam, não importa que é a troca de que, se vou perder o orelho ou o que, vou me bater naquele lar, desde o momento que os meus pais tenham o que eles necessitam com o meu marido.
11: Ok. É, mas isso é fome, mano. Há muita fome. Bom dia.
13: Bom dia, meu brother. Eu acredito que não existe dignidade que está à venda. Mas aqui há dois conceitos. Se os pais consentem, talvez os filhos são reflexo dos seus próprios pais. Agora, se eles não consentem e não têm nada a fazer, é porque eles devem reconhecer ou reconhecem que têm certo nível de autoridade aos filhos. Já que são grandes, eles não podem fazer absolutamente nada.
11: Ah, sim, quem passou daqui foi o Walter Nawaila, né? É isso, né, Walter? Obrigado. Ah, Walter passou aqui, deu um abraço, falou coisas bonitas para mim. Obrigado, Walter, né? Vamos nas chamadas, é justo, vamos nas chamadas. Bom dia.
14: Bom dia, Manel.
11: Anonimato ou nome?
14: Nome aqui.
11: Avança lá, eu vou repetir para ouvires bem. Vou repetir.
14: Ouvi, meu caro.
11: Há pais que vivem da prostituição dos filhos, dos próprios filhos, e chamam isso de sobrevivência.
14: É. Os pais são culpados. Mandam as crianças para se envolverem com pessoas que já trabalham. Estão bem sucedidos, porque até com saíça. Mas quando amanhã muaca, vai saíçane. Onde comprar iPhone? Não está preocupado com o sentimento da criança. Amanhã é um zongo. tenga tama nisho koshana shago na família tem idade daquele marido é avô, é avô.
15: Ei.
14: Mas isso já fica vice-versa, já é marido.
15: Ei.
14: Mesmo a miúda passar mal e ligar, mamãe, oh, aqui isso mais aquilo, vale te cela. Vale te cela, meu Deus. Vale te cela. Estou a ver, Manelda. Então, os pais, hoje em dia, estão a matar as crianças aquilo que as miúdas devem decidir por elas. Os pais é que decidem. Mas por quê? Porque eles ou elas viveram isso. Por isso vão a Nguana Wanyanga e Xinyangana. Então, é óbvio. Não Nguana Wanguavana. Tem que ver Xinguavatana. Porque os pais querem isso aí. Desculpa a expressão, meu caro. Desculpa a expressão. Mas é exatamente isso aí. Porque já está com raíça. Então, epa. O nosso mundo está mal. A sociedade está mal. É, porque se a criança se mete nessa relação, depois começa a fugir aquele senhor. Quando chega em casa, dão em cima dela também, não lhe recebem. Porque ela tem que ouvir a decisão que os pais lhe disseram. Você de ver uma criança, está a andar com uma pessoa, você pensa que é avó, ela é neta, enquanto não, é o esposo. Não porque ela quis, é porque os pais mandam isso. A saber muito bem que é um casado com uma casa. Há um quarto de sala. A Samagayon. Está errado. Essa culpa é dos pais. Vou deixar o espaço para os outros.
0: Tá bem. Obrigado.

Omar Moussa escreveu uma coisa também interessante aqui. Aquelas regras de ontem hoje te levam aos tribunais e os pais renderam-se, acabam carregando a culpa, mas o game está agressivo. E a Meganor, já que a sujeira já ganhou ronga.

Precisamos mudar. Eu aqui apanhei um gancho para um tema mais forte ainda. A sociedade está com muitos problemas e parece que os problemas são antigos. Há pais que vivem da prostituição dos próprios filhos e chamam isso de sobrevivência. Abordamos hoje. Olha, os pais foram chamados para proteger, para orientar, para preparar os filhos para a vida. Nunca para viver às custas deles. O que é que se passa, pais? Fechamos o tema com este som. Aniceto Gibissa. Os mais velhos já cantaram tudo, hein?

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1: 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Vamos então cumprir com o bazar da cidade, do habitual espaço para vender a sua marca, produto ou serviço. Já toca o telefone. Bom dia.
2: Bom dia. 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
1: Muito obrigado pela participação. Bazar da cidade, na sua cidade FM 97.9. Dia 17 de julho completamos 33 anos de existência. Bom dia.
3: Bom dia, aqui em Amazon. 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Com o bazar da cidade, estamos a render.
1: Obrigado. Bom dia.
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1: Obrigado. Vamos receber a última chamada aqui no bazar. É a sua vez de ligar. Faça a sua publicidade aqui. Está-se a fazer dinheiro aqui. Bom dia. Bom dia.
5: Bom dia.
1: Venda.
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1: Muito obrigado. Encerramos o Bazar da Cidade. Atenção que o Mundial 2026, FIFA 2026, está ao rubro, né? Já estamos na fase dos quartos de final. Vou passar agora os resultados mais recentes e os próximos jogos. Oitavos de final, resultados: França 1, Paraguai 0, Marrocos 3, Canadá 0, Noruega 2, Brasil 1, Inglaterra 3, México 2, Espanha 1, Portugal 0, Bélgica 4, Estados Unidos 1, Argentina 3, Egipto 2, Suíça e Colômbia empataram 0-0, Suíça venceu nos penaltis. Próximos jogos, quartos de final, hora de Moçambique, 9 de julho, 22 horas, França, Marrocos. Hoje é dia 8. Amanhã, às 22 horas, França-Marrocos, quartos de final. Dia 10, Sexta-feira, 21. Amanhã aqui, sexta-feira, 21 horas, Espanha, Bélgica. Sexta-feira. Sábado, 23 horas, Noruega e Inglaterra. Noruega e Inglaterra. E domingo, às 3 da manhã, madrugada. Já é para madrugada, quase que segunda-feira. Argentina, Suíça. Próximas fases, meias finais, 14 e 15 de julho, às 21 horas. Jogo de terceiro lugar, dia 18 de julho, às 23 horas. Final, dia 19 de julho, às 21 horas. Os 8 sobreviventes da competição são França, Marrocos, Espanha, Bélgica, Noruega, Inglaterra, Argentina e Suíça. Entre eles, apenas um será então o campeão do mundo.

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0: Steel, parabéns. Grande mensagem, chama-se Violência. Dura realidade, infelizmente, muita gente ainda vive nisso. Violência, muita violência.
1: De quem é cruel, marido infiel.
0: Física e psicológica, infelizmente. Tem que garantir aí um pão, uma sobrevivência. É muito triste, hein? Bem retratado aqui no som, Violência.
1: O certo,
0: e qual país isto é mensagem com

8:56 a caminho das 9. Recordamos, a Rádio Moçambique informa que está aberto um concurso público para a admissão de 8 serventes a serem afetos à direção administrativa, mas se informa que os requisitos para a admissão poderão ser consultados nas instalações do edifício sede da Rádio Moçambique em Maputo durante as horas normais de expedientes de expediente de 6 a 10 de julho corrente. Boa sorte a todos. Magoja, Nelson Tivane, Taliwe.

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então jogamos a música no mais alto sentido de qualidade. Chama-se Oswald Sam. Isto é compa do outro nível, é? Dimension. Antes de trazermos o horóscopo do dia, repara para ouvir Bien Jane Haiti. Yeah. Ao lado do Tijo Zeni, chama-se She's Hot. Yeah. Na sequência, vamos ouvir o Marvin. Jo-Jo. Season 2.

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Assamatus Hamiriza. 9 horas e 21 minutos. Atualizamos agora o horóscopo do dia. Vai saber agora sobre o teu horóscopo, hein? Previsões completas para amor, saúde, dinheiro e trabalho. Hoje, 8 de julho. Começamos com o signo de Carneiro, também chamado de Áries. Nascidos de 21 de março a 19 de abril, amor, o diálogo será essencial para fortalecer a relação. Evita agir por impulso. Saúde, boa disposição, mas procure descansar mais e controlar o stress. Dinheiro, cuidado com despesas inesperadas. Planeie antes de gastar. Trabalho, a sua determinação poderá abrir novas oportunidades. Touro, nascidos de 20 de abril a 20 de maio. Amor, o dia favorece a estabilidade e a cumplicidade, demonstra mais os seus sentimentos. Saúde, cuide da alimentação e mantenha uma rotina equilibrada. Dinheiro, momento favorável para poupar e reorganizar as finanças. Trabalho, o seu empenho poderá ser reconhecido. Gêmeos, nascidos de 21 de maio a 20 de junho, amor, conversas sinceras poderão resolver dúvidas e aproximar corações. Saúde, evite excesso de preocupações e reserve tempo para relaxar. Dinheiro, boas oportunidades poderão surgir através de novos contatos. Trabalho, a criatividade será o seu maior triunfo. Caranguejo ou Câncer, nascidos de 21 de junho a 22 de julho, amor, a sensibilidade estará em alta, expresse seus sentimentos com sinceridade. Saúde, priorize o descanso e cuide da sua paz interior. Dinheiro, evite assumir riscos financeiros desnecessários. Trabalho, a organização fará toda a diferença. Leão, nascidos de 23 de julho a 22 de agosto, amor, o romance está favorecido. Surpreenda quem ama com um gesto especial. Saúde, energia e vitalidade em alta. Dinheiro, possibilidade de reconhecimento ou recompensa financeira. Trabalho, o seu talento poderá destacar-se. Passamos para o signo de Virgem, nascidos de 23 de agosto a 22 de setembro. Amor, evite críticas excessivas. A compreensão fortalecerá os laços afetivos. Saúde, atenção ao stress e ao excesso de responsabilidades. Dinheiro, o bom momento para rever despesas e organizar o orçamento. Trabalho, disciplina e foco garantirão bons resultados. Passamos para o signo de Balança, também conhecido por Libra. Nascidos de 23 de setembro a 22 de outubro. Amor, dia favorável para reconciliações e momentos de harmonia. Saúde, busque equilíbrio entre corpo e mente. Dinheiro, pequenas oportunidades financeiras poderão surgir. Trabalho, o trabalho em equipe será muito positivo. Passamos agora para o signo de Escorpião. Nascidos de 23 de outubro a 21 de novembro. Amor, evite alimentar desconfianças. A confiança fortalecerá a relação. Saúde, cuide da sua energia emocional e evite desgastes desnecessários. Dinheiro, analise cuidadosamente qualquer proposta financeira. Trabalho, estratégia e paciência serão fundamentais. Sagitário, nascidos de 22 de novembro a 21 de dezembro. Amor, o desejo da aventura estará em alta. Dialogue para evitar mal-entendidos. Saúde, boa disposição física e mental. Dinheiro, novas oportunidades poderão surgir através de amizades ou contatos. Trabalho, um novo desafio poderá impulsionar a sua carreira. Capricórnio, nascidos de 22 de dezembro a 19 de janeiro. Amor, demonstre mais carinho e valorize os pequenos momentos. Saúde, evite excesso de trabalho e cuide melhor do descanso. Dinheiro, estabilidade financeira, mas mantenha a prudência. Trabalho, o seu esforço poderá ser reconhecido. Aquário, nascidos de 20 de janeiro a 18 de fevereiro. Amor, uma surpresa agradável poderá renovar a sua vida afetiva. Saúde, cuide do sono e mantenha hábitos saudáveis. Dinheiro, ideias inovadoras poderão gerar bons resultados. Trabalho, a criatividade será valorizada. Finalizamos com o signo de Peixes. Nascidos de 19 de fevereiro a 20 de março, amor, o romantismo estará em alta. Aproveite para fortalecer os laços afetivos. Saúde, preserve a sua tranquilidade e evite absorver problemas alheios. Dinheiro, a intuição será importante, mas evite decisões precipitadas. Trabalho, cooperação e sensibilidade abrirão novos caminhos. Uma mensagem geral para este dia 8 de julho para todos os astros. Todos os signos, os astros convidam a agir com equilíbrio, serenidade e confiança. O diálogo, a organização e a paciência serão fundamentais para transformar desafios em oportunidades. Acredite no seu potencial e siga em frente com determinação
e otimismo. 9 horas e 26 minutos.

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0: Eu fiz convites coloridos e enviei aos meus amigos.
1: Vamos agora parabenizar os aniversariantes do dia.
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1: Começamos por cantar um feliz aniversário para o Nelson Mundomba. Nelson Mundomba.
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1: Feliz aniversário, Nelson Mundomba. Cantamos muitos parabéns para ti, que esta data se repita pelos próximos 2026 anos, com a saúde, com a energia, com a cabeça inteligente. Muita sabedoria para ti, para que possas contornar os vários desafios desta vida. Parabéns, Nelson Mundomba!

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0: Deixa me mandar um feliz aniversário para Alia Mabote.
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0: Muitas felicidades, querida sobrinha, filha de Eduardo Mabote. Alia Mabote, o pai te ama bastante. Muito. De forma enorme. Amor incondicional é o que o pai sente por ti. Pai e mãe. Pai e mãe. Todos te amam muito, Alia Mabote. Continua a crescer com esta saúde, com esta sabedoria, esta menina inteligente, linda, uma verdadeira bênção para os seus pais. Parabéns, Alia. Mensagem do teu querido pai, ok? Ele reforça, diz que te ama muito, muito, muito. Alia Mabote, parabéns.

Desejo também um feliz aniversário para a Inácia Onwana. Inácia Onwana, da sua querida irmã Dulce. Inácia Onwana, Paca Onwana, da sua irmã Dulce. Muitos parabéns.

0: Rick Astley, Never Gonna Give You Up. 9h53.
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0: O flow do bom hip hop nacional, hein?
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0: Estamos a sair, edição de quarta-feira está a fechar. Obrigado pelo carinho da audiência. Amanhã, quinta-feira, voltamos, se Deus quiser. Está nos melhores lugares, nos tops mundiais. Gira entre a primeira e a segunda posição no Billboard. Beyoncé, Donk, mais recente. Até amanhã. Tchau.

0: 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Bom dia, são já 10 horas já em Moçambique.
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bom dia, bom dia, bom dia, meus amores. Bom dia, meus vibradores, meus tão amados. Bom dia, good morning, Rudine de Chile, Mamuca, o Jambo, Machero, Salama, Salam Aleikum, Aleikum Salam, Guten Morgen, Kalimera, Siambonani, Mulibwanje, Molweni, de Chile, de Chite, Munikupfuka, Mufukile, Mubon, Mahanha, Malikonike. Vamos juntos vibrar até as 14 com a querida Máxima Gisela Nhapulo. Vem comigo vibrar, tá no ar a edição número 3 do Vibra, Vibra Cidade. Vem comigo, vais brincar, vais ouvir música, informação, vais te divertir, vais te emocionar, vais gostar, vais amar. É a cidade, a tua rádio, a caminho dos 33 anos, dia 17 de julho. Estás convidado, vem brincar connosco, vem celebrar, vem celebrar. Let's celebrate. Vem connosco, vem então, não te demores, não te demores. Leva malta, vem aqui, vamos brincar, vamos vibrar. Yeah! É 97.9 Cidade FM no ar, com muito feeling, muito flow, muita boa disposição para juntos tornarmos o dia ainda mais leve, descontraído, animado, produtivo. Ah.

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1: É a tua cidade, começou com um bom flow, um bom hip hop internacional. Até porque às 12 vamos nos focar em demasia na nossa capital, mas no nosso país, no nosso MOS 258. Vamos a um breve intervalo e voltamos já.
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0: Eu, compadre, o único jeito é você não...
2: 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Alô, vibradores.
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2: Eu quero sentir o vosso cheiro, quero ver as vossas mensagens. Eu quero ler os vossos textos, as vossas motivacionais e colocar o play aos vossos áudios. Saudação, os áudios devem ter até no máximo 30 segundos. Não esquecer.

0: Sim. Olha, o número é 87-000-9790. 87-000-9790. Vocês não estão a mandar aqueles áudios que eu pedi? Aqueles do aniversário da rádio. Ok. Estão zangados? Pessoal, grupo, o que está acontecendo? Como é que é? Não estou a receber os vossos áudios. Aquilo que vocês devem dizer, o vosso nome, o que é que a Rádio Cidade representa para todos vocês, para o vosso dia, como é que tem impactado. E depois uma felicitação alusiva aos 33 anos da nossa Rádio Cidade, a nossa mais rádio, tá bem? Olá, eu sou Hilávia Cheuk. A Rádio Cidade torna os meus dias ainda mais descontraídos, mais leves, motiva-me. Parabéns, Rádio Cidade, pelos 33 anos. Algo igual a isto, só isso só. Depois manda aqui para 87-000-9790. Manda até às 14 horas, tá bem? E quando fores mandar esse áudio, peço que escrevas lá embaixo: áudio 33 anos. Áudio 33 anos, tá bom? Especificamente o áudio de felicitação ao aniversário da rádio, escreva áudio 33 anos. Os outros deixa assim, eu vou saber, tá bom? Deixa o teu nome no áudio, deixa o teu nome. De que formas é que a Rádio Cidade impacta na tua vida, nos teus dias, e uma felicitação aos 33 anos da nossa Cidade FM, tá bom? Estou aguardando até as 14 horas, manda para mim. Vibradores.
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0: Eu volto já para olhar aqui para as vossas mensagens, colocar play aos vossos áudios. Uau! Estou aguardando. Alô, vibradores.
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0: 8 minutos depois da hora 10, a primeira das 4 que temos acordado. Isto serão 240 minutos menos 39, porque já passam 39 minutos da primeira hora e nós já queremos olhar para as vossas mensagens, as quais já nos têm enviado. Obrigada! Já estamos igualmente a receber mensagens de felicitação à nossa rádio. Aqui vou ter uma complicação aqui. Se misturarem os áudios de saudação com os áudios de felicitação, vai ficar complicado. Então, eu por isso que eu tenho pedido um bocadinho de atenção, please, guys. Meus amores, para quando for áudio dos 33 anos, escreverem áudio de 33 anos, eu vou saber. Todos os outros áudios, já sei o que devo fazer também, tá bom? Estou a ver um áudio aqui da Mana Flávia. Eu acho que...
1: Bom dia, Mana G. Bom dia, Mana Flávia. Bom dia, amiguinho. Aleluia, glória, glória.
0: Não, este áudio tem um minuto. Não sei, é de saudação, ok? Tá bom, ok. Ok. Malota a dizer que não recebeste os áudios porque viram o teu estado ontem, vendo o teu Messi. Ih, Malozinho. Na hora do programa, evita andarem aí a colocar coisas muito distantes do programa, tá bem? Porque assim distrai. Eu mesmo entrei aqui, estou a ver FIFA, depois estou a ver o que faria nesta situação, depois estou a ver Mourinho, depois estou a ver um tapete azul, um carro. Então, que complicado, assim complica, tá bem? Há aqueles momentos em que o grupo tá meio assim, mortinho e tal, e dá pra, né? Agora é mais assunto da rádio, do programa, vibracidade, do programa, e os seus assuntos também a serem tratados aqui no grupo, tá bem, família? Malu, tu sabes muito bem disso. Ok, deixa-me olhar para as mensagens. Enquanto também vou pedindo com que mandem aquelas de saudação e também de felicitação aos 33 anos da nossa Rádio Cidade. 87-000-9790 é o número para o qual vocês podem mandar as vossas mensagens. Estou aguardando, please. A Gira Momado diz: quando você acorda de manhã, pense no fantástico privilégio que é estar vivo, respirar, pensar, desfrutar, amar. Que a paz seja o seu ponto de partida. Hoje, um dia calmo, vale mais que 1000 corridos. Que hoje são entre luz, amor e tranquilidade em sua vida. Que a semana foi difícil, mas o final de semana chegou para colocar. Não chegou o final de semana. Ei, mana. Mana, giro que se passa. É quarta ainda. Bom dia, Laísha. Beijos para minha mana Angélica de Chile, Zizela. De Chile, agiradamente. Bom dia, obrigada. Outra mensagem diz: bom dia, minha querida Máxima, irei amar saber que estás bem, mana, estou ótima. Comigo está tudo bem, graças a Deus, passei simplesmente para desejar uma ótima e abençoada semana, ou melhor, ótima quarta-feira para ti e todos os ouvintes e vibradores desta magnífica Rádio Cidade. Cidade, música da Ivete, amiga. Epá, é o segundo dia que me pedes esta música. Está bem, deixa-me lá preparar para que não me esqueça. Estás a insistir, então tu mereces. Pronto, já está. Zefanias Novela, um beijo no teu umbilo, na escuta. Obrigada, meu querido, obrigada. Zefanias Novela, outra mensagem. É da Isaura Amus, que diz: hoje acordamos com um dia lindo e a mana ainda nos dá de bacela mais vida nesta quarta-feira com a tua presença. Obrigada, amada. Bom dia, beijos. Isaura, obrigada. Que bom que é saber que consegui tornar a tua manhã ainda mais boa, ainda mais descontraída. Bom dia, vilão Vilox. Go!

0: Até parece que estou a ouvir o Uri Messi ontem. Cheio!
1: É golo! É dele! É do Messi! Filha da querida máxima! Ele fez de novo! E a Argentina passou!
0: Doa quem doer!
1: Bom dia, Portugal!
0: Doa quem doer! Bom dia, Portugal! Vilox, conseguiste tirar a gargalhada de mim? Doa quem doer! Oi, Lávia! Batota! Disseste o que ontem? Foi batota, porque foi sorte. Que?
2: Eu não sou contra
0: isso. Quando estavam a perder, o que é que estavas a dizer? Não disseste nada. Que fez o quê o jogo? O que é que fez o jogo?
2: Não, que os egípcios jogaram muito bem.
0: Sim. A equipa do Egito.
2: Sim.
0: Ok?
2: Eles jogaram muito bem. Mereciam
0: vencer. Sim, os egípcios.
2: Foi injusto.
0: Mas se marcaram um golo. Jogaram bem, não jogaram bem. O golo entrou, não sei, na baliza.
2: Mas
0: alguém carregou a bola para a baliza? Com as suas mãos e os seus pés? Ou chutaram?

0: tô aqui, que.
1: Festejei quando o Cristiano foi pra casa, eu saí.
0: Festejaste? Graças a Deus. Era antes, nunca, pra nunca. Hoje, isso aí.
1: Não, não gosto por ver.
0: Ei, desculpa. Chitema Kagi, Mwanana Wagondisi, Wachilungu Machado. Bom trabalho, Manaji. Ei, Nelson Zandamela. Diz o que aqui? Chitema Kagi, Chite, Mwanana Wagondisi, Wachilungu Machado. Ah, ok. Epa, eu tenho receio de traduzir, porque eu não sei se vou traduzir de forma fiel. Mas Mwanana Wagondisi. Wachilungu. Ah, sim, filha do professor de português Machado. Sim, agora sim, tenho certeza que traduzi bem. Filha do professor de português, meu professor de português Machado. Yeah. Sim, meu pai foi professor de português no passado. Na escola secundária da Matola e outras escolas então. E há muitos anos mesmo. Eu era, não era nascida e depois, quando nasci ainda pequenina, ele foi professor de português, pois, na escola secundária da Matola. Kanimambo nibongile makagi zandamela ni nibongile. Muito bom. Seja o reflexo daquilo que você gostaria de receber. Se você receber amor, dê amor. Se você quer verdade, seja verdadeiro ou verdadeira. Se quer respeito, respeite também. Aquilo que você dá, retorna para você. Bom dia, gente séria. Abençoada quarta-feira. Beijos e abraços do Alberto Marrengula, sempre presente. Grande Alberto, obrigada. Bom dia, Managi, como está? Ótima quarta-feira, cheio de bênçãos para nós. Peço a música da Anitta Macoco, Annie Strong. Bom trabalho, mana. Muito obrigada. E a mensagem da Dona Medina. Está sempre strong a Dona Medina, por isso gosta da música. Isso é ótimo. Bom dia aos vibradores do programa Cidade FM. Um abraço especial para a própria Lei 14 e aos nossos filhos. Que tenhamos um dia abençoado. Obrigado pela atenção que foi dada a Love e da Lina Love. Muito obrigada, Malozinho. Agradecemos nós por sabermos que Deus tem-vos abençoado, tem-vos confortado, fortalecido também neste momento difícil e de dor. O André Pequenino diz para hoje: ama a vida que Deus te deu. Valorize as pessoas que estão à tua volta. Valorize o trabalho de suas mãos. Perdoe, viva, ame e agradeça. Porque do amanhã nada sabemos e desta vida nada levamos. E o que deixamos são sementes plantadas no coração de quem muito valorizamos e muito amamos. A terminar, veio uma saudação extensiva a todos compatriotas. Meus pares aqui associados. Grande André, obrigada. André Pequenino, que animamos. Bom dia, Managi. Obrigada, mana, pela tua voz nas manhãs. Uma boa quarta-feira para todos nós. Beijinhos da Catarina Nanwana.
2: Alô, oi.
3: E quando podes mandar esse áudio, peço que escrevas lá embaixo. 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Okay.
0: Tá bem. Bom dia, querida Máxima. O maior erro do homem não é esquecer que vai morrer, mas viver como se nunca fosse prestar contas. Tónico Nhabanga, grande Nhabanga. Obrigada pela audiência, meu irmão. Estamos juntos. Temos mais um áudio aqui do Cota Gabriel Mfundice.
4: Bom dia.
0: Minha
4: filha amiga.
0: Meu pai Gisela amigo.
4: Nhampulo.
0: Meu pai amigo Gabriel Mfundice.
4: Da Gisela Nhampulo. Pastor Gabriel, agora estou na zona de Marraquene, emissão de serviço. O trabalho está a andar bem. Yeah. Mesmo com um pouco de calor, mas estou a conseguir trabalhar, não tenho problema. Estou bem com a família, a minha música. Na Guranza, Wene, Jito Baloi.
0: Wansate Wakushonga. Ya, tá ali o jogo. Estão a falar, todos só falam do jogo Argentina-Egipto. Foi só ao intervalo, zero bolas da Argentina, duas do Egipto, duas ou uma do Egipto, duas do Egipto.

0: Ai, quem ri por último é quem ri melhor, de verdade. Xê!
1: Mano, gente, bom, nem tinha terminado aquele áudio, depois tive que interromper. Então, estava a dizer que fui conhecer o cubículo de onde torturas positivamente o nosso coração.
0: Estou aqui a ver a tua fotografia com o Mendes.
1: Interessante. Então, dizia de um bom programa, um bom dia, dizer aos ouvintes também um bom dia. Mas tive também o prazer de ir à Rádio Mãe para participar de um programa. Foi interessante. Agora, quanto a esta coisa da felicitação da Rádio Cidade, poderia mandar nos termos que apresenta, a dizer que eu sou mais velho que a rádio, mas eu comecei a ouvir a rádio por causa do meu tio. Então ele começava a ouvir a Rádio Cidade muito cedo. Então eu quase conheço a história toda da Rádio Cidade, muitos locutores que passaram por aí, os programas que ainda sobrevivem. Epa, parabéns à Rádio Qualidade de Cristo. Então, que tal como Cristo, ela continue nos ajudando a viver o amor e a poder amar um ao outro através das ondas radiofônicas. Um abraço, mano.
0: Obrigada, mano Walter, Noaila, muito obrigada. Vejo aqui a tua fotografia com Helder Mendes, que lindos vocês dois estão. Maravilha, maravilha, maravilha. Olha, mano Walter, aguardo o seu áudio, ok? Aguardo o seu áudio com o seu nome, o que é que a Rádio Cidade representa para si e depois uma felicitação. Um áudio que só fala, que só diz isto: olá, eu sou o Walter, a Rádio Cidade é isto para mim e parabéns, Rádio Cidade. 45 segundos no máximo, por favor, envie aqui para nós agora através do 87 000 9790. Não só o Mano Walter pode ou deve fazer, mas tu também aí ligadinho a nós sentes que tens alguma coisa especial a dizer ou interessante, fica à vontade também para partilhar connosco o teu entendimento, a tua felicitação, a tua mensagem, por favor. O Matinho, o meu boss Matinho, diz: a vida tem 6 sentidos: pensar, agir, lutar, vencer, amar e ser feliz. Então pense para agir, lute para vencer e ame para ser feliz. Viva por você, viva o hoje, porque o amanhã só a Deus pertence. Grande Matinho! Isso é verdade, o amanhã só a Allah pertence. Uau! Bom dia a todos os ouvintes da Rádio Cidade, Cidade FM, especialmente aos vibradores. Abraços ao Sérgio Buc, abraços especialmente para o Sérgio Buc, meu grande amigo. Aqui é o Erasmo Macô. Erasmo, muito obrigada, bom dia e boa escuta, meu cara. Gutona na bonga, nibongile zandamela, nibongile. Bom dia, Ronaldo, votos de uma ótima escuta. É uma mensagem de um Zucula. A Mana Nhacuzzi Massalonga diz: foi o meu professor, com muito gosto. Ah, o professor Machado, né? É. Professor de português. É famoso, ele é mais conhecido assim, como o professor Machado, o professor de português. Ah, então foi o teu professor, Mananha Kudzi. Então vejo, bebendo aquele conhecimento já há bastante tempo. Isso é ótimo. Um homem sábio, meu pai, muito sábio, de quem muito me orgulho. Muitas felicidades, também está aqui no grupo. Quem mais? Maló Rafael, Maló hoje a Homero, pai presente na família, Nhacuzzi, Flávia Soares, pai presente de novo, Dona Medina, Olivia Mulhano. Hoje há muitas ausências, o que é que se passa? Há muitas ausências hoje, o que é que está acontecendo? Onde é que vocês estão? O que é que vocês estão aprontando?
2: Bom dia, Managi, bom dia, Manel.
0: Olá, Minimi.
2: Bom dia, amiguinhos. Eu já quero abençoar a todos com uma canção da igreja.
0: Por favor.
2: Aleluia.

0: amiguinhos. Feliz uma quarta-feira abençoada para todos os tios. Bom trabalho para todos os tios. E boas aulas para todos meus amiguinhos. Beijinhos.
1: Amém. Muito obrigada. Tia Ilávia também estava a cantar como? Como é que é? O coro.
2: Glória, aleluia, aleluia.
1: Amém. A tia Lávia também cantou aqui. É música, é coro lá da Igreja Católica, né? Esse particularmente eu não conheço. Acho que o coro mais famoso da Igreja Católica é aquele ali que já tem. É? Como é que é, do Crisinho? É aquela que fala de Maria. Estava aqui agora mesmo, fugiu. Maria, não sei o que costumam pôr nos jamapianos, já entraram pôr nos jamapianos, não sei o que é agora. Transformaram a música, levaram para os grooves. Mas é bom colocar músicas de igreja nos grooves para ver se bebem e refletem ao mesmo tempo. Yeah. Aleluia, amiga, animambu. Estavas a cantar aí do Crisino? Fugiu, sabe? Tá bem, quando formos recordar, vamos cantar aqui.
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3: 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Seja bem-vinda mana Gisela, Carla na escuta sempre. Ótima quarta-feira para todos. Tchau na escuta.

É, hoje tá um fire vocês, hein? Hoje o Espírito Santo desceu nas vossas vidas. Não é este coro? Descobriste, Diogrezine? Mamayanga, mamayanga, é essa aí mesmo. É essa que viralizou nos amapianos, não sei o que. Eu estava a dizer que é a única música da Igreja Católica que eu bem conheço. É, que viralizou. Como é que é, Diogrezine?

La... Como é que é? Estão a dançar, estão a dançar. Não estão a cantar, vocês cantem lá. Mamaya, amukele. Ria, ria, ria. O Chico é muxanga, mamayanga. Ok, ok, vamos atualizar a hora. Vamos a isso. São 11 horas em Moçambique. FM mais rápido. Pois é, eu volto em breve com a rubrica Tu Sabias Que? Vamos juntos desvendar as curiosidades desta rubrica em edição terceira da semana, quarta-feira, hoje, 8 de julho. Bom dia! É o 2026 no ar.

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2: Quem será? 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

0: Itália. Isto durante o Império Romano. Tá bom? Pois. Segundo o câmbio, hoje a moeda, no dia 8 de julho, segundo o Banco de Moçambique, assim que é, a compra a 63.27 do dólar e a venda a 64.54. O rand, a compra a 3.88 e a venda a 3.96. O euro, a compra a 72.26 e a venda a 73.71. O estado do tempo para hoje, a capital do país, Maputo, pode atingir 25, neste momento com 23. Xai-Xai pode atingir 26, neste momento com 24. Chimoio pode atingir 22, neste momento com 20 graus Celsius. Beira pode atingir 24, neste momento com 23 graus Celsius. Tete pode atingir 28, neste momento com 26 graus Celsius. Nampula pode atingir 29, neste momento com 28 graus Celsius, apresentando um dia de sol com uma temperatura a rondar os 30. Sensação térmica próxima de 32 graus Celsius. Lixinga, a cidade mais fresca do país, com céu nublado, podendo atingir 21, neste momento com 19 graus centígrados. E assim fechamos a nossa rubrica edição terceira da semana, referente à quarta-feira, 8 de julho, para o ano 2026. Bom dia.
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1: Volto logo a seguir com o nosso tema, o tema do dia de hoje, desta quarta-feira. Por ora, a música do Hot Blaze, extraída do seu mais recente álbum lançado ao mercado, intitulado Última Sessão de Terapia. É a faixa número 16 das 19, Data Maldita, é o título. Vamos acompanhar e voltamos já.
2: Parabéns para ti, parabéns. Estás de parabéns, estás de parabéns.
3: Beats.
2: Não. Estás de parabéns, estás mesmo de parabéns. Muitos parabéns. Yeah.

Cat Blaze, Data Maldita, Data Maldita, oh Data Maldita. Música muito bonita. Aliás, este álbum é composto por músicas muito bonitas. Muito bonitas. Está de parabéns, Cat Blaze. Negro chato. Yeah. Oh. Ok. Ok, vamos ao tema.

0: Там же яйцо. Deixa eu ver a história aqui, o que que diz?
1: Bom dia, Cidade FM. Bom dia, Mana Gisela. Bom dia, vibradores. Aqui é o Manjuva de Chopal. Eu vim dizer que a Cidade FM, para mim, é uma rádio mãe. E curto maninho o programa. Curto maninho tua voz, Mana Gisela. Hi.
0: Ai, obrigada. Obrigada. Ok, vamos ao tema. Muitas são as famílias que, quando o papá da casa parte para a eternidade, surge uma corrida desenfreada para se vender a casa do papá, né? Incrivelmente, os que mais se agitam são os que já têm as suas casas ou casas de vidas próprias. E mesmo assim, fazem questão que se venda aquela casa. O que é que está por detrás deste tipo de comportamento? Não seria aquele um património da família para futuras gerações? O que é que motiva estas pessoas a colocarem à venda aquele património? São muitas as famílias do nosso país, da nossa sociedade, que têm este posicionamento no fim do dia. O patriarca da casa parte para a glória, perde a vida, falece, morre. E depois daí surge uma corrida desenfreada. Toda a gente, os filhos, no caso os herdeiros, já estão ali preocupados porque querem ter benefício, porque está a casa ali onde está, não é suficiente. Então tem que vender para poderem se dividir o dinheiro, porque isto, porque aquilo, aquilo, aquilo. Inclusive é uma casa que estão lá os mais novos, os caçulas, no caso da casa, os mais novinhos, os que já nem lá estão, os mais velhos, etc e tal, querem vender porque querem, porque querem, porque querem, porque querem. Não seria este um património ao qual pudessem se recordar do seu passado, pudessem reviver emoções, o seu passado, as crianças, como cresceram, a zona, tudo? O que está por detrás, afinal, deste tipo de comportamento? O que é que está por detrás? O que é que vocês acham? Qual é que é a vossa apreciação, a vossa opinião? Vou disponibilizar agora o 843497 para as chamadas. Vou mesmo fazer, aliás, para no nosso WhatsApp. O nosso WhatsApp está disponível, o 87000-9790. Repito, 87000-9790. Consigo sentir que é uma fraca participação hoje. Hoje é quarta-feira, não é? Quartas-feiras são dias estranhos, mesmo no negócio. Não, mas aqui hoje está mesmo diferente, desde o início. Ok, vamos participar, vamos ligar. Já tenho aí as linhas disponíveis, podem ligar. Darem aqui a vossa opinião em chamada, ou áudio, ou texto. Fiquem à vontade para participar. Olá, ouvinte em linha. Bom dia.
2: Muito bom dia, é pastor Gabriel.
0: Mufundice, meu pai
2: é marroquino.
0: Muito bem.
2: Está tudo bem.
0: Muito bem. Qual é que é a sua opinião, meu pastor Gabriel, meu pai amigo?
2: Isso acontece porque as pessoas têm pobreza nas cabeças deles.
0: Ok.
2: Eu costumo dizer aos meus filhos, vocês constroem as vossas casas para os vossos filhos terem casa. Não dizer que estou vivendo em casa dos avós, para evitar esses problemas. Porque pode acontecer com que uma pessoa em casa não deixou nenhuma coisa. Quando mora, já vão lá, quer vender a casa, quer vender tudo. Enquanto às vezes a mãe não quer, às vezes quer ficar com a mãe. Há pobreza nas nossas cabeças. É que nós não é como os brancos, porque poder escrever isto quando eu moro, isto aqui é para tal fulano, depois ir no notário. Mas aí, mesmo ir no notário, o notário não funciona nas casas das pessoas. As pessoas lutam para ter qualquer coisa quando os pais morrem. Isso não é bom. Às vezes deixou uma casa. Então essa casa, quando vocês querem reunir qualquer coisa, pode vir juntar na casa dos pais. É isso que poderá fazer, mas agora é os jovens. Quer dinheiro. Bom dia.
0: Obrigada, pastor Gabriel Mufundice, pelo seu comentário. Malor Rafael diz, para mim, não devia ser assim. Eu, particularmente, como mais velho, já disse a todos, vamos cuidar da casa, pois é património familiar. Mas não acho justo que os pais fiquem lá, depois deixem de lutar pelas suas casas e quererem fazer daquela casa como se fosse delas. Cada um deve construir a sua casa. Maló Rafael, muito obrigada, Maló, pelo teu comentário que muito nos deixa refletir. Olá, bom dia, ouvinte em linha.
3: Bom dia.
0: Tudo bem?
3: Bem, sim.
0: Também tudo bem, tio Salvador. Qual é que é a tua opinião relativamente ao tema?
3: A minha opinião é o problema de quando, por exemplo, moram os pais que nos nasceram, por exemplo. Há o problema de fala de entendimento entre os irmãos.
0: Ok.
3: A fazer entendimento, então quando a fazer entendimento, então opta o sistema de que temos que vender a casa, então para nos dividir dinheiro, para dar cada qual o seu canto.
0: Ok.
3: Há esse problema aí que acontece entre os irmãos.
0: Uhum.
3: Enquanto que às vezes podia-se fazer aluguer, então quando fazer aluguer para fazer cobrança mensalmente ou dividir-se em dinheiro para cada um, que o seu ante os irmãos estão ainda em vida.
0: Ok.
3: Yeah, mas há falta de entendimento. Quando moram os pais, já há confusão, que tem que vender a casa, que ganhou dinheiro, muita confusão que acontece ultimamente essa parte aí, agora. Há muita confusão, muito, é verdade, acontece sempre isso.
0: Então os filhos, os irmãos não se entendem e no fim do dia a melhor coisa é vender a casa, o patrimônio.
3: É vender a casa, sim, é vender a casa para então dividir-se o dinheiro.
0: Ei! Okay.
3: E vende-se a casa assim de qualquer maneira, porque já ali que o mais rápido, ele quer dinheiro mais rápido, jovens, ali ultimamente hoje em dia.
0: E aí o problema se resolve, o entendimento surge.
3: Não há entendimento nenhum.
0: Na mesma.
3: Devolve o dinheiro, às vezes nem fez nada, comeu de qualquer maneira aquele valor ali e pronto, ficou assim sem nada às vezes.
0: Sem patrimônio, sem nada, sem entendimento.
3: Sem nada, só vive de qualquer maneira.
0: Epa.
3: Ultimamente, como esse jovem agora, toma a coisa de jogo. Vai levar aquele dinheiro, já parece que tem festa para ele.
0: Ok, falar de entendimento, interessante. Muito obrigada, tio Salvador. Estamos juntos e continuamos ligados à cidade.
3: E bom trabalho. Eu também faço ano no dia 17 de julho.
0: A sério? Ah, sim, cortou o bolo conosco no ano passado. Ia, lembro-me. Lembro-me.
3: Sim, estive lá, na área de Moçambique.
0: Sim, cortou o bolo conosco, eu me lembro, sim, está certo. Vamos cantar parabéns para si também mais uma vez. Hã?
3: Ok.
0: Gêmeo da nossa cidade. Tio Salvador.
3: É, bom trabalho, mãe.
0: Obrigada, tchau, tchau. Ele deixou tudo no ano passado e veio juntar-se aqui à cidade, à festa, para também celebrar o nosso aniversário. O dele e o nosso. Foi interessante. Lembro-me muito bem que ele também cortou ali o nosso bolo, cortou o bolo da rádio. Maravilha. 84-34-97 continua aí disponível. Olá, bom dia.
4: Bom dia.
0: Bom dia. Tudo bem?
4: Graças a Deus, graças a Deus. Muito bem, obrigado.
0: Maravilha. Com quem tenho o prazer de falar?
4: É o Cota Samora.
0: Cota Samora.
4: O homem que está a envelhecer, escutando rádio cidade.
0: Oh, isso é bom. Significa que tem muito por nos contar.
4: Verdade, verdade,
0: então,
4: verdade.
0: Então conta-nos no áudio. Manda por WhatsApp, tenta resumir a história e manda para nós.
4: É melhor, vou fazer isso mesmo.
0: Por favor, diga o seu nome, a história que tem por contar e uma felicitação e manda para nós. Tá bom?
4: Tá certo, farei isso.
0: Por favor. Diga-nos então qual é que é a sua opinião relativamente ao tema.
4: Ok. Do meu ponto de vista, em relação a esse assunto, realmente há famílias, nem sempre, okay. É relativo. Há famílias que, quando os pais perdem a vida,
0: sim,
4: os filhos ficam, tomam posse, quer dizer, ficam a gerir os bens que os pais deixaram. Ficam herdeiros e consideram aquilo. Por um lado. Por outro lado, existe família que, quando os pais perdem aquela herança que os pais deixaram,
0: sim,
4: os mais velhos, aqueles que não foram posicionados bem,
0: uhum,
4: enquanto os pais ainda vivem, ou viviam, ou estavam presentes, é que começam com problemas. em vez de deixar aquilo para os mais novos que estão em casa, então sente aquilo como nada, isto aqui é nosso, sendo nosso temos que dividir. Então os mais velhos que em algum momento não estão bem sucedidos na vida, acabam criando turbulências para os mais novos, não usufruir daquilo que os pais deixam, porque muitas das vezes consideram que os mais novos é que devem ficar a herdar aquilo que os cotas deixaram, sendo os mais novos, tanto, principalmente até se for os homens. Então considera-se assim que deve ficar. Agora, o mais velho que está lá, não tem emprego, se calhar em algum momento já está velho, e acaba criando condições, tanto as mais velhas for senhoras, que estão nos lares, que se calhar o lar não está bem, acabam criando confusões lá. Não, essa casa é nossa também, eu nasci aqui, eu tenho direito, essas coisas. Então, vamos vender, vamos nos dividir. Querem que os outros mais novos, que ainda não têm condições de ter a casa deles, não usufruam daquilo que os pais deixaram. E se fazem alguma coisa ali em casa, acabam dizendo que não, também nós, você não pode construir aqui em casa de papá, porque é a nossa casa. Acabam criando problemas para os mais novos, tanto as, feminino como masculino.
0: Okay.
4: Esse é o meu ponto de vista.
0: Tá.
4: Mas
0: certo.
4: Nem é sempre que acontece da mesma forma.
0: Yeah.
4: Depende das relações que têm uma base.
0: Uhum.
4: Sim.
0: Tá certo. Muito obrigada, muito obrigada. Diz que se chama?
4: Samora.
0: Samora, Samora. Tá certo. Muito obrigada pelo seu comentário, que também nos deixa muito a refletir. Canimambo.
4: Perfeito.
0: Tamo juntos. Perfeito. Tenha um dia feliz, um dia abençoado.
4: 84-3497,
0: 84-3497, continua disponível. Deixa ficar também o teu áudio, ok? Deixa ficar o teu áudio no nosso WhatsApp, 87-000-9790. Olá, bom dia.
5: Bom dia, bom dia.
0: Tudo bem?
5: Tudo bem, não sei desse lado, Managir.
0: Estou bem também. Com quem tenho o prazer de falar?
5: Estou a falar com o Valente do Fomento Cial.
0: Valente do Fomento Cial.
5: É.
0: Então, está tudo bem consigo de verdade? Está com uma voz meio cabisbaixa?
5: Não, é que esse tema me deixou assim, porque por acaso é que está a acontecer comigo. Eu sou caçula de casa. Todos meus irmãos estão por aí fora. Eu fiquei aqui em casa, mas há rumores de coisas que não agradam. Esse tema, só liguei para dizer que esse tema me deixou assim, meio cabisbaixo mesmo.
0: Ok, mas aí em casa está sozinho ou está com a sua família, sua esposa, filhos, por aí?
5: Por acaso, eu estava com minha esposa, mas ela, por causa desse barulhinho, ela acabou indo, isso há pouco tempo.
0: Indo embora.
5: Então esse tema me deixou mal.
0: Os seus irmãos querem vender a casa?
5: Há rumores de qualquer coisa que acontece, sei lá, falaram exatamente de vender, não falaram, mas para quem entende, dá para ver de que era isso mesmo.
0: Então não há entendimento entre vocês, irmãos, não se entendem?
5: Não, não há entendimento.
0: E será que depois de venderem a casa, esses problemas que vos separam vão ser resolvidos, será?
5: Porque, por mim até será pior.
0: Porque se decidem algo, é para resolver também algo. Agora, vender sem necessariamente saber ou garantir que há de haver paz também é complicado.
5: É isso mesmo.
0: Mas não depende de uma só pessoa, né? Porque já é sabido que os bens, o patrimônio que os pais deixam ou a herança das crianças pertence a todas as crianças, a todos os filhos, independentemente de ter um mais velho, um mais novo, um de fora, um de não sei onde. Todos têm direitos iguais. Quando é assim, tem que ser consenso mesmo.
5: É verdade.
0: Mas eu rogo a Deus que olhe por si, pela sua família, pelos seus irmãos, e que acabem e que termine bem este assunto e possam se entender, não é? E ultrapassarem, sobretudo, esta questão de não estarem bem enquanto família. Sim. Tá bom?
5: Muito obrigado.
0: Estamos juntos. Muita força. Vai tudo correr bem.
5: Obrigado. Boa continuação.
0: Obrigado, obrigado, obrigado, obrigada. Yeah. Não é mito. É verdade. Acontece, incide sobre muitas famílias da nossa sociedade, conforme puderam ouvir. Na primeira pessoa. Olá, bom dia, ouvinte em linha.
6: Bom dia, Mana Gisele.
0: Olá, bom dia, tudo bem?
6: Tô bem, com essa sua voz mais linda, pá.
0: Não aguentei a forma com que me elogiou. Tô bem, com essa sua voz muito linda, obrigada.
6: Ah, mas eu gostaria de conhecer Mana Gisele ao vivo.
0: Vem pra aqui pra rádio, tô aqui na rádio.
6: É, de vir ao vivo. Quer te conhecer?
0: Vem lá. De repente vai chegar aqui e ficar decepcionado. Que a voz é linda, mas ela é bem feiosa.
6: Sabe que outro... Mana Gisele, sabe que outro dia eu te perguntei uma coisa aqui. Tu bebes? Queria te trazer uma coisa boa.
0: É, mas eu não bebo. Quer dizer, aquilo eu não sei se é beber ou o quê. Eu sou tipo... Eu só dou-me duas, três taças. Uma taça de vinho, de champanhe, de problema, só fazer uma
6: Vou trazer aquela champanhe que não tem álcool.
0: Também, tomo bem. Bem gelado, parece que funciona bem.
6: Assim, Mana Gisele, eu tô com o Gabriel aí, aquilo que ele falou, que a pobreza das pessoas...
0: Tá na mente.
6: Porque está a ver agora, estou em Boana, estou a trabalhar.
0: Sim.
6: A pessoa vem de trabalhar, está à espera para Chico morrer, para ficar com a herança. O que é isso aí? Porque a pessoa também podia trabalhar para ter coisas dignas. Está a ver a casa que fez meu pai? Eu não estou a ver aquela casa que é bonita. Estou a fazer uma casa bonita. Então, uma pessoa, meu irmão, se eu moro, fica com a minha esposa. Aquilo ali, se eu moro, fica comigo. A gente mora também, ali vai ser um centro para reuniões deles de casa, tá vendo? Não pensar vender para quê? Eu estou triste muito com isso aí de uma pessoa, vamos lá vender, dividir dinheiro aqui. Se você não consegue agora ouvir, você vender a casa, será que vai conseguir?
0: Eis a pergunta, eis a questão.
6: As pessoas, eu não sei o bruxo, isso só para baixo, não é uma tentação, vou falar para aquelas tranquilas, vamos para levar quatro, só. É de arranjar um dia de ver com meu amigo Muninho aqui.
0: Tá certo, estarei aqui aguardando por vocês.
6: A gente te conhece, tá aqui.
0: Me conhece de onde?
7: Alô?
0: Olá!
7: Eu sou Francisco Munia, sou fotógrafo de profissão.
0: É fotógrafo, Francisco?
7: Sim, sim.
0: Que bom, conhece-me de onde, Francisco, pessoalmente?
7: Aí na rádio, outra vez, pedi-me para que eu ensinasse a tirar fotografia, recorda?
0: Ah, tá bem, ok. Estiveste aqui na Rádio Cidade?
7: Sim.
0: Ok, já me recordo, sim, vagamente, mas eu me recordo. Okay. Obrigada. Okay. Tenha um bom dia de trabalho.
6: Yeah, mando um cumprimento para meu amigo que está na manhã. Essa hora está a escutar a rádio. Ele também assim vai ligar, dizer que eu ainda escuto o canela caraca.
0: Ok. Molose, o Mana Gisele te mandou cumprimentos e larguras.
6: Mano Joaquim, Mana Gisele te mandou um cumprimento aí. Não sei se estás a fazer chapa, não sei. Essa hora aqui. Um dia vais falar comigo na rádio, porque eu vou ter com a Mana Gisele na rádio.
0: E disseste um cumprimento para quem?
6: Mano Joaquim.
0: Mano Joaquim, o segundo cumprimento vai para quem?
6: Epa, vai para a minha esposa, diretamente, a Mana Lisa, lá em Massazinha.
0: Ah, lá, lá, diz lá ela que lhe amas. ou não lhe amas?
6: Lhe amo muito.
0: Agora, diz lá, com aquelas palavras bonitas.
6: Sim, por isso eu estou a dizer, a casa não se vende. Se eu moro, fica com a casa ela. Se ela mora, eu fico com a casa.
0: É a tua frase romântica essa.
6: Tchau.
0: Tchau, obrigada. Os homens não conseguem dizer bem, amo-te, I love you, ajudem-me. Dão voltas, dão uma dicas, vão para museu, depois vão para as Quelene, quer para as garras de Moçambique. É? Ai, ai, ai. Olá, bom dia.
8: Bom dia, querida Máxima.
0: Bom dia, Mana Antônia Tamutemba de Jonas. Tudo bem?
8: De bom. Mana Gisela, como está?
0: Eu estou ótima. Ouvindo a tua voz, fico ainda mais feliz.
8: Amém. Eu então amo-te todos os dias.
0: Toda hora mesmo, de repente, te amo.
8: Não faz nada, só com baixo, Alejo.
0: Chico com baixo e amba transparente, Pelasse.
8: Ina. A Gustavo só mentiu a papai, a ciúme.
0: A ciúme, mana?
8: Nada, não sai, mana Gisele.
0: Por que, afinal?
8: Não, muito, lá com o fambacava papai, ela puxa ela numa depois uma sentada em casa dos cotas, sempre vamos sentar em casa de quem?
0: Uhum.
8: É, não conhece minha casa, não quero ninguém. Joana tá com eu também na minha casa, não quero receber ninguém. Já vamos fazer mais como? Vamos ao cemitério, vamos ao cemitério, depois vamos fazer um chá em casa de papai, já vendemos a casa. Não é vergonhoso isso? Nossos pais estão em vida, estão a fazer casa, numa depa, vamos morrer, deixar a casa para louco vá qualquer gamessa, deixar a vista, só com punta, só ciúme. A Satana Lua e Fambeli Culi, Vito lá isso.
0: Amém.
8: Há muito um gajo chavicinho, irmã Gisela. Sou mais idade.
0: Simonte.
8: Nada,
0: depois uma
8: nada.
0: Coisa que me põe a refletir aqui com o teu comentário. Estamos aqui, nós com essa nossa idade, faixa dos 20, 30, a construir bloco, bloco. Quer dizer, é cerveja, é bloco. É cerveja, é bloco. Está a entender essa luta, esse fight todo?
8: Exatamente.
0: Para depois, Joãozinho na Mariazinha. Vai, Chaves.
8: Papai ainda não tem nem 30 dias. Já vai sungula, já temos que vender a casa. Não tá vendo? Jogo é Justa Biba, como diz Mara Gisela.
0: Justa Buba. É um Justa Buba reinar ali
8: não
0: na
8: sai,
0: família. Quero
8: Mara
0: dizer.
8: Gisela, não sai mesmo. Ok, vamos arrendar a casa.
0: Arrendar.
8: Sim, epa, um mês é da Tônia, próximo mês é da Mana Gisela, sucessivamente, mas não vamos vender. Conicha Munzugo, todos nós temos nossas casas, mas amanhã uma sentada, Mana Gisela, é na minha casa não, é na minha casa não, não sai, vamos sentar em casa de papá. O mais novo, se não tem casa, não tem problema, pode continuar a viver em casa de papá.
0: Até se organizar.
8: Exatamente.
0: Ok.
8: São demônios, Mana Gisela. Demônios andam nas pessoas mesmo. Oh. Bom trabalho, querida Mana.
0: Muito obrigada, muito obrigada. Em algum momento temos de lembrar disso, hein? Temos de lembrar que o demônio está aqui. Do mesmo jeito que o bem está, o mal também está. E o mal não chega e diz, olá, eu sou o malzinho da história. Eu tenho aqui dois chifres. A gente usa as pessoas mesmo, não é brincadeira. Ok. Yeah, eu também acabo ficando meio assim com estes comentários todos que vou ouvindo aqui, porque afinal não só é um comentário, não só é um tema, mas é a realidade. Ei, o que se passa com o The General?

Tá estranho isto. Não tá normal hoje. Matinho, estás bem? Tá tudo bem por aí? Hã? Rosália Monteiro. Hã? Dewane. Cego. Hoje tá uma coisa estranha. Mas ok, eu rogo que estejam todos saudáveis, todos bem, não é? A todos que estão nos transportes semicoletivos a viajar. Muito bem, demos uma pausazita aqui ao tema, voltamos à música e vamos fazer, aliás, primeiro uma visita pela nossa vitrine comercial. Voltamos mesmo em breve para fechar o tema e depois atualizar a hora e a informação quando o relógio marcar 12 horas. Por hora, vamos em breve intervalo e voltamos já.

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1: Ei, Malona, não. Eu estou aqui, tipo, vocês estão estranhos hoje. O que é que se passa hoje, Maló? Depois vem e diz isto,
2: Eu te falei, muitos abriram teu estado ontem. Você não percebeu. Está aí. Tchau.
1: Não acredito. Será que vocês desapareceram? Porque celebramos a vitória da Argentina. E quando acabar a vossa raiva, vamos voltar aqui. 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
1: É! O Mundial 2026 encontra-se na fase de quartos de final. E destaques incluem a vitória da Noruega sobre o Brasil, a 2-1. A eliminação de Portugal pela Espanha, 1-0. E a qualificação de Cabo Verde para enfrentar a Argentina. E o avanço da França, Marrocos, Inglaterra e Bélgica. A sério que Cabo Verde vai enfrentar a Argentina? Aí vamos ficar divididos já. África e Messi. Ai, não. Há alguns que...

0: Flávia. Então, epa, nós que andamos a dar nomes às crianças. Yeah, mas é isso, hein? É isso. Na derradeira fase está praticamente a passos largos ao fim deste mundial que está a fazer muito sucesso. Embora os horários às vezes pesam-nos porque passam muito tarde os jogos, mas está on fire, hein? Está on fire mesmo. Este Mundial 2026 acontecer lá nos States, nos Estados Unidos. É, amanhã, França, Marrocos. Dia 10 de julho, Espanha, Bélgica. 11 de julho, Noruega, Inglaterra. 12 de julho, Argentina, Suíça. Ok. Epá, aqui vem a Argentina, Suíça. Agora estou mesmo na... É o que, Lávia? O quê? Que o quê? Meu, o quê? A bola! Tô no... Eu falei Cabo Verde. Eu falei Cabo Verde. Ah, acho que foi no passado. Ok, deve ter visto aqui no site ou de forma. Ok. Ok, o futebol é jogado pelos argentinos exatamente da mesma forma que o comunicam. Com paixão arrebatadora de cair para o lado ou não. Cada anúncio foi um poema ao jogo de ontem. Obra de arte sem igual, não há dúvidas. Ok, antes de apanhar em piripaque e outros, ok, vamos dar uma pausa, vamos ouvir a música na íntegra. Ah, eu volto já.
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0: música da Glória Groove e vamos recuperá-la na hora 13, quando chegar, ou melhor, quando terminar a rubrica Vibra Mouse. É que está na hora de atualizarmos a hora. Olá, são já 12 horas em Moçambique. Boa tarde.
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2: Muito boa tarde. O governo acaba de aprovar um mecanismo que facilita o pagamento a credores no exterior como forma de assegurar o fornecimento de combustíveis líquidos ao país, minimizando assim os impactos negativos sobre os consumidores e a economia. Inocêncio Impissa, porta-voz do Conselho de Ministros, explicou que, para o efeito, estão disponíveis 50 milhões de dólares, sendo que os pagamentos serão efetuados pela empresa Petróleos de Moçambique, recorrendo à conta titulada pelo Ministério das Finanças no Banco de Moçambique. A Associação Moçambicana de Juízes pretende promover a reintegração social de mulheres jovens vítimas de violência sexual. Para tal, a agremiação lançou esta terça-feira na província de Maputo o programa denominado Eu Vejo-te, que visa a recuperação integral de mulheres vítimas de violência. A coordenadora do programa, Deise Albirinho, disse que uma das primeiras ações centra-se na formação de mulheres que vão apoiar as vítimas. O presidente dos Estados Unidos da América, Donald Trump, afirmou esta quarta-feira que o cessar-fogo com o Irão acabou e apelidou os líderes iranianos de escumalha e mentirosos. Trump afirmou que não quer lidar mais com essa gente, apelidando-os líderes iranianos de escumalha, mentirosos e pessoas violentas e cruéis que, se tivessem uma arma nuclear, os alaiam. Os ataques ucranianos às refinarias de petróleo provocaram uma escassez de combustível na Rússia. Os preços do gasóleo e da gasolina dispararam e há filas intermináveis nas bombas de combustível. Os russos estão a adaptar os carros para funcionarem a gás de petróleo liquefeito em vez de gasóleo e da gasolina. E a fechar, o Benfica anunciou como reforço o extremo esquerdo Jakub Kaminski. O internacional polaco torna-se no terceiro reforço da nova era, com Marco Silva, depois de Gabriel Índio e Clément Lenglet. O extremo de 24 anos chega ao Estádio da Luz, oriundo dos alemães do Colónia, a troco de 17 milhões de euros. Notícias a esta hora, com edição e apresentação de André Manhissa.
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0: Non, 27 contes, non.
1: C'est un peu.
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3: Nem todos vão te ver como realmente és. Alguns vão julgar, outros vão duvidar e muitos vão interpretar mal. Mas isso não define quem tu és. O que realmente importa é a tua consciência, tranquila, os teus valores e a consistência das tuas atitudes. Não percas tempo tentando corrigir a visão de todos. Quem quer entender, entende. Quem não quer, vai sempre encontrar motivo para não ver. Foca em evoluir, não em convencer. Porque no final, o teu caráter fala mais alto do que qualquer opinião.
4: Grande pensamento do dia. Produção Buer, montagem Rolando Ezequiel, apresentação Ivan Obadias. A esta equipa dizemos que animamo por nos permitirem refletir desta forma tão sábia. Boa tarde, está na hora da festa.
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4: E começamos assim. Yeah! Muito amor, o amor está no ar. Quando a rubrica Vibramos vai para o ar, o amor também vai para o ar. E muito bem, por uma hora, só somente só boa música, música de Moçambique, a melhor do mundo inteiro. Chito Balói.

0: Chama-se Mavunja e canta uma música muito bonita, uma música que tem muito a ensinar, hein? Machaca, machaca ya wena, machaca ya mina, e machaca, kuna waka luia, waka wena, waka mina, inquezo riva machaca, todos somos família.
1: Ah, porque tua mãe veio ontem, chegou aqui com aquela cara dela ali. Ah, o quê? A tua sogra. Aí é? Então és assim, falas assim.
2: Ah. Eu não vou para tua casa, eu não quero entrar lá em casa do teu pai lá. Todos os calções, não quero entrar em casa do teu pai. Eu.
1: Mas teu pai? O papá? É teu pai ou é papá? É? O teu pai me ligou ontem. Teu pai? É teu pai ou é papá, afinal, quando vocês casam? Quando vocês se juntam? É papá, não é? É papá. Ah, porque tua mãe, tua irmã, aquela tua irmã ali, já começou com a boca dela. É tua irmã, aquela tua irmã ou é tua cunhada? É? É nossa irmã, a mana fulana. Rachone se, Kutani. A Xixong, o com mãe, minha mãe. Oh, te deram teu habibi aí, tá aí a gingar. Ah. Não fosse aquela tia ali, a ti. Como é que se diz? Como é que se diz aquela expressão ali? A ti cisar, eu vou com cisa. É? Te darei o marido com aquela tua mãe ali. Tua sogra tá dizendo aquela tua mãe. É bom isso aí. Não é bom isso aí. Ok? Se tens um marido, tens uma mulher, anda já dizer tua mãe, teu pai. Pensa lá bem. Veja, tenta lá assim, se dá ou não dá, é bonito ou não. É? Receber com alegria, fazer sopa, papinha, dar tua sogra. Então. Tá rindo lá, velho. Albertinho, tá rindo também? Jeito de falar, assim, você faz muito ato aí daquele cocilio, aquele. Nem sabe estilar também na benga. Ah. Não, mas pode aprender. Albertinho, tu não gostarias de ter uma mulher que chama a tua mãe de mamá? Não gostarias? Não é bonito? Ou para ti não faz nenhuma diferença? Ah, é tua mãe, teu pai, chafana. O importante é chamar a pessoa, hã? Oi? Está a ver só aí? Ah, o telefone. Como está a tua mãe? Melhorou ela? Ei, tio. Como assim? Até pesa, né? Pesa, né? Como está a tua mãe? Está bem que estás preocupado, mas como está a tua mãe? Como está a mamã? Como está a mamã? Está a ver que até sai suave. Como está a mamã? Papá está bem? Hein? Melhorou? Papá te melhorou? Oh! Oh! Machacaiauena! E chacarinho, é? Ria, ria!

Liz Antoniana, mas também esta é do Zico, sim, vai tocar de novo, sim, mas esta aqui. Ah! Rowena! Satana! Oh, uma! Agora com o Nene.

0: o Vibramos, através das mensagens aqui, das músicas moçambicanas que vão passando nesta rubrica, que visa enaltecer a cultura moçambicana, a música moçambicana. Vamos aprendendo, vamos refletindo, vamos debatendo. Por exemplo, há pouco tempo eu estive a falar desta música aqui, música Machaca de Mavunja. Até tive a inspiração de falar something, alguma coisa about it. Yeah. Então, eu, Albertino, a Elávia também estivemos aqui em algum momento a falar disto, deste assunto. Até cuidar da quando a sogra chegar, né? É mamã. Faz papinha para ela, uma sopinha, um guisadinho. Então, apareceu alguém que disse, Managi, não exagera.
1: Managi, desculpa, não exagera. Não exagera.
0: Exagerei no conselho. Mas por quê? Explica lá por quê.
1: Banho, já lhe fiz tudo. Essa coisa de dizer que tem que fazer papinha para sogra, não sei o quê. Outras sogras não ajudam, Managi, de verdade. Outras sogras não ajudam. A minha, se for a minha o caso, Managi, nem ajuda, já tentei de tudo. Acho que até já lhe dei banho, já lhe fiz tudo, mas não ajuda aquela tia ali. Então, por ser Managi, não exagero. Nem todas merecem ser chamadas de mãe. Eu até já desisti de chamar de mãe, agora lhe chamo de dona. Porque isso, socorro, não me trata como filha. E o mamã?
0: Mas então, já não sei como vou fazer. Vou dizer o que então agora? É aquela máxima que eu já antes ouvi, que diz assim. Nem sei se convém, acho que não. Ou seja, nem todos os adultos são responsáveis, têm responsabilidade, né? E há porque também tem um pouco a ver com responsabilidade este comportamento também. Então, o fato de ser mamã não significa que há de ser amorosa. Alala, vida, viver, é isto aqui mesmo. Enquanto um lado está-se bem, no outro lado está-se mal, ou está-se normal. Isto aqui é a vida. Acho que nem teria graça se fosse tudo bonitinho, bonitinho. Nem teria graça. Tem que aparecer, seja assim, para coisa, ter um bocadinho de sentido. Para ter um pouco de doçura. Um pouco de perigo, um pouco de tudo. Um pouco de maldade. Ah, estou a brincar, maldade não. Mas olha, estou aqui a brincar, mas é lamentável, hein? Ouvir o que ouvimos agora. É triste. É triste. E infelizmente é o que acontece em muitas famílias do nosso país. Muitas famílias. Às vezes é a nora, boazinha, encontra uma sogra mazinha. De repente é uma sogra boa, com amor no coração para a nora. A nora, bad. Bad. Tipo um bedo mesmo, quando tá off. Então, outra tá aqui também. Diz, olá, Managi, obrigada pelo conselho, mas nem todas. A minha fez questão de dizer que não sou tua mãe. Ei. A sério? Ei. Não sou tua mãe. Ok. Vamos lá ver. Alô?
2: Olá, tudo bem?
0: Tudo bem, Armadu?
2: Como é que estás tu?
0: Eu estou bem, estás no ar.
2: Zico Zaguerre, o nome de casa é Edgar. Como é que é? Está tudo bem nessa cena?
0: Está tudo legal, tudo tranquilo, meu querido. E tu como é que estás, Edgar?
2: Sinceramente, eu vou dizer, posso dizer?
0: Diga!
2: Eu estou sentado. E tu como é que estás? Também estás sentada?
0: Tô sentadinha. A tua saúde, meu querido.
2: Deus é com uma coisa muito boa para mim.
0: Não percebi?
2: Deus colocou uma boa coisa para mim.
0: Sério?
2: Exatamente.
0: Queres partilhar conosco?
2: É, pode ser. Deus disse, Edgar, liga para a rádio, fala com a Ana G, porque ela está com uma voz assim para baixo.
0: Não, mas nem estou, sabes?
2: Não sei, vamos lá ver, vai.
0: Não estou mesmo.
2: Mas está tudo uma boa.
0: Altamente. É bom saber que estás ligado à rádio. Agora, estamos na rubrica Vibra Mouse. Qual é a música moçambicana que tu queres ouvir?
2: A única, Pambene, pode ser?
0: Pambene, não falha nada. Ok?
2: Ok. Muito obrigada, até já.
0: Beijinhos, Tata.

0: Lupumata. Ya. Mas opa, assim sendo fica difícil, né? Fica difícil aconselhar, mas na verdade o que é bom, eu acho que é aquilo que, o que é recomendável, é aquilo que nós já dissemos aqui, já falámos aqui. Mas infelizmente nem todos estão prontos para receberem ou darem este amor para sogra, nora, cunhada, irmã. Hã? Nem todos estão prontos para receber, infelizmente, infelizmente. Sendo assim, opa, enfim, a vida segue.
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0: 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Pambini, rap-mos, hip-hop-mos, Armadu, Stupa Sirius, JP, Marina Lloyd.
2: Stupa, Stupa. Ai, Pambini, a caifonia. 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
0: Pambini,
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Não mesmo. Não mesmo. Tu também podes ligar e pedir a música moçambicana que tu queres ouvir. Liga agora e diga-me qual é que é a moçambicana que tu queres ouvir agora. 84-3497.

0: Boa tarde, ouvinte em linha.
1: Boa tarde, como está?
0: Tô bem, desse lado.
1: Aqui também estou aproveitando muito o vosso canal.
0: Muito bem, obrigada. Com quem temos o prazer de falar e qual é a música moçambicana?
1: Aqui está falando com Stanley Eric Mejimezo.
0: Eric?
1: Exatamente isso.
0: Ok, qual música moçambicana, Eric?
1: É a do... J.R.
0: J.R.
1: Yes.
0: Título?
1: Mas na verdade tenho uma outra escolha.
0: fica à vontade, meu querido.
1: Ok. Kiba the Seven, Gita.
0: Não subi?
1: Kiba the Seven.
0: Kiba?
1: The Seven.
0: Kiba the Seven.
1: Kiba, yes. Kiba the Seven.
0: Gita.
1: Quero te ligar, quero te ligar. Esse é o título.
0: Quero te ligar.
1: Sim, sim.
0: Ok, teu pedido é uma ordem. Eric!
1: Isso mesmo, estamos juntos, começando uma boa tarde.
0: Beijinhos, Tata. Obrigada pela audiência.

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1: Gisela Nhampulo, boa tarde. E lá vem Chauque, boa tarde. E o meu boa tarde vai também para todos os vibradores de Mose com ou sem pilhas. Gisela, peço bomu de Zeburane. Um abraço, bom trabalho e bom regresso a casa assim que concluírem o vosso, a vossa jornada. Boa tarde.
2: Zeburane para o meu querido Mubabatiço.

0: Atenção que hoje estivemos a falar, estamos aliás a falar ainda sobre, quem tiver alguma opinião, claro que pode mandar aqui para nós, para o 87000-9790. Quando falávamos do património que os papás deixam, dizíamos que muitas são as famílias que, quando o papá da casa parte para a eternidade, surge uma corrida desenfreada, para se vender a casa de papá. Todos querem vender a casa, o património dos cotas, aquilo que com muito suor, esforço também, os papás fizeram para termos uma casa. Volta e meia, somos nós os primeiros a querer vender aquele património. O que está por detrás deste tipo de comportamento? Não seria aquele um património da família para futuras gerações? Temos ainda algumas opiniões, vamos colocar no ar dentro em breve. É que por hora temos de atualizar a hora. São 13 horas em Moçambique. Boa tarde.
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3: Boa tarde, Bana Gisele. Aqui é o Fernando Jacinto Maduel. Liguei só para dizer que gosto muito de escutar a rádio, todos os dias, a rádio faz companhia. Bom, peço a música do At Blaze Tintin. Obrigado.
0: At Blaze Tintin. Obrigada, Fernando Maduel. Esta e mais outra e fechamos a rubrica. Mais duas só. Esta é a segunda e fechamos a rubrica Vibramos. Seguimos com Vibracidade até às 14 horas.

0: Hot Blaze. Atenção que neste álbum parece-me que tem uma música que é mais ou menos igual a esta, embora conte a história contrária a esta. Ele aqui quer descobrir sozinho, não quer que ninguém lhe conte, lhe diga, lhe revele nada. Mas tem uma que ele canta, parece cantar. Diz que estou a pedir-me informar, informem-me, digam-me. Se algo não estiver bem, não me deixem. Blaze, afinal, qual é a dica? É te dizermos ou te deixarmos? Não estamos a perceber. Ok, estamos a fechar a nossa rubrica Vibramos. Daqui a mais um bocadinho. Não, agora agora vamos fechar com uma última música.
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0: Pensada e selecionada por mim, esta música. E eu gostaria de pedir com que tomassem atenção à letra da música. Prestem bem atenção a esta música. É que se ela faz-me levantar, faz-me dançar, faz-me vibrar, vai com certeza fazer-vos também a vocês, hã? Eu tenho certeza. Quem não sentir o que eu sinto, vem cá, te sente. Ah, tô a brincar, pá. Mas é sério, escutem bem a música, hein? Foco na letra.

0: Roque Salomão em Gozo a fechar a rubrica Vibramose.
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0: E vamos direto ao intervalo e voltamos já. Boa tarde.
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0: Ai, ai, ai! Vula! Grande música! Tem motivado e mexido com muita gente quando a cidade está no ar. E é sempre 24 horas por dia a transmitir desta forma há 33 anos. É já no dia 17, todos vós sois convidados. Vós sois todos convidados a juntarem-se à grande festa da cidade no dia 17, ali no Jardim Tunduro.
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0: E vocês são todos nossos convidados, todos, sem exceção. Venham, juntem-se a nós. Mas enquanto não chega o dia, vamos aqui fazer algo especial para nós, para vocês. Daí que temos pedido para que nos mandem mensagens de áudio. Dizendo o vosso nome. O que é que a Rádio Cidade representa para vocês, para os vossos dias, para a vossa vida? E uma mensagem curta de felicitação aos 33 anos da Rádio Cidade. Também envie esta mensagem de áudio para 87009790. Repito, 87009790. Diga o teu nome, diga de que formas é que a Rádio Cidade tem tocado com o teu dia, a tua vida, o teu dia a dia, ok? Depois deixa-me uma mensagem especial ou de felicitação alusiva aos 33 anos da Rádio Cidade. Isto no mesmo áudio. Tá bom? E envia para 87009790. É sempre bom que o faças no período em que eu cá estou, no período em que o Vibra Cidade está no ar, ok? Isto para melhor gestão da minha parte. Por favor, assim façam, eu vos peço. Agora, quanto ao tema, estamos mesmo a fechar, hein? Estamos a fechar agora, até porque estamos na hora do parabéns a você, hora em que os nossos estimados ouvintes mandam-nos mensagens de felicitação, enaltecendo aos aniversariantes do dia, aqueles que querem parabenizar. Eis o momento. Deixem um texto também de felicitação aqui no nosso 87009790. Muitas são as famílias que, quando o papá da casa parte para a eternidade, surge uma corrida implacável, desenfreada, triste, para se vender a casa do papá. Incrivelmente, os que mais se agitam são os que têm casas de vidas próprias e mesmo assim fazem questão que se venda. O que está por detrás deste tipo de comportamento? Não seria aquele um património da família para futuras gerações? Será? Temos um comentário aqui da ativista e não só, Helena, ok? Vamos ouvi-la, vamos a isso.
2: Olá, Monagi. Eu ouvi.
0: Olá.
2: O programa. É a questão do dia, né? É porque que os herdeiros, após a morte dos pais, têm a tendência de venderem a casa onde cresceram, que é um bem comum, que é a herança familiar. Tem vários fatores. Um deles pode surgir porque ninguém vai se dispor dos seus recursos na manutenção do imóvel. Nós sabemos que é difícil manter a casa. E cada um começa a olhar para si. Eu vou manter uma residência que todos nós fazemos parte, porque nem todos às vezes estão em concordância nos gastos para manter o edifício que é comum. A outra razão pode acontecer que talvez os pais tenham contraído dívida e por aí adiante e acharem que a melhor forma seria vender o imóvel para quitar essas dívidas. Mas tem uma outra razão, que é mesmo estrutural. Se em vida essa família de irmãos não se entendiam, acham que após a morte dos pais, eles vão querer continuar a se encontrar na casa que por alguma razão até não frequentavam. E no meio disso, eles podem optar, de facto, venderem a casa, a dividirem o valor e que cada um continue no seu lugar. Não devia ser o normal, ou não devemos normalizar a casa onde as pessoas cresceram. É a casa de lembrança, é a casa de convivência, é a casa dos encontros. Por exemplo, nós sabemos que existem irmãos ou famílias que não se visitam. Não quero que os familiares frequentem sempre a casa deles. Então, se já tem a casa que é da família, é lá onde, querer como não, vão se encontrar sem que isso traga alguns conflitos em termos do espaço. Então, nós podemos olhar que a questão da venda do imóvel não deriva só de um fator, deriva de vários fatores. Nós temos que olhar por que é que os herdeiros vendem a casa, porque cada família é uma família. E também devemos saber que não é só no nosso contexto Moçambique, não. Várias sociedades, África, Europa, Ásia, isso acontece. Uns por serem dependentes, por recursos mesmo. São dependentes de recursos e a morte dos pais possibilita que eles tenham algo naquele bem que os pais haviam construído. Esta é a minha contribuição e muito obrigada.
0: Muitíssimo obrigada por este comentário que muito, muito, muito nos coloca a refletir e a tomar uma decisão ainda melhor ou a mais acertada para todos, para o bem comum também, até para o próprio património ou a própria herança. Muito obrigada, obrigada.
3: Boa tarde, boa tarde.
0: Boa tarde.
3: Meu nome é Magno Rafael. Eu já tenho escutado a Rádio Cidade há um
0: tempo. Ah, pronto, já sei qual é que é este áudio. Certo, muito obrigada, Magno Rafael Canimambo. Bem, muito obrigada a todos que participaram, que deram-nos aqui opiniões interessantes em torno do tema e oxalá que venham a mudar, pelo menos, a mentalidade da maioria, hein? Da maioria, é o nosso desejo. É o nosso desejo que assim seja. Portanto, continuo aqui a aguardar pelas vossas mensagens de felicitação. Afinal, é a hora do parabéns a você.
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5: Nem todos vão te ver como realmente és. Alguns vão julgar, outros vão duvidar e muitos vão interpretar mal. Mas isso não define quem tu és. O que realmente importa é a tua consciência, tranquila, os teus valores e a consistência das tuas atitudes. Não percas tempo tentando corrigir a visão de todos. Quem quer entender, entende. Quem não quer, vai sempre encontrar motivo para não ver. Foca em evoluir, não em convencer. Porque no final, o teu caráter fala mais alto do que qualquer opinião.

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1: 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Pois é, ficaram mensagens para trás aqui. Aquelas que nos chegam pela manhãzinha, sobraram tantas, deixa-me aqui fazer a leitura das mesmas. Bom dia, querida Máxima, boa tarde, estou ligada, passei para marcar a presença, música Cefozana. Bom trabalho, querida, amo-te sempre, beijo, beijo, de repente, Tónia de Jonas, assim que é. Bom dia, Managia, andei um pouco sumido, mas ligadinho ao do fundo do coração e atenta aos horários. Abraços a todos os ouvintes da Rádio Cidade. Muito amor e menos ódio. Simões Melungo, do bairro Mucupi. Saudações, quero confirmar uma informação que ouvi hoje na Rádio Cidade. Precisa ser de serventes na área administrativa da rádio? Sim. Sim, a Rádio Moçambique informa que está aberto um concurso público para admissão de 8 serventes a serem afetos à direção administrativa. Mas informa que os requisitos para admissão poderão ser consultados nas instalações do edifício sede da Rádio Moçambique em Maputo durante as horas normais do expediente de 6 a 10 de julho corrente. Ok? Boa sorte. Bom dia, tia Gisela, como está? Eu bem, tia Gisela, muito obrigado. Não esperava a chamada da tia Gisela ontem. Muito obrigada, muito obrigado, tia, de coração. Que Deus te abençoe, tia Gisela. Beijinho, te amo muito. Aqui o Five Bezito, tia Rosa, tia Gira, tia Nifa, Maninha Cudes, Dona Medina, muito obrigado pelo dia de ontem. Five Bezito. Bom dia, Mana Gisela, aqui Valente de Fomento. Mando saudações a todos os vibradores, em especial a minha amada Salmina Macabane. Tu não sabes, Mana Gi, eu amo muito essa mulher. Uau! Que maravilha, Valente! Que maravilha, que bom que é ouvir um homem a dizer que ama a sua mulher. Que lindo! Aqui é o Isil Montana, Cidade FM tem tornado os nossos dias, manhãs e tardes em vibrações com muitas músicas e com a sua voz inconfundível e doce. Uau, obrigada. Fico a escutar a rádio para ouvir a minha música passar. Meus parabéns pelo 33º aniversário da existência da Rádio Cidade. E que continue a transmitir essas emoções positivas e nos conectando com a cultura. Oba! Bom dia, mana, como estás? Aqui queria dizer que gosto do teu programa, aqui Horácio na escuta, a partir do Chamanculo B. Tchau, bom trabalho, mana. Muito obrigada, Horácio. É quem esteve com você nos dias normais. Cresça, mas cresça junto. Boa noite e que o seu sucesso tenha gente para compartilhar.

0: Olha, brevemente é o aniversário da nossa rádio. Juntos vamos celebrar. Vamos, faço também no mesmo dia, tio Salvador. Ah, tio Salvador, tá certo. Olá, rádio, e o próprio Vibra Cidade, mais anos de vida, Rádio Francisco aqui, a.k.a. Diga Man. Olha, minha irmã, a Mano Olívia tem razão, há muita batota. Mano Ilávia, queria dizer ele. Nesse Mundial há muita batota. Ora, são 10 a 130 minutos de prolongamentos. Ah, injustiça. Mas que prolongamentos? Não houve prolongamentos. Não, aquilo não é prolongamento, é prolongamento. É o quê? Ah! Tu também? Ah, sim, foi prolongamento. Eu estava a confundir com penalidades. Ah, são prolongamentos. Foi 7 minutos, foi de 7 minutos. Sim, é normal que passe, porque enquanto os 7 minutos decorrem, acontece uma falta ali, a qual é preciso compensar. Ah, vocês, pá. Tá bem, porque é que nessa compensação, nesse prolongamento, o Egito não marcou? Podiam. Quem obrigou? Quem disse que não? Bom dia, família Cidade. Olá. Sempre ligado, quero partir. Usar desta para saudar a todos os ouvintes. Beijo grande no teu coração, Gisela, e parabéns pelo programa. Messi é Messi, ponto final. Jonas de Chamanculo. Obrigada, Jonas. Bom dia, Rádio Cidade. Aqui é o Cassim Minhambane. Como estão, minhas manas bonitas, lindas? Nós estamos ótimas. Olá, manas, e o tema de extrema importância, louvo a Deus por ter colocado no meu caminho uma sogra muito amorosa, uma verdadeira mãe. Mas o que assistimos hoje em dia é guerra entre sogra e nora, e é muito triste, mana. Beijo no teu umbilo, manas, e obrigada. Obrigada, querida. Esta mensagem diz boa noite. Ih, madrinha, não sou eu. Boa tarde, querida Máxima, para essa música do Keidnaldo, ao lado da Tamires, com o tema toda Gucci. Toda Mercedes. Tá certo, depois de parabéns a você, vou colocar a música. Se calhar vai fechar o programa.
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felicidades para todos os nossos aniversariantes do dia de hoje, 8 de julho. Parabéns, nossos bebés do dia que estão no Jardim da Vida a colher mais uma rosa primaveril. Parabéns, parabéns, parabéns a todos vocês. Parabéns. Uma salva de palmas. Boa tarde, minha bonita. Permita-me usar essa tua voz maravilhosa. Obrigada, minha moave. Quero desejar um feliz aniversário ao meu pai, Raimundo Elias, minha moave. Desejar a ele muitas felicidades, paz, amor e que nunca lhe faltem motivos para sorrir. Bênçãos infinitas, meu pai. Abraços da tua filha, Elvira Nhamoave. Parabéns, papai Nhamoave. Parabéns, que Deus te abençoe abundante e infinitamente.

0: Seja um homem cada vez mais saudável, forte, feliz e próspero. Parabéns, Cota Inhamoave! São votos da Inhamoave, tua filha Elvira e de todos aqui da Rádio Cidade. Um abraço especial.
1: Palmas para o aniversariante!
2: Teacher, deles,
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0: pra... E o pastor Gabriel diz parabéns, parabéns, feliz aniversário à nossa prima pastora Lúcia Dzeko. Lúcia Dzeko, que Deus te abençoe sempre. Votos dos pastores Gabriel Mufundice e Helena Manganhela Anchana. Parabéns, pastora. Parabéns.

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1: Bem, o tempo não me dá mais tempo. Nzukula, sério, Nzukula. Só agora está mandando mensagem de felicitação, Nzukula.

teus pés. Olá, Managi, permita-me usar a tua linda, melódica e suave voz para desejar o meu primo irmão Ercílio Mário Chaguala. Desejo longa vida com muita saúde, dinheiro e muita prosperidade. Feliz aniversário, irmão Chaguala. São votos do Nzucula e toda a equipa aqui da Rádio Cidade, do Vibra Cidade. Parabéns, mano, que Deus abençoe forte e abundantemente. Que tenhas muita saúde, muito amor, dinheiro, alegrias e sucessos. Parabéns, mano Chaguala. O tempo não me dá mais tempo, dá-me um tempozito apenas para agradecer-vos a todos pelo carinho da audiência. Embora hoje estejam assim, mais para lá do que para cá, né? Contudo, recebam aqui o meu especial abraço e um beijo. Outro, o terceiro, quarto, quinto. Portem-se bem. Eu volto amanhã às 10, se Deus quiser, para mais uma camaradagem radiofónica. O banquete já está mesmo no finalzinho. Eu sou a querida Máxima.

0: São sons de outros quadrantes. Na abertura desta terceira edição da semana do show, o programa Impulso aqui na tua cidade, FM 97.90. Boa tarde a todos. Hoje é quarta. E uma vez mais, vamos fazer história em 4 horas.
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0: Esta é a música da colombiana Shakira ao lado de Belé, chama-se Algo Tu, novo som recentemente lançado. 14 horas e 29 minutos. Não, já são aí 30, é? Boa tarde, este é o programa Impulso, edição número 3 da semana aqui na tua cidade, FM 97.90 e também pelo site www.cidadefm.co.mz. Tem sido muito bom estar na tua companhia, por isso cá estamos novamente para mais 4 horas de um espetáculo. E tu és o meu convidado para tal, podes mandar a tua mensagem para 87009790. Repito, 87009790. Diz-me como é que estás a passar esta tarde de quarta-feira, o que é que estás a fazer de especial, como é que vai o trabalho, enfim, já está a valer, seja SMS ou WhatsApp, faz isso agora, estou à espera, hein?
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0: Hoje é dia de rap, então quando forem 15, já sabem que só vai dar hip hop made in Moss. Antes de lá chegarmos, eu quero vos falar de Tyla, cantora sul-africana. Ela que colocou um ponto final dos rumores de que teria assinado contrato com a Roc Nation, empresa de entretenimento fundada por Jay-Z e responsável pelo agenciamento de alguns dos maiores nomes da música mundial. Então não é verdade, é? Eu até acabei acreditando nessa informação, que dava conta de que Tyla era a mais nova contratada pela Roc Nation. Só que agora a informação foi, na verdade, posta a circular, que não era verdade. Atenção, não é verdade. Ela mesma é que publicou essa informação. Bom, a artista usou os stories do Instagram para negar a informação de forma direta. E diz assim: não sou contratada da Roc Nation. E ponto final. A especulação ganhou força nos últimos dias, após uma publicação viral do X, antigo Twitter, que afirmava que Tyla havia deixado a sua gravadora e fechado um acordo milionário com a empresa. A postagem ainda trazia uma imagem manipulada que simulava um painel na Times Square, em Nova York, com a mensagem: Roc Nation dá as boas-vindas a Tyla. Segundo o boato, Jay-Z teria se tornado admirador da cantora e conduzido pessoalmente as negociações. Sem qualquer confirmação oficial da Roc Nation ou da equipa da artista, a informação acabou sendo reproduzida por diversos perfis e até por alguns veículos de comunicação, alimentando ainda mais a especulação nas redes sociais. Roc Nation administra Rihanna, Christina Aguilera, Alicia Keys, Megan Thee Stallion, J Balvin, A$AP Rock, John Legend e outros artistas. Por isso, a possibilidade de Tyla integrar esse casting chamou a atenção dos fãs e rapidamente espalhou-se na internet. Nem tudo que a gente vê aí é verdade, é? Mas esta é a informação oficial. A própria artista é que nega que não há nenhum contrato com a Roc Nation. Ela continua a trabalhar com a sua gravadora.

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uma daquelas parcerias inteligentes entre a Bocham Munhoto e Tamires Moyane na música Volta Para Mim. É a canção da semana. Hoje é o terceiro dia. Sexta-feira será a última vez com música da semana aqui no teu show Volta Para Mim, a nova música de Abucham Munhoto. Eu já havia dito que vocês poderiam mandar as vossas mensagens para 87009790. Aquelas mensagens lindas e motivadoras que só vocês sabem mandar aqui para o Lautinho Pereira. Como é que é? Quem já mandou aqui, deixa-me só ver. Está o Maló Rafael. Como é que é, Maló? Está-se bem, está-se bem, está-se bem. Ele diz 14 horas. Boa tarde ao Tex dos ouvintes da 97.9, aqui de volta para uma quarta calma e do rap. Hoje estarei a fazer companhia ao Niga Olho Jesus. Ok. Então já está confirmada a presença, né? Muito obrigado. Obrigado. Rosa. Olá, Rosa Zivut. 14 horas, bem-vindo, Melacinho do Bombilo. Olá, Rosa. Obrigado. Joel Holand diz boa tarde, Lautinho Pereira. Como vão as coisas aí na cabine? Deste lado está pouco... está pouco mais ou menos. Já avisei a malta que o impulso já está no ar. Verdadeiro melaço cuida da gente durante este período, até às 18, já que é dia de hip-hop. Essa música de Snoop Dogg, qualquer, é a mais quente. Tá bom, Joel. É hip-hop made in Moz, tá nice? Agora, se queres uma de Snoop, só podemos tocar a partir das 17, mano. Só pode ser a partir das 17. Antes de continuar aqui com a leitura das vossas mensagens,

0: Passagens. Vamos falar um bocadinho sobre o Mundial. O jogo de ontem foi frenético, meu. É impróprio para cardíacos. Sei. Epá, todos aqueles que são fãs de CR7 estavam ali na torcida. Já tinham preparado memes para começar a mandar. É? Se até aos 80 minutos ainda estava 2-0, meu. Foi demais. Mas enfim, o Godo, como estava lá no campo, ele só tinha que resolver aquela situação, ok? E depois preocupa-me bastante em saber que há muita gente que diz que a FIFA é que ajudou. Porque a FIFA. Manos, ali são as quatro linhas, meu. Eu não sei qual é o time da FIFA que esteve ali a jogar, não sei qual é. Respondam-me, por favor. Respondam-me. Bom, há quem diga que tínhamos que defender a seleção do Egito por ser africana. Óbvio, tínhamos que defender, claro, né? Tínhamos que apoiar e tudo mais. Mas enfim, cada um vai decidir a quem vai apoiar, né? Sim, cada um decide a quem apoia ou qual a seleção a apoiar. Eu particularmente apoio a Argentina, Messi, tudo mais, companhia. Então, epa, não podem olhar com raiva. Mas também é futebol, meu. Há pessoas que levam a sério. Eu estou a conversar com um ex-colega da faculdade, o Celestino. Já agora um forte abraço aí para ti, mano. Está sempre ligado, quase sempre ligado ao programa. Celestino é um fã. Um fã incondicional do Cristiano Ronaldo. Eis! Vocês não estão a perceber. Fã incondicional, meu. Não se pode falar. Você não pode falar de Messi diante dele. Ah, vão lutar. Eu estou a dizer, irmão, você não pode levar a sério as coisas assim. O CR7 nem te conhece. Só para começar, da forma, quer dizer, eu não sou tão fã assim do Messi, mas também quando é momento de defender, lá, exageram. Há outros fanáticos mesmo que aí passam até dos limites da forma como defendem, depois começam a criticar. Ontem, por exemplo, a FIFA já começou a atuar. Primeiro golo. No primeiro golo da Argentina, a FIFA já começou a atuar. Como, man? Eu quero saber onde que está essa FIFA que entrou no campo para chutar aquela bola e entrar. Vocês viram um indivíduo com uma camiseta escrito FIFA e chutou a bola e entrou? Eu só quero saber, e ainda quero saber também como é que funciona isso, meu. Como é que isso funciona? Explica-me lá, por favor. É complicado, mas... É. Mas, enfim. Não, agora, voltando às seleções africanas. Ali ainda temos Marrocos. Egito já basou. Bye, bye. Estamos juntos. Eu falava sobre uma situação que terá acontecido. Acho que foi ontem ou anteontem. Acho que é o presidente da Federação de Futebol do Marrocos. Ele dizia que não se... Assim, resumidamente, não é exatamente, não é taxativamente o que ele disse. Há uma informação que circulou por aí nas redes sociais, não sei se é verdadeira ou não, mas dizia que o presidente da Federação do Futebol lá de Marrocos não se identificava com nenhuma nação africana. Ali era Marrocos a jogar só, não se identifica com ninguém. Se os outros africanos defendem Marrocos, é para ir com eles. É aquele instinto de arrogância, racismo, uma boa dosagem de racismo. Quantos são africanos? Mas atenção, eu não estou a dizer que é uma informação verídica. Eu li por aí e dizia isto. Dizia exatamente isso. Então vejam vocês a quem apoiar. Tá bom? Muita força aí. Se querem apoiar Marrocos, ok, tudo bem. A gente não nega. Os que apoiaram Egito ontem também, está tudo bem. Está claro. Podem continuar a apoiar. Ok. Voltando aqui às mensagens. Vocês. Ok. Se calhar alguém ainda não está aqui atualizado. O número para mandar mensagens WhatsApp é 87-000-9790. 87-000-9790. Este é o número para mensagens, tá bom? Continuando, Joel, o que eu dizia é o seguinte: é que a música de Snoop só pode tocar a partir das 17. É rap nacional, não rap internacional ou a mistura. Não. Ok. O Malo diz para essa música de Hernanda Silva, Minha Cara Metade, vai para ela mesma, love. Ok. Vai para a tua cara metade. Eu escrevi lá o nome da cara metade aqui, só para não haver aproveitamento aqui das pessoas que te admiram ou que gostavam que fosse a cara metade delas, né? É sempre bom identificar, dizer quem é essa cara metade. Manda o nome aqui, Malo. Vamos lá. Boa tarde. Boa tarde, Mr. Presidente das Pessoas. Já avisei a malta, então aumenta o volume. Na rubrica Rap Moss, peço ouvir a música de Duas Caras com o título Charles. Carrega. Está bem? Este é o ouvinte Edilson de Madeira. O Edilson pede a música de Duas Caras, Charles, ao lado de Rui Michel. Tá bom. Charles. Boa tarde, meu Lautinho, tudo bem? Eu estou bem, Dona Medina, obrigado pela mensagem. Lautinho, não vamos falar de futebol. Antes do golo da Argentina houve umas faltas, porque o árbitro não voltou. Ah, porque o árbitro não voltou as imagens. Ok, Malo, eu compreendo, há muitas perguntas que também merecem resposta por parte da equipa da arbitragem, não sei, mas uma coisa que fique clara, meu, é que os amantes do Cristiano Ronaldo, os amantes, atenção, aqueles que gostam de Cristiano Ronaldo, ei, quando o Messi ganha, é sempre crítica, meu, sempre a criticar. Ah, não, é porque é filho da FIFA, ajudaram. Quando o Cristiano Ronaldo joga e perde, a gente nem fala isso, e ganha até, não falamos isso, meu, a gente não fala isso. Os do Messi não falam isso, não dizem que ah, teve ajuda, isto, mas aquilo, ninguém diz isso. Mas vocês, os do Cristiano Ronaldo, sempre começam a bombardear com mensagens. Ah, não, porque, ah, porque houve falta, já, ah, porque houve isto. É, yeah. Epa, contentem-se, man. A Argentina continua lá, ainda continua. Vocês queriam que a Argentina saísse ontem, mas não foi possível, meu. Eu comecei a receber muitas mensagens até ao minuto 70, sim. Ah, Messi já está a arrumar as malas. Ah, Messi está lá. Ah, Cristiano Ronaldo está à espera dele no aeroporto para ir embora. Manos, depois calaram-vos a boca. Uma remontada daquelas. Lautinho, vamos deixar, tu és argentino, fica com o Mundial a jogar sozinho. Ah, mano, está tudo bem. Ainda vai doer, Malo. Estamos juntos, meu. Todos estão atualizados no número de rádio. Só que, por estares a falar de Argentina, vais ficar sozinho a teclar, como foi com G. Joguem sozinhos, Lautinho. Opa, Malo. Não. Já uma coisa, brother. Uma coisa. Estás errado. Vocês não podem... Há uma coisa que vocês já não a cometer aqui. Não podem pensar que os integrantes deste grupo são eles que fazem a rádio, man. Que são os únicos ouvintes. Não. Há muita gente que não está aqui neste grupo e está a ouvir rádio. Ok? Apoiam ou não a Argentina. Estão a ouvir rádio, meu. Não pensa assim. Não podes pensar que a Rádio Cidade vai fechar porque vocês não comentaram. É mentira isso. Ouviste? É mentira, brada. Esquece isso, meu. Epa, vamos. Vocês vão assistir, mano. Vocês vão continuar a assistir. Epa, gostam ou não gostam? A gente tem que comentar. Isso é a coisa que está acontecendo na atualidade, meu. Não tem como. É o que está acontecendo na atualidade. Mas dizer que ninguém está a mandar mensagem porque eu estou a falar de Argentina. Epa, ok, está-se bem, mano. Não tem problema. Eu não vou calar, não vou deixar de falar de Argentina só porque vocês não estão a mandar mensagens. Então que fique. Eu não vou ler nenhuma mensagem. Vamos ficar assim, meu. E até já são 15, meu. Vamos ao rap. Sim, mas já pessoas, gostando ou não da Argentina, estão aqui a mandar mensagens e não estão aqui no grupo. Boa tarde, Melaço. Hoje é quarta-feira, dia de hip-hop. Peço ouvir a Hernani. Pressure. Malautinho, a Argentina jogou com 12 jogadores, juntando-se com a equipa de arbitragem. Está aqui. Mais um Ronaldete. Mais um Ronaldete aqui. Boa tarde, Mr. Presidente Shelton Tivan aqui. Peço a música de 16 cenas, Stefania Lionel. Stay Shei. Esta música eu já tinha alinhado, brother. Shelton, gosto. O Goto não precisa de penaltis para mostrar que é o melhor artilheiro da Copa. Esses que criticam o Goto são fãs frustrados. Existimos nós que só gostamos de ouvir e não de ligar ou mandar mensagens. Mr. Lautex, como é que é, Shelton? Forte abraço aí também para ti, meu. Estamos juntos, a música do 16 cenas já está alinhada, man. Ok? Boa tarde, mano Lautinho. Aqui, senhora Inês, Américo, bairro Singatela. Ok. É só para retificar, é Lautinho, tá bom? Está aqui. Deixa-me subscrever para ti, para da próxima não escreverem de forma errada o meu nome, tá bom? Estamos juntos. Vamos lá, tem mais aqui. Viva, hoje temos Underground, certo? Viva Lautinho, na boa. Peço a música de NOG, das 17 às 7, aqui, Barril da Matola 700. Che, o teu nome é Barril mesmo? Tá nice, mano. O palco da tarde é todo seu. Capricha daí, nosso rei do show. Boa tarde, Isaura. Olá, Isaura, muito obrigado. Beijinhos e abraços. Feliz tarde aí de quarta-feira, tá bom? Estamos juntos. Vamos lá, vamos lá. O que mais tem aqui? Boa tarde. Peço a música de Pablo Chris com o título Get Right. É hip hop e viva o rap mose. Está bom. Pablo Chris, diz uma cena. O Pablo é moçambicano? Me parece internacional, meu. Se necessário, este é o link. Link de quê, brother? Não estou a entender, mano. Não estou a perceber. E está a escrever, estou à espera da mensagem. Mas tá bom, quem é esse Pablo, brother? Eu é moçambicano, sim. Tá bom, mano, há uma coisa, tio. Já tínhamos falado sobre isto aqui. Amigos, eu sei que vocês têm amigos que são cantores, ok? Ainda estão no início e tudo mais, e queriam que essas músicas deles, dos vossos amigos cantores, tocassem aqui na rádio. Só que para as músicas tocarem aqui na rádio, vocês devem mandar para nós, ou os próprios artistas devem se aproximar à rádio, deixar as músicas e nós ouvirmos se dá para tocar ou não. Quando vocês mandam mensagens a pedir as músicas dos vossos amigos cantores que ainda não estão lançadas, infelizmente não terá como tocar no mesmo dia. A gente tem que ouvir antes, mano. Tá bom, mano? No One. Epa, o No One pede a música do Pablo e ainda manda o link da para eu poder baixar a música, mano. Ejo. Yeah. Viva PR, deixa o malô. Mas pensaram mesmo, dia de rap. Zaito Kuman. Zaito, como é que é, Zaito? Tudo bem? Muito obrigado, forte abraço aí, bom trabalho, meu. Estamos juntos, man. Ok. Está aqui. Está aqui, a Gisela respondeu, está aqui. Yeah. Fiquei sozinho aí, aqueles todos que ligaram. Não. Ok, tá bom. Estás mal ou malo? Felicidade alheia é outro nível. É verdade, Anifa. Não tem como. Não tem como. Melaço, no fim deste campeonato, arrumamos as tuas malas para a Argentina. Não preciso. John, vou ficar aqui. Moçambique é a minha pátria, mano. É o meu país, mano. Pátria amada. Daqui não saio, daqui ninguém me tira, mano. Se você gosta de Ronaldo, então vai para lá, para Portugal, mano. Começa tu é que começas. Tu é que deves começar aí para Portugal. Vai lá para Portugal, mano. Já estão lá, já chegaram. Já chegaram, mas já está lá. Ronaldo até pegou um jato privado, foi para. Acho que foi para a Arábia Saudita. Voltou para lá. Está aqui. Não tem problema. O campeonato para Portugal já terminou, mano. Já terminou o Mundial para Portugal. Então tu, Joel, que sejas o primeiro aí para Portugal. Alô, Malautinho, como está? Desejo o dia lindo. Estou na escuta, deixa o malão, vamos que vamos nós, bom trabalho. Abraços, fui, muito obrigado. Este é o ouvinte Nyakudze, muito obrigado pela mensagem, estamos juntos. Vamos lá, tem mais aqui. Messi é tipo uma piano. Quando você pensa que já acabou, só ouve no fundo aquele ritmo. Irmão, epa, eu não queria ler mais nada que tenha a ver com o futebol, tá bom? Vamos terminar por aqui, senão a coisa não vai terminar bem. Tá nice? Deixa-me só ver aqui muito rapidamente as mensagens. Quem começa aqui diz: boa tarde, Malau, aqui bem na graça de Deus, em casa, na escuta, e feliz quarta-feira e um ótimo trabalho para ti. Peço a música de One B, título Vício. Não conheço o One B. Quem é o One B, brada? Está aqui. Não sei se o One B é mais um. Leila. Leila, quem é o One B? Por favor, manda-me. Diz-me lá só. Quem é o One B? Boa tarde, mano. É cantor, sim. Ok, mas a música dele, eu só posso procurar aqui. Se eu não achar, então só pode ser teu amigo, não, Leila? Boa tarde, Malau, como estás? De saúde? Cá estou bem, nada mal, graças ao nosso pai. Só passei para marcar presença aqui na escuta, a partir de casa, meu. Carrega, mano. Aqui Horácio Machuabo, 100%. Tchau, bom trabalho, meu. Muito obrigado, Horácio. Forte abraço aí para ti. Boa tarde, Malau, como está? Aqui tudo bem? A passar bem nesta tarde na companhia da Cidade FM. Bom trabalho e beijinhos para a minha filha, Laudélia. Tio Nildo Mafanela, carrega até às 18, não falha nada, tio Nildo, forte abraço aí, estamos juntos, presidente, presidente, hoje é aquele dia da melhor arte do mundo, rap, estou aqui no banco de trás, curtindo os melhores beats, Peace and Love, impulsionados, Joseph, PH, muito obrigado, Joseph. Boa tarde, Cidade FM, a caminho do dia 17, estou a passar uma fase triste, depois da derrota de ontem, mas com impulso revitaliza. Liércio Muyanga, pai da Tawani. Liércio, muito obrigado. Estamos juntos. É parlamento, né? Boa tarde, Malautinho. Como está? Como vai a vida? Eu estou super bacana. Aqui fala Alice, mano. Penso ouvir a música de Vinnie Van Luma, com o título Poeira. Ei, hey, yeah. Fui. Estou na escuta. Tá bom. Vinho Van Duma. Eca. Boa tarde a todos os ouvintes da Cidade FM. Estou ligado ao melhor programa de rádio Impulso. Um grande abraço, LP. Hoje, dia de Hip Hop, mas quero escutar o beat de Duas Caras, Tulé, Jonas de Xamancudo. Está bom? Jonas, estamos juntos. Forte abraço. Boa tarde, Mr. Presidente do Impulso. Bom trabalho. Parabéns, Cidade FM. Vamos ao aniversário. O nosso dia... Nosso, da Rádio Cidade, comigo, mano Lautinho, e és muito bom para ritmo e batida. Tens tocado boas músicas americanas. Salvador DT3. Muito obrigado, Salvador. Forte abraço, aí estamos juntos. E fico feliz também por saber que és o ouvinte assíduo do programa A2 de Ritmo e Batida. Ora vivo, Mr. Lautex. Ora vivo, Mr. Lautex. Aqui, Caetano Florencio, peço ouvir Rei Bravo, título Irmão da Trincheira, e aproveitar mandar um forte abraço a todos os rappers nacionais. Obrigado, está anotado aqui o teu pedido. Tem mais mensagens. Boa tarde, as músicas estão entrando bem com essa temperatura, mas encontro-me a trabalhar. Sacarlenli de Moecate. Está em Moecate neste momento. Muito obrigado, estamos juntos. Tem mais. Boa tarde, mano. O homem do jogo. Ontem o árbitro e o seu elenco foi mais ligado. Ok? Aqui, boa esfrega de bonhiça. Ok, nesta onda de mensagens, eu quero aproveitar para mandar um forte abraço aí para o Senzo. É Senzo, né? Senzo. Deixa-me só ver aqui. Ele mandou-me uma... fez um pedido ali no meu... Eu fiz um post a dizer o Got não gramava de penaltis. E ele disse, às 14, Mr. Presidente, peço para mandar um abraço aí para mim. Vamos ver se está a processar esta internet. É o Senzo, né? Senzo. Senzo, muito boa tarde. Obrigado aí pela audiência, está bom? Forte abraço aí para ti. Estamos juntos. Vamos ver aqui. Eu vim de Senzo. Aqui. Senzo Bambo. Não, Senzo Sambo. Senzo Sambo. Um abraço, man. Estamos juntos, hein? Obrigado pela audiência. Ora viva, Cidade FM ou Ilautinho. Peço ouvir a música de Gun, do ZZ. Histórias interessantes. Em poucos minutos, Steven UD, sempre connected. Hecho. Yeah. Amigos, peçam músicas. Músicas já estão lançadas, mano. Boa tarde, senhor locutor. Aqui respondo por Genito. Fiquei à espera de ouvir a música que eu pedi ontem, de Gerilson Israel, com o título Fico Bolosento. Yeah, eu lembro de teres pedido esta música ontem e eu não toquei. Boa tarde, Laulau. Aqui é Faustino do Tchumen. Está bem? Obrigado. Boa tarde. Peço a música de Bander. Ok? Estamos juntos. No primeiro do jogo da Argentina, Messi cometeu uma falta para vermelho e nem amarelo teve. E de seguida tem dois jogadores que têm vermelho com as mesmas faltas. Ok? Eu não vou comentar, já disse. Por exemplo, eu forço. Como é que é? Está a defender a Argentina nesse caso. Resumidamente. Valente do Cial, tá bom? Valente. Estamos juntos, forte abraço. Oh, olá, boa tarde, Crash, tudo bem? Que tal? A gripe passou? Peço a música de Dimeta e Holanda. A gripe está a passar. Está a passar a gripe agora. Essa Crash aqui. Ok. Pensa para escrever o teu nome, querida. Querida Crash. A gripe está a passar. Hoje estou melhor que ontem. Boa tarde, Malautinho, tudo bem? Eu estou bem, mano. Hoje, dia de rap, peço a música de Alan featuring Bander com o tema Pensavas que era como. Mando beijinhos e abraços para todos os ouvintes e bom trabalho, mano. Vamos até 18, carrega, mano. Aqui é o 5BZ, muito obrigado. Messi é mau, mano. É o que ele escreveu, é? Yeah. Boa tarde. Ela achas que o jogo de Cabo Verde foi justo a arbitragem? Basta tocar no vosso Messi, o árbitro marcava falta só por tocar nas vestes dele. Ah, Lau, te admiro muito, mas seja justo. Armindo, boa tarde, peço a música de Sister Africa qualquer. Tá bom. Muito obrigado pela mensagem. Boa tarde, Mr. Presidente, eu curto o teu programa já há long time. Nunca liguei e nunca tinha enviado uma SMS, mas o programa está a bater. Peço ouvir a música de Manos Agaia, Povo no Poder, Valentim Balate, de Jonas, bem ao lado do Belo Horizonte. Está bom. Boa tarde. Peço ouvir a música de Levi, título Socorro. Boa tarde, Mr. Presidente. Deixa as pessoas falar mal sobre o jogo de ontem entre a Argentina e Egipto. O jogo foi fantástico. Perdeu a equipa, não soube conservar a vitória nas mãos. A Argentina não tem culpa nenhuma. Ganhou e ganhou bem. Aqui Ezequiel de Boano. Muito obrigado, Ezequiel. Forte abraço. Boa tarde, Mr. Presidente. Ligado a melhor das FM. José Tivan de Boano. Vou falar. Vão gritar, nós sempre ligados à melhor das FMs. Peço a música de Hernando da Silva ao lado de Luqui Tambulani. Aquilo é Guizomba, né? Ora viva FM City. Oi, Lautinho, peço ouvir a música de. Ok, já tinha lido esta mensagem, Brad. Ah, então é Zuka Zula. Queres ouvir a música de Zuka Zula, Nguni? Ok, agora está claro, mano. Obrigado. Boa tarde, peço a música de Black Carter. Qualquer, bom trabalho. Black Carter, qual é esse? É nacional o Black Carter, mano? Confirma aí, por favor. Pois para confirmar. Quais são os assuntos aqui? Boa tarde. Ouvi o seu comentário sobre os alegados de. Alegadas declarações do presidente da Federação de Futebol de Marrocos. Creio que não é um bom exemplo um comunicador renomado como o Lautinho fazer afirmações opinadas e com objetivos sobre uma notícia que desconhece a autenticidade. A sua voz é influência. Seus ouvintes podem não ter o discernimento. Continue com o seu bom trabalho. João, Maputo. Querido João, eu não afirmei isso, tá bom? Eu não afirmei isso. Eu até disse, vi nas redes sociais, não estou a afirmar aqui que o presidente da Federação do Futebol do Marrocos disse claramente isso. Entenda uma coisa, meu. Vocês devem perceber o alcance das palavras de uma afirmação de alguém. Eu não afirmei nada aqui que o presidente disse isso. Nem coloquei um áudio aqui do presidente da Federação do Marrocos a dizer isso. Eu não disse isso. Eu só disse que vi um comentário, uma mensagem no Facebook e até disse, não sei se é verdade ou não. É por isso que eu disse. Não sei se é verdade ou não, mas ele dizia que a seleção, o Marrocos é por si, não se espelha, não espera nenhum esforço ou nenhum apoio das seleções africanas, das outras nações africanas. Atenção, não é uma informação oficial. Disse muito bem isso. Amigo João, então que fique claro, mano. Ok? Que fique claro. Eu não estou a afirmar categoricamente, nem coloquei nenhum áudio do presidente da federação a afirmar isso. Eu não disse isso, mano. Ok? Ainda bem que disseste um comentário. É um comentário. Comentário. Não é nenhuma afirmação. Tá nice, irmão. Vamos ao rap. Até já. 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Com John Wick antes da quarta versão. Com
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Dia de Rap, quarta-feira, 8 de julho do ano 2026. Começamos com este som CBC. Chama-se Yvette. Ao lado de Why Not, Flash NC, Fechadura, Drifa. Esta música, quem pediu ao ouvinte Olho Jesus, ele nem escreveu nada aqui. Não sei se está aí, mas eu havia prometido, porque ele pediu na terça-feira. Eu disse que só poderia tocar na quarta-feira. Não, acho que pediu na segunda-feira, sim. Então eu prometi que logo ao abrir a rubrica Hip Hop Made in Moz, na quarta, começaria com a música que ele havia pedido. Aqui está, já está resolvido, nada deve. Seguimos com Charles, Duas Caras e Rui Michel.

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7: 16h36, quarta-feira, hoje, dia 8 de julho do ano 2026. Boa tarde, uma vez mais, dia de rap. E assim será até sensivelmente 17 e poucos minutos, porque vamos ter que compensar, uma vez que tivemos que ler as vossas mensagens até por aí 15 e 20 minutos. Então vamos compensar, né? Só para não deixar os amantes do rap zangados, não fica bem. Eu quero vos apresentar a nova música do Joe Steele. Joe Steele conta com a participação do Leo. O Leo é também um jovem talentoso e ele entra nesta música para a parte do coro. Esta música é, o título é Violência, a música nova de Joe Steele, Violência. E o Joe, eu já havia dito semana passada, ele estava em estúdio a trabalhar para trazer mais músicas e tudo indica que já está consumado, porque na próxima música dele vai contar com a participação da, eu não sei se posso dizer, mas ainda não, ele disse que era uma surpresa, então não posso revelar agora, mas contará com uma banda famosa a nível nacional, portanto é uma banda nacional. É uma banda muito famosa que vai fazer parte da próxima música do Joe Steele, que já está quase pronta. E nós também vamos estrear aqui hoje, vamos fazer a estreia desta nova música de Joe Steele com o tema Violência ao lado de Leo. E é mais uma daquelas músicas que vem consciencializar a todo o povo moçambicano, particularmente sobre a questão da violência doméstica contra a mulher. Então, uma mensagem muito forte que vale a pena ouvir. Vamos ouvir a nova música de Joe Steele ao lado de Leo. O tema é Violência. Estreia aqui no teu show. Boa tarde, boa audição.

É uma situação verídica que acontece na nossa sociedade, sobretudo moçambicana. Esta mensagem aqui do Joy Steel ao lado de Leo, o tema é violência, nova música de Joy Steel. Estreia hoje, resumidamente. A ideia é que as mulheres não fiquem presas numa relação onde há mais porrada do que amor, né? Quando é assim, o melhor é cada um seguir o seu caminho. Não vale a pena. Há mulheres que sofrem caladas, né? Levam porrada quase todos os dias com os seus maridos e continuam aí. Há outras famílias que dizem, não, o lar é mesmo assim. Ei, cuidado, cuidado. Cuidado. Obrigado, Joe Steve, pela música. Forte abraço aí, estamos juntos. 16h42 minutos. Continuamos com mais rap. Agora vamos ouvir Yano, Miss

0: Chama-se Berço, a música da Dose Dupla. Ei, participação especial de FK. Predição, produção de Kenny Moore. Cumprindo meu destino. Alto som, é? Parabéns à Dose Dupla. Especialmente para o profano. Rapaz, esquece-me o nome do outro nigga, meu. Sempre me esqueço, mas já esteve aqui no programa. No dia do lançamento da EP, ele esteve aqui a representar a Dose Dupla. Peço para me mandar o nome, por favor. Aí. Ok, Leopoldina, ela mandou este áudio.
1: Olá, olá, Mr. Presidente da minha vida inteirinha, meu locutor favorito.
0: Eish.
1: Eu estou muito nice, não sei desse lado. Hoje é quarta-feira, é dia do rap. Gostava de ouvir a música do Legacy, Espelho Mágico. Carrega, mano. Hoje é quarta.
0: Não falha.
1: Confiamos em ti.
0: Não falha. É muita responsabilidade, hein? Confio em mim. Oh, Leopoldina, obrigado aí pelo áudio, pela mensagem. Aqui está a música de Legacy, Espelho Mágico. Convidados, Flash MC.
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0: Vamos ouvir.

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4: Ok, já são 17:02. Também recebi um áudio aqui da Rosa. Mandou por volta das 14:20. E eu não cheguei a rodar este áudio. Olá, Rosa.
5: Boa tarde, Melassa do meu umbilho. Como estás?
4: Eu estou bem.
5: Cá está tudo bem? Está na hora de impulso. Vamos impulsionar juntos antes muito perto das 18 horas.
4: Yeah.
5: É, posso ouvir uma música? Eu prefiro, cantar um trechinho da música. É, aquela música de Samataine. Está na praia para curtir. Samataine. 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Estamos em festa, pessoal, 33 anos.
4: Não falha nada.
5: Mais rádio.
4: É, já dia 17.
5: Bye.
4: Obrigado, Rosa. Tá bom. A música é esta aqui.

0: Construções 2002, meu.
1: Banda podre, stop candonga ou stop candonga. Isto é 2002, né? Ainda lembram-se. Eu semana passada tocava esta música, só que aconteceu um problema técnico e a música acabou saltando e tocou uma outra que já estava alinhada. E é um ouvinte que depois mandou uma mensagem a dizer: ouve lá, cortaste a música da banda podre, porque... E depois tive que me explicar e prometi a ele que hoje, quarta-feira, iria tocar. E aqui está. Ok, nada deve. Obrigado. 17 e 11 minutos, vamos ouvir DRP com Golo.
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1: Convidado, duas caras. Boa tarde, boa audição.

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0: Angolano, chama-se Anselmo Ralph, cantou a música Única Mulher, a pedido da ouvinte Nifa da Ode Fumo. Olá, Nifa, então gostaste? Te consideraste a única mulher para ele?
1: Que brincadeira!
0: Este sortudo aí.
1: Eu não acredito no que eu...
0: Espero que sim.
1: Não é possível.
0: 17h46 minutos, continuamos com a nossa terceira edição da semana.
1: Que edição é esta?
0: Na última hora, como sabes, sempre destacamos os sons.
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0: Que tem um tempo considerável, que já não houve já um tempinho. Depois de Angola, voltamos para Moçambique. Vamos ouvir uma boa azuda, o som de G2.

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4: Eu volto a estar contigo amanhã, pontualmente às 14. Agradeço pelo carinho da tua audiência. Continuação de uma feliz quarta-feira na companhia da Cidade FM. Já a seguir tem um programa Ecos Dantil, Lávia Chaúg, Milton Temba.
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4: Saímos com a nossa música da semana. A Buxa Munhoto, Tamires Moiano. Volta para mim. Tchau.

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3: Muito boa noite. O Presidente da República reconhece que a abundância de recursos naturais não garante, por si só, o desenvolvimento económico e sustentável de Moçambique. Daniel Chapo destaca, por isso, que é preciso agregar valor à matéria-prima local, de forma a transformar as oportunidades em melhorias concretas das condições de vida dos moçambicanos. 56 cidadãos moçambicanos foram detidos na África do Sul por envolvimento em mineração ilegal. Os suspeitos integram um grupo de mais de 200 pessoas interceptadas durante uma operação conjunta da polícia, das Forças Armadas e de empresas de segurança privada em Western Area, na província de Gauteng. O presidente dos Estados Unidos da América, Donald Trump, afirmou esta quarta-feira que o cessar-fogo com o Irão acabou e apelidou os líderes iranianos de escumalha e mentirosos. Trump afirmou que não quer lidar mais com essa gente, apelidando os líderes iranianos de escumalha, mentirosos e pessoas violentas e cruéis que, se tivessem uma arma nuclear, usá-la-iam. As autoridades brasileiras realizaram esta quarta-feira buscas na residência de Jair Bolsonaro, ex-presidente do Brasil, com vista à apreensão de armas e munições. Segundo um dos advogados do antigo chefe de Estado, a operação policial revelou-se infrutífera. E a fechar, o tenista sérvio Novak Djokovic, recordista de títulos do Grand Slam, qualificou-se esta terça-feira pela 8ª vez consecutiva para as meias-finais de Wimbledon, depois de vencer o canadiano Félix Auger Aliassime no terceiro Major da temporada. Aos 39 anos, Djokovic tenta igualar os 8 cetros do suíço Roger Federer no Major britânico. Notícias já a esta hora, com a edição da Adolfo Filipe, apresentação de André Maniça.
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1: Olá, boa noite, cá estamos nós para a última edição desta semana do Eco Estudantil, num dia em que temos duas rubricas, a rubrica da ONU para o Mercado de Trabalho e também a rubrica Perfil do Estudante. Nas duas rubricas de hoje, iremos receber 12 estudantes com histórias interessantes para partilhar. Fique desse lado, não troque de canal, porque o melhor está aqui. DJ Ton, Rolando Ezequiel, Elder Malel e Lávia Chouk, contigo até muito perto das 19. Não vem que ser bom.

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0: Boa noite. Os estudantes finalistas da Universidade Eduardo Mondlane passarão a beneficiar de estágios profissionais na televisão de Moçambique ao abrigo de um memorando de entendimento assinado semana passada pelo reitor da UEM, professor Dr. Manuel Guilherme, e pelo presidente do Conselho de Administração da televisão de Moçambique, Dr. Vítor Nhantitima. No âmbito do mesmo acordo, profissionais da televisão de Moçambique vão beneficiar de cursos de curta duração oferecidos pela UEM, contribuindo para o reforço das suas competências técnicas e profissionais. O memorando prevê igualmente a produção conjunta de conteúdos educativos, científicos e culturais, estabelecendo uma plataforma estratégica para o desenvolvimento de iniciativas de interesse mútuo entre as duas instituições. O secretário de Estado na cidade de Maputo, Vicente Joaquim Imed, procedeu na última segunda-feira à entrega de equipamento informático destinado ao fortalecimento do ensino técnico profissional e ao reforço do sistema de informação e monitoria na área social, numa iniciativa que reafirma o compromisso do governo com a melhoria da qualidade dos serviços públicos. No total, foram entregues 69 computadores, dos quais 61 laptops e 8 desktops. Deste universo, 48 computadores foram alocados ao Instituto Industrial de Maputo e 23 ao Instituto Industrial 1º de Maio, visando melhorar as condições de ensino e aprendizagem. Paralelamente, foram entregues 8 computadores, sendo 7 destinados aos distritos municipais e 1 ao Serviço de Assuntos Sociais da cidade de Maputo, para reforçar o sistema de informação e monitoria na área social. Um menino de 8 anos de idade, aluno da terceira classe, na escola primária de Murrapaniwa 2, na cidade de Nampula, levou semana passada uma faca para a sala de aula com a intenção de assassinar a sua professora. De acordo com informações, o aluno confidenciou a um colega a sua intenção e este alertou imediatamente a professora sobre a posse da arma branca. A rápida intervenção evitou que a situação tivesse consequências mais graves, garantindo a segurança da turma e da própria professora. E para fechar, a Organização Nacional dos Professores, NUNIASA, defendeu o reforço do investimento no setor da educação para expandir e requalificar infraestruturas escolares, contratação de mais professores, modernização das bibliotecas e laboratórios e integração das tecnologias de informação e comunicação. Estas medidas são consideradas indispensáveis para garantir o ensino de excelência e promover o desenvolvimento humano, social e econômico da província e do país. A visão foi partilhada pelo secretário provincial da ONP no Niassa, Jackson Mar Nito, durante a sexta reunião de planificação realizada recentemente na cidade de Lixinga.
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0: E o Alder Malel é o meu convidado neste momento para dividir o microfone e apresentar a rubrica Um Pensamento, Uma Contribuição Social. Vamos acompanhar.
4: Saudações, bem-vindo a mais uma edição da rubrica Um Pensamento, Uma Contribuição Social. Sou o Alder Malel e a sugestão para hoje é Achille Mbembe. Historiador e filósofo camaronês, nascido a 27 de julho de 1957, em Otele, nos Camarões. Achille Mbembe é um dos pensadores mais influentes do pensamento contemporâneo africano e global. Obteve o seu PhD em História na Universidade de Sorbonne, em Paris, na França, em 1989. Subsequentemente, obteve um diploma de estudos avançados em Ciência Política no Instituto de Estudos Políticos, na mesma cidade. A sua obra atravessa temas como o pós-colonialismo, a soberania, a violência e as formas contemporâneas de poder, mas talvez a sua contribuição mais provocadora esteja num conceito que se tornou central no debate político atual, a necropolítica. Mbembe parte de uma pergunta desconfortável, mas necessária. Quem tem o poder de decidir quem pode viver e quem deve morrer no mundo contemporâneo? A partir dessa questão, ele mostra que o poder moderno não se exerce apenas através da governação da vida, como sugeria a ideia clássica de biopolítica, mas também através da gestão da morte, da exposição à morte e da produção de zonas onde certas vidas se tornam descartáveis. Isto significa que em muitos contextos globais há populações que vivem sob condições permanentes de precariedade, guerras prolongadas, ocupações militares, fronteiras militarizadas, desigualdade estrutural e abandono institucional. Nestas zonas, a vida não é protegida da mesma forma. Algumas vidas são protegidas, outras são expostas. Mas reduzir Mbembe apenas à necropolítica seria incompleto. O seu pensamento também é uma crítica profunda à forma como a história da África foi narrada a partir de fora, como um espaço periférico incompleto ou condenado a repetir crises. Ele desafia essa visão ao afirmar a África como parte constitutiva da modernidade global e não como sua margem. Ao mesmo tempo, Mbembe propõe uma reflexão sobre o futuro, como imaginar formas de convivência que não sejam baseadas na exclusão, na violência ou na fronteira rígida entre nós e os outros. Aqui surge uma das suas ideias mais importantes: a necessidade de pensar uma ética da vida partilhada, onde o humano não seja definido pela capacidade de dominar, mas pela capacidade de coexistir. A sua contribuição social pode ser a devolução de uma pergunta essencial sobre justiça, não apenas quem governa, mas como a vida é distribuída, não apenas quem tem poder, mas quem é deixado à margem da proteção desse poder. Num tempo em que tantas vidas parecem tornar-se negociáveis, o pensamento de Achille Mbembe funciona como um alerta crítico. Nenhuma sociedade pode considerar-se verdadeiramente moderna enquanto aceitar diferentes níveis de humanidade entre os seus próprios membros. E talvez seja esse o ponto mais importante da sua obra: obrigar-nos a pensar que a política, no fundo, não é apenas sobre instituições ou ideologias, mas sobre a forma como decidimos viver juntos, ou separar vidas entre aquelas que contam e aquelas que são silenciadas. É o final da presente edição da rubrica Um Pensamento, Uma Contribuição Social. Hoje falamos sobre o historiador e filósofo camaronês Achille Mbembe. A produção e a apresentação foi de Elder Malele.

0: Alder Malel, sempre a trazer figuras de grande renome nesta rubrica, um pensamento, uma contribuição social, que regressa na próxima segunda-feira.
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0: E agora vamos à rubrica Perfil do Estudante de hoje, onde iremos receber o estudante Alberto Correia.
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2: Olá, eu chamo-me Alberto Correia, sou um artista e designer moçambicano. Eu comecei a estudar há muito tempo. Fiz a primeira classe na década de 90 e nessa altura ir à escola era, para mim, era, foi um dos melhores ou maiores desejos, porque eu já via os meus irmãos a estudar e eu sou o mais novo de 5 irmãos. E nessa altura eu fiz a primeira classe na escola primária 24 de julho, foi até onde fiz a 7ª classe, e uma das histórias que mais me marcou na escola primária pela negativa foi o meu professor da 4ª classe, que foi a classe em que eu reprovei, porque ele era muito violento e batia-nos com muita frequência. Então eu acabei reprovando a 4ª classe, porque isso eu fugia dos socos e pontapés que ele dava na escola. E depois saí da escola primária e fui estudar a 8ª classe na escola comunitária Santana da Munhoana, onde estudei até a 10ª classe. E foi muito interessante, porque nessa altura eu desenvolvi bastante a questão das artes visuais e das artes plásticas. E isso fez com que eu tivesse ainda mais certeza do que eu queria seguir, porque era o estudante mais dedicado nos estudos na altura, mas também dedicava-me muito à arte. Daí passei para a escola Justina Machel, onde estudei a 11ª e a 12ª classe, já 2000 e poucos, acho que 2008 e 2009. Depois tive de escolher, ao passar a 10ª classe, tive de escolher entre a secção de Ciências ou Letras, e fui para a secção de Ciências. Passei a 10ª classe e fui para a 11ª classe na Justina Machel, onde tive de escolher entre a secção de Ciências ou Letras, mas vão ficar a saber a seguir a esta música, que é uma das músicas que marcou muito a minha época, esta época, que é Cachimbo da Paz, do Gabriel o Pensador. Maresia.

E obviamente eu escolhi a secção de ciências com desenho, porque eu queria ser artista, não é? Então tinha que seguir alguma coisa que fosse mais nessa área. E terminei a 12ª classe com sucesso. Fiquei por aí uns 3 anos sem estudar. Tinha que começar a trabalhar e entrar para o mercado de emprego, não foi fácil. Isso levou muito tempo. E em 2013 eu comecei a estudar a licenciatura em design, que era uma matéria nova na altura, principalmente em Moçambique. E depois, em 2016, eu saio da faculdade e começo a dar aulas, começo a trabalhar na área, e isso foi muito importante no meu processo de profissionalização do meu trabalho. A academia fez-me o que eu sou e transformou o meu futuro. Finalmente, comecei a trabalhar na área e hoje em dia dou aulas de sapiência em várias universidades a nível nacional, na cidade de Maputo e não só, em outras províncias, porque realmente o trabalho da academia que foi feito em mim teve o seu valor e hoje tem que ser partilhado com as outras pessoas. Gostava de deixar ficar aqui os meus cumprimentos a todos e até uma próxima oportunidade. E fiquem com a minha música, uma das minhas músicas favoritas, que é do Sem Paus e do 3HK. Chama-se Desde Aqueles Tempos. Desde Aqueles Tempos.

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1: Obrigada, Alberto Correia, por contares o teu perfil académico aqui no programa Eco Estudantil. Vamos já seguir aos comerciais e voltamos daqui a pouco.
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1: O secretário de Estado na cidade de Nampula, Vicente Joaquim Imed, procedeu nesta segunda-feira à entrega de equipamento informático destinado ao fortalecimento do ensino técnico profissional e ao reforço do sistema de informação e monitoria na área social, numa iniciativa que reafirma o compromisso do governo com a melhoria da qualidade dos serviços públicos. Os estudantes finalistas da Universidade Eduardo Mondlane passarão a beneficiar de estágios profissionais na televisão de Moçambique, ao abrigo de um memorando de entendimento assinado semana passada pelo reitor da UEM, professor Dr. Manuel Guilherme Júnior, e pelo presidente do Conselho de Administração da TVM, Dr. Vítor Nhatetima. A Organização Nacional dos Professores, NUNIASA, defende o reforço do investimento no setor da educação para expandir e requalificar infraestruturas escolares, contratação de mais professores, modernização das bibliotecas e laboratórios e integração das tecnologias de informação e comunicação. Foi um pequeno flash do Informe Escolar. Voltamos daqui a pouco para mais conteúdos académicos.
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1: Agora é hora da nossa rubrica da UNE para o mercado de trabalho. Uma rubrica que, como o amigo ouvinte já sabe, nós procuramos saber do nosso convidado como é que foi a sua vida na universidade e como é que entra no mercado de trabalho. E hoje vamos falar sobre isto com o locutor, o jornalista Lourenço Timba. Ele que é licenciado em Ciências Políticas na Universidade Eduardo Mondlane e atualmente está a fazer a sua segunda licenciatura, mas desta vez em Direito, no ISMO, Instituto Superior Mutaça. Uma pessoa que, como podem ver, gosta muito de estudar. Olá, Lourenço, boa noite e bem-vindo aqui ao Eco Estudantil.
5: Boa noite, obrigado pelo convite. Boa noite também aos ouvintes da rádio Cá estou eu.
1: Cá estás tu para nos contar como é que foi a tua vida na universidade. Já agora, Timba, conta-me, como é que entras primeiro na Universidade Eduardo Mondlane? Onde fizeste a tua primeira formação?
5: É assim, primeiro, vale a pena recuar um bocadinho para dizer que não foi fácil. É verdade que eu já tinha esta intenção de ir para a universidade, mas quando eu termino a 12ª classe, no ano seguinte fui concorrer para a universidade, incrível que pareça, não admiti com 18.3. Fiquei muito triste, mas percebi que havia uma concorrência tremenda, ok? Fui um dos derrotados, mas que não perdeu a esperança de que um dia poderia chegar à universidade.
1: Até porque estavas a concorrer para a maior universidade do país.
5: Certo, certo. E veja só, no primeiro momento eu concorri para a economia, porque eu queria fazer economia, por qualquer razão, acabei não admitindo. No ano seguinte, voltei a concorrer e também não admiti. Mas o fato de eu não ter conseguido admitir, das vezes que eu tentei ir à universidade, não fez com que eu desistisse de um sonho, que era ter a formação superior. É verdade que num primeiro momento eu queria fazer economia e auxiliar com o jornalismo, que também é uma paixão de criança. Isto fez com que eu continuasse a batalhar até que depois, em 2011, eu consegui admitir para a universidade para o curso de licenciatura em Ciência Política.
1: E hoje ia perguntar, porquê que escolheste fazer Ciências Políticas?
5: A verdade é que eu tinha uma ideia muito clara: fazer economia, fazer o jornalismo, mas para a vertente, sobretudo, para fazer análises da economia internacional.
1: Ok.
5: Então, vi um espaço na ciência política como sendo uma outra área de conhecimento que valeria a pena apostar e que pudesse fazer a leitura daquilo que é o comportamento, sobretudo, dos sistemas políticos nacionais e internacionais. Então eu vi aqui um campo fértil para o efeito. Então daí eu ter apostado em ciência política, e daí a sorte sorriu e admiti para a universidade, e foram anos subsequentes de muito esforço, de muitas noites acordadas.
1: Certo, um curso que, como disseste, era um terreno bastante fértil, um curso que não estava a ser muito explorado. Foi daí que te chamou a atenção para fazer este curso?
5: Nem por aí. Não foi exatamente de acreditar que ele não estava a ser explorado devidamente, porque talvez até nem saiba dizer se de facto nessa altura estava ou não ser explorado, mas o certo é que eu encontrei alguns condimentos, alguns pontos que se identificavam comigo, daí ter sido esta a minha aposta, não necessariamente para fazer o curso pelo fato de não estar a ser devidamente explorado por ele, mas o certo é que encontrei alguns pontos que me identificava com ele dentro desta formação académica, daí eu ter apostado. Também este recebi uma influência, de certo modo, para eu compreender o curso muito antes até de fazer esta candidatura, porque teve um amigo que admitiu no ano anterior para este mesmo curso, que foi falando do curso e eu encontrei alguns pontos que se convergiam comigo.
1: Então, de certa forma, ele fez que esta tua paixão acordasse dentro de ti.
5: Exatamente.
1: Certo. E como é que foram? Como é que classificas os teus primeiros 2 anos na Universidade Eduardo Mondlane enquanto fazias o curso de Ciências Políticas?
5: Os primeiros dois anos foram intensos, porque depois da 12ª classe, eu ter ficado sem ir à faculdade, sem estudar, no entanto que tal, teve que voltar a este bichinho da perda de noites, não é? E sobretudo o aperto que recebia dos docentes era do outro nível. Então recebemos um grande aperto, sobretudo o meu doutor que eu levo sempre no peito, o doutor Domingos do Rosário. Uau. Transformou as nossas noites mal dormidas, e ele sabe muito bem disto.
1: Okay.
5: Então daí que os primeiros 2 anos foram de muita entrega. É verdade que houve colapso, não é? Houve tropeços, porque me recordo que nestes dois anos, duas cadeiras reprovei. Eu tive que repetir no ano seguinte, sobretudo até do segundo ano. Tínhamos cadeiras muito fortes, que praticamente todo o material que nós usávamos vinha em língua francesa e língua inglesa. Então tivemos que
1: fazer um esforço a dobrar
5: para poder compreender estas coisas, sendo que a língua francesa não é um grande domínio, não é? Então daí não ter sido nada fácil, mas com entrega, dedicação e um bocadinho de esforço, sobretudo, é possível alcançar o desejo.
1: Certo, Timba, sei que és um homem, já notei aqui que és um homem bastante ativo. E sei também que quando estavas na universidade já estavas a trabalhar. Como é que era esta tua rotina, escola, trabalho?
5: Este também foi um outro desafio, porque o tempo não nos dava mais tempo. Então era preciso começar a ir atrás do pão. E eu nessa altura, o que é que acontece? É que eu perdi os meus pais muito cedo. A minha irmã que cuidava de mim, e eu percebi que havia necessidade de aliviar de certo modo a sobrecarga financeira que ela tinha. Os custos da universidade eram outros, não é? A questão do transporte, a questão do material em si, era necessário fazer-se um investimento. Daí eu ter percebido que é preciso correr atrás, e consegui, procurei trabalho e acabei conseguindo, de certo modo, aliviei esta carga que a minha irmã tinha, não é? Porque ela é responsável por mim, pelos meus estudos. Então eu percebi que havia necessidade disto e consegui. Mas agora, isto trouxe um outro esforço, porque se formos a notar, eu quando admito, começo a trabalhar para 99 FM nessa altura, eu fazia rádio no período da tarde, das 14 às 18, e depois nessa altura é o momento, eu entrava de tarde na universidade, okay, das 12 às 17. Então, sendo que das 14 eu simplesmente ia para a universidade, assistia duas aulas.
1: Uau.
5: Ou simplesmente, como as aulas eram duplas, das 12h10 até as 13h50 eu estava na universidade, e depois de lá corria para o trabalho, ia trabalhando. O bom é que tive um suporte dos meus amigos. Eles
1: escola?
5: Exatamente.
1: Okay.
5: Deixavam-me a par de tudo aquilo que ia acontecendo, e eu tinha que fazer um esforço redobrado, porque não estava presente na altura que o professor fazia a passagem de conhecimento neste momento. Aí eu tinha que ler um pouco mais, comparativamente, talvez a ter acompanhado a aula, no entanto, que tal. Mas o certo é que eu tinha que daí fazer um pouco mais de esforço. Lá mais adiante, até depois começamos a arranjar mecanismos de, se possível, gravar a aula, a explanação, sobretudo, dos docentes, na minha ausência,
1: para
5: eu poder ouvir e poder... são estratégias que eu encontrei para poder colmatar a minha ausência
1: na sala de aula. Estratégias que valeram a pena. Conseguiste concluir o curso?
5: Claramente. Foi bem conseguido, graças a Deus.
1: Que bom. Conseguiste concluir o curso e continuaste a trabalhar, mas não somente como locutor. Foste procurar outras áreas também para trabalhar. Porquê, Timba?
5: Na verdade é que a minha paixão é pela comunicação. E aqui, nesta paixão pela comunicação, envolve a locução, envolve o jornalismo. Então, eu depois de fazer o meu curso de licenciatura em ciência política, eu fui fazer um curso de jornalismo. Daí eu ter saído um bocadinho, de certo modo, da locução para o jornalismo, no entanto que estava.
1: No verdadeiro sentido
5: da palavra. Daí fui fazer este curso, esta formação em jornalismo, e depois comecei a trabalhar como jornalista, não é? Tive passagens pela televisão e também pela rádio, no entanto que tal. Mais tarde também pelas oportunidades. O certo é que surge-me uma oportunidade, eu percebo que esta oportunidade é boa em termos até financeiros, mas também é tão boa porque não vai fazer com que eu deixe esta área de comunicação.
1: Okay.
5: E pelo contrário, foi nesse momento em que eu percebi também, tive a oportunidade de passar o conhecimento que eu tinha aos demais, porque nesta nova aposta em termos de trabalho, fui trabalhar para uma organização da qual nós trabalhávamos com rádios comunitárias. Então nós dávamos o treinamento a jornalistas, então era um bom pretexto para poder passar o conhecimento adquirido e também potencializar também as rádios ao nível das nossas comunidades e quem quiser também informar melhor as nossas comunidades. E por isso que eu digo que nunca deixei de fato a comunicação.
1: É, passar o testemunho é uma boa forma também de aprender.
5: Exatamente, não podemos ser egoístas.
1: Com certeza. E Timba, fizeste ciências políticas, depois foste fazer jornalismo e continuas não satisfeito. Agora estás a fazer licenciatura em Direito. Porquê esta paixão, este querer aprender tanto?
5: Sim, tem um querer e também tem as injustiças que nós temos visto. Então eu percebi que algumas situações de pessoas não tão próximas, mas não também tão distantes de mim, que encontraram dificuldades, foram injustiçadas e não tinham, procuravam apoio e não tinham apoio. Daí eu disse, não, por que não fazer esta formação? Por que não me formar em Direito para poder ajudar os demais? Então, a questão de ajudar o próximo está sempre na linha da frente. Foi daí que eu decidi voltar à escola. E outros questionavam-me, por que tu não avanças para ir fazer o mestrado, o doutoramento? Não, eu disse, haverá tempo para isto, mas é preciso colmatar este erro. Esta falta de oportunidade em termos de ajuda às pessoas, eu precisava fazer isto e daí eu ter decidido ir à universidade para fazer a formação em Direito.
1: Então, queres fazer Direito exatamente?

0: as funções, porque não só apenas a escola vai te dotar, vai te abrir não só oportunidades, mas também a forma como é que tu podes abordar as questões ao nível da sociedade, ao nível da família, entre outros pontos. O certo é que a chave, a formação é sem dúvida a chave para o sucesso. Ainda que alguém pergunte agora, o sucesso onde é que está agora, uma vez que tens esta e outra formação? Eu quero acreditar que, tarde ou cedo,
1: esta
0: porta
1: chegará.
0: Vai abrir-se e o sucesso será uma realidade.
1: Com certeza. E se eu te pedisse agora para deixares um conselho para o nosso ouvinte estudante sobre a formação superior, que conselho é que deixarias?
0: É verdade. A formação superior vem depois, mas o certo é que precisas corrigir muitas coisas ainda na base. Então não vale a pena pular etapas ou procurar fazer a sua formação mal feita para pensar mais tarde que vai corrigir em diante. Então procure passo a passo, esforça-te e não tenha vergonha de ir atrás do conhecimento, ir atrás de quem possa ajudar-lhe a passar-lhe, a teres este conhecimento, adquirires o conhecimento. Então não desista. Se tiveres uma situação que não desejo, como aquela que foi a minha, não conseguir admitir para a universidade no primeiro ou segundo ano, preste atenção, não desista, porque tudo tem o seu tempo. Eu em particular acredito em Deus, e Ele diz que tudo tem o seu tempo e as coisas do tempo dele se materializam no tempo dele. Então é preciso esperar que o nosso tempo coincida com o tempo de Deus. Por isso, como você não sabe qual é o tempo de Deus, continue a batalhar, continue a lutar, porque no final vamos sorrir todos.
1: Grande conselho. Mesmo para fechar, já disseste isto que eu vou pedir aqui, mas para quem ainda não percebeu, Timba, nos dias de hoje, ainda vale a pena estudar? Sim ou não? Porquê?
0: Vale a pena estudar. Um homem informado vale por 1000. Não é por 2, é por 1000. Um homem formado é, sem dúvida, um espetáculo. Tu não estarás fora de jogo, ainda que porque, veja só, em pequenas conversas, pequeno diálogo, é quem fica limitado, porque não pode expressar-se, não pode comentar em relação a um determinado assunto, porque não tem conhecimento. E não há pior coisa que teres que ficar de fora de uma conversa. Parece que as pessoas acabam, porque tu em algum momento vais começar a acreditar que as pessoas fazem de forma propositada deixar-te de lado. Não há de haver. Você é que deve estar inserido neste seio, neste meio. Então é preciso formar-se e formar-se bem. Porque não adianta formar-se tendo lacunas. É preciso formar-se e formar-se bem. Por isso, respondendo claramente, vale a pena estudar e continuar a estudar.
1: Vale a pena estudar hoje e sempre. E é desta forma que terminamos a nossa rubrica de hoje da UNE para o Mercado de Trabalho, onde recebemos o locutor jornalista Lourenço Timba, ele que atualmente é estudante do curso de Direito no ISMO, Instituto Superior Mutasa.
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0: Por hoje está tudo dito, aliás, por hoje e por esta semana. Fizemos tudo aqui no Eco Estudantil, rubricas, entrevistas e muito mais. Nós regressamos próxima segunda-feira para mais conteúdos académicos. Despedem-se Ilavia Chouk, DJ Ton, Rolando Ezequiel e Elder Malele. Até para a semana.
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1: Pontualmente, 19 horas.
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Bom, agora essa é pra balançar, viu? Aliás, essa canção nasceu aqui no Rio de Janeiro. Dois compositores aqui do Rio de Janeiro, Álvaro Sotti e Cláudio da Mata. Quero ver a galera com a mãozinha pra cima assim, cadê? Agora na palma. A galera lá atrás.

0: vamos falar de amor? Olá, muito boa noite, querido ouvinte. Chegamos à última edição da Semana do Mais Amor, um espaço onde nos reunimos nos próximos 120 minutos para falar de amor, mas concretamente para abrir o nosso coração, para dar espaço ao coração de fazer o seu desabafo, de tirar do peito aquilo que pesa, aquilo que dói e aquilo que às vezes não acreditamos, mas tem sim solução. Às vezes só precisamos de desabafar, porque falar costuma-se dizer que também alivia a alma. Fale comigo, fale com a família do Mais Amor e permita-se hoje ter uma noite mais leve. Uma noite que não só será mais leve, como terá um resultado promissor para a sua vida e para a situação que está a enfrentar neste momento. Maioritariamente, a música tocada às quartas-feiras é uma música mais introspectiva, que o permita ter uma reflexão, que o permita entender o que está a acontecer na sua vida, que o permita expor e abrir o seu coração. A proposta neste momento é Eduardo Costa, com o tema Saudade. O meu nome é Helena Costa, a sua madrinha, a madrinha dos corações apaixonados, e é uma honra estar consigo para mais um programa, juntos aqui na Cidade FM. Nós seguimos nesta frequência até pontualmente às 21 horas. Faço votos de que tenha uma maravilhosa escuta e que hoje o seu coração encontre pelo menos um pingo de paz.
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19 horas e 17 minutos neste momento, amigo ouvinte, está no ar a rubrica Desabafo. Este é o momento onde pode e deve mandar uma mensagem para nós através do 87 000 9790, deixando o seu desabafo, ou por outro meio poderá ligar também para nós através do 84 34 97. 84 34 97. Lembrar que às quartas-feiras, como é o caso de hoje, última edição da Semana do Mais Amor, não temos a rubrica Flecha do Cupido. A rubrica Flecha do Cupido é só segunda e terça-feira, ou é de segunda a terça-feira. Hoje nós tratamos do coração das 19 às 21 horas. Chegam aqui algumas mensagens de perfil, talvez para algumas pessoas que não sabiam ou que em algum momento se possam ter esquecido, mas não tem problema, cá está a madrinha para ajudar a lembrar.

Boa noite, madrinha, como está? Passei para lhe desejar um bom trabalho. Aqui é Zélia da Matola. Olá, afilhada Zélia. Peço a música do Leonardo, Brincadeira, Tem Hora. Ora, é o nosso primeiro pedido musical desta noite. É uma música do Leonardo, Brincadeira, Tem Hora. Lembrar que todos os pedidos juntamente... com o seu conselho, o seu parecer, com a sua participação e contributo à rubrica Desabafo, terá prioridade. Todo pedido musical que estiver atrelado a uma mensagem terá prioridade em deterioramento dos outros pedidos, até porque hoje o foco não são pedidos musicais, o foco não é a rubrica Flecha de Cupido, mas é sim unirmo-nos enquanto comunidade de mais amor e ajudarmos quem precisa a encontrar uma luz ao fundo do túnel. E para isso, ou nesse sentido, pode e deve mandar a sua mensagem com o seu desabafo através do 87 000 9790, ou também pode ligar através do 84 34 97. Nós saímos ao som deste pedido musical e eu volto disponibilizando as linhas para que possa ligar e desabafar. Pode fazê-lo também através do WhatsApp pelo contacto 87 000 9790. Boa noite, madrinha, tudo bem? Tudo ótimo, aqui meio febril, rápidas melhoras. Sou Barros, da cidade da Matola, e peço a música do Leonardo, Talvez, dedico à minha amada.

0: amada e eterna esposa, Elisa Francisco Samuel, e à minha primogênita, Eliel. Um pedido musical muito bonito, um pedido musical que está aqui para homenagear a família do Barros. Barros, votos uma vez mais de rápidas melhoras, que a febre que está a sentir possa passar. Ora, nós vamos também ouvir Leonardo, talvez, lembrando que os próximos pedidos musicais devem estar atrelados ao seu contributo na rubrica Desabafo. Pode desabafar e tem todos os meios para tal. Nós voltamos ao som de duas canções e voltamos certamente prontos para receber a sua chamada. E ao escutar o seu desabafo, não se sinta acanhado. Este é um espaço seguro onde pode ser você mesmo, onde pode ser espontâneo e não precisa de ter receios, porque não estamos aqui para julgar, mas sim para apoiar e para nos amarmos uns aos outros. Vamos neste momento?
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0: 19 horas e 33 minutos, está na altura de ler alguns desabafos que já nos são deixados através do 87 00 97 90. Boa noite, madrinha, como estás?
1: Eu estou bem, obrigada.
0: Madrinha, peço um conselho. Conheci um moço há 2 meses. No final do mês passado, ele pediu um tempo, alegando que está em conflitos com a mãe da filha, pois ela não aceita que ele veja a filha. Madrinha, o que faço? Este é o primeiro desabafo da nossa noite. Temos uma afilhada que conheceu alguém há 2 meses e que há 1 mês o jovem pediu um tempo, alegando estar com problemas com a mãe da filha. Né? O que é que a afilhada pode fazer neste sentido? Qual é o conselho que você deixa ficar para ela? Deixe ficar a sua mensagem através do 87 00 97 90. Boa noite, madrinha, como está? Sou nova na FM, gosto muito do seu programa, mais da sua voz. Muito obrigada, obrigada pelo carinho e seja muito bem-vindo ou bem-vinda. Ah, bem-vinda, porque diz sou nova. Muito bem. Boa noite, madrinha dos corações apaixonados, gosto muito do seu programa. Peço uma música dos Westlife Queen of My Heart, e dedico à minha esposa Lídia Fernando Emílio de Abel Jafar. Ok, temos aqui um pedido musical, mas lembrando que eu disse, a partir de agora, os pedidos que terão prioridade serão aqueles que vêm atrelados aos conselhos dentro da rubrica Desabafo. Temos aqui o tema Queen of My Heart, já alinhado. Vou ver se consigo atender esta chamada. Olá, muito boa noite. Parece que não fui a tempo. Volte a tentar ligar, não desista de participar. 84 34 97. Primeiro caso, mulher estava a conhecer um jovem há 2 meses e o jovem pede um tempo, alegando estar com problemas em relação à mãe da filha. Significa que não é a relação dos meus afilhados que está em causa, mas é a dificuldade que o afilhado está a viver em relação à mãe da filha. Olá, boa noite.
2: Boa noite, Madrinha.
0: Boa noite, como está?
2: Estou bem, na graça, não sei teu lado.
0: Também, na graça. Com quem tenho o gosto de conversar?
2: Eu falo com Quito.
0: Quito.
2: Sim, você? Sim.
0: Quito, qual é o desabafo que nos traz?
2: Eu gostaria de chamar o presidente.
0: Quito, anda muito desatento, meu caro. Às quartas-feiras não temos perfil.
2: Tá bem.
0: Tá bem? Obrigada, um abraço. 84 34 97, para desabafar ou deixar o seu conselho. Boa noite, madrinha. Tenho um amigo de longa data, quase irmão para mim. Ele é louco pela namorada e vive sempre me falando dela. Até faz programas comprometedores com ela. Há dias eu vi ela com outra pessoa aos beijos e ela também me viu. Tanto que até pediu que não falasse nada para o meu amigo. E não sei até hoje o que fazer. Situação bastante difícil, sensível e complicada. O que é que o amigo ouvinte aconselha aqui ao nosso afilhado? Ele deveria contar ou não contar esta traição de uma mulher que diz ser muito amada pelo seu quase-irmão? Olá, boa noite.
3: Sim, boa noite.
0: Boa noite. Com quem tenho o gosto de conversar?
3: Eu já falo com o senhor Antônio.
0: António, então, diga-me, o que é que o fez ligar para nós hoje? Algum desabafo a partilhar?
3: Não, só queria desejar um boa noite aí, estou a gostar do programa.
0: Oh, muito obrigada. Nós agradecemos do fundo do nosso coração.
3: De nada. Bom trabalho.
0: Obrigada. A linha continua disponível para que possa fazer a sua chamada para opinar em torno dos desabafos desta noite e também, quiçá, para desabafar. Boa noite, madrinha. Como estás? Eu estou bem. O meu esposo, do nada, começou a dormir fora de casa. O que faço? Já conversei, mas não muda. Temos mais um desabafo. O esposo já não dorme em casa e não muda de comportamento. O que é que esta ouvinte pode fazer mediante esta situação? Madrinha, estou aqui. Eu não sei se é azar ou o quê. Aqui é o Léo, jovem com muito amor para dar. Ah, isto é um perfil, parecia um desabafo. Léo, não é azar, ainda não chegou o tempo certo. Mas continua a persistir e segunda-feira pode mandar o seu perfil, que eu farei questão de ler na rubrica Flecha de Cupido a partir das 20 horas. Boa noite, madrinha, de volta ao programa. Está difícil achar uma pessoa séria, mas acredito que um dia irei conseguir. Certamente que sim, Ana. Nunca é tarde para amar e nunca é tarde para encontrar o amor da sua vida. E aqui eu tenho a certeza que, se continuar firme no seu propósito, vai ser abençoada. Meu querido ouvinte, eu sei que em algum momento pode pensar que a madrinha não vê a sua mensagem ou não está a ler o seu pedido, mas hoje, ou melhor, às quartas-feiras, tenho mesmo que dar prioridade aos pedidos de quem participa na rubrica Desabafo. Boa noite, madrinha, tudo bem? Eu estou apaixonada pelo meu patrão. Ele é casado. O que faço? Me ajuda, por favor. Temos ouvinte apaixonada pelo patrão. E este patrão é casado. Será que, ainda que não fosse casado, se pode misturar assuntos profissionais com amorosos? Qual é o conselho que deixa ficar a esta altura para esta minha afilhada? E hoje os desabafos estão a multiplicar-se. Boa noite, madrinha. Olá, boa noite. Como estás? Eu estou bem. Eu sou casada há 15 anos com o meu esposo. Vivi 2 anos em casa da mãe e saí. Agora estamos a viver em Maputo, em casa da tia. A tia disse para nós sairmos da casa dela e o meu marido não quer arrendar uma casa. Ele trabalha e disse que tenho que voltar para a casa da minha mãe. Nós temos 4 filhos. Eu tenho 31 anos. O que faço?

0: A questão é bastante pertinente, dizia eu. O que é que faz? Uma situação difícil, mas acima de tudo é preciso entender se está a ser dita para ir para a casa da sua mãe na perspectiva de uma separação ou se o seu marido está a cogitar, estando consigo há 15 anos, nesta altura do campeonato, passar a viver cada um na sua casa. Então é importante esclarecer aqui alguns pontos. Mas mesmo assim, mediante daquilo que escreveu, eu acredito que o querido ouvinte que nos está a acompanhar neste momento possa deixar o seu parecer em torno da sua situação. Para participar da rubrica Desabafo, não só para desabafar, mas também para deixar o seu conselho, só precisa de ligar para 84 34 97 ou mandar a sua mensagem para 87 000 97 90. Acredito que já foram deixados aqui pelo menos uns 5 desabafos. Vou dar a oportunidade ao querido ouvinte para assimilar o que foi dito e para poder começar a tecer a sua opinião, deixar o seu conselho, deixar também o seu alento. Nós vamos verificar aqui um pedido musical e voltamos em poucos instantes para conversar em torno dos desabafos. Olá, boa noite.
1: Olá, madrinha, boa noite, tudo bem?
0: Olá, afilhado, bem obrigada. Com quem tenho o gosto de conversar?
1: Miguel.
0: Miguel, é a primeira vez que liga, Miguel?
1: É a primeira vez.
0: E o que é que o fez
1: É a
0: ligar
1: primeira
0: hoje?
1: vez. Eu tenho acompanhado sempre o programa, de uma
0: Certo.
1: forma silenciosa, tenho acompanhado, sempre que posso. Eu gosto de acompanhar o programa, eu amo as coisas. Depois de acompanhar o cupido, depois de acompanhar mais uma e outra informação, então, para dizer que a madrinha está de parabéns.
0: Muito obrigada,
1: Está de
0: afilhado.
1: parabéns. Uma voz muito linda, muito educadora, muito atenta, está a dar muitos conselhos às pessoas de uma forma muito, respeitosa. Isso é muito importante. Não sei se posso comentar sobre uma afilhada que mandou uma mensagem há pouco tempo.
0: Não só pode como deve, fique mesmo à vontade. É o espaço
1: Tá
0: vital.
1: certo, obrigado. É assim, a Flávia, que é a minha irmã ao mesmo tempo, sobre a questão do patrão, está apaixonado pelo patrão, está apaixonada pelo patrão e não sabe o que fazer. Olha, minha irmã, separa questões profissionais e amorosas. Esteja muito atenta para aquilo que diz respeito ao seu trabalho dia a dia, diz respeito à garantia do seu pão de luz para o amanhã. Dizem que nós os homens somos cubos, mas o seu é possível se apaixonar por um outro homem, muito mais interativo, melhor que o seu patrão. Pode-se dar o caso de tu te apaixonares pelo teu patrão por estar já a ver o exercício, o trabalho que ele tem feito dia após dia pela esposa, pela família, pelos filhos, você pensar que ele vai fazer a mesma coisa. E ainda mais, tu podes te apaixonar por ele e você mesmo ainda pensar que ele é um bom homem, é um bom rapaz, claro que vai fazer e desfazer contigo porque te acha um maniquinho. Por quê? Porque ele paga-te um salário, dá-te aquilo que ele puder e ainda pode te usar do jeito como ele quer. Então você vai pensar que vai ganhar uma oportunidade, enquanto não. Começa a tua vida de zero. Olha para quem pode se interessar por ti, vai te dar o verdadeiro amor, vai cuidar de ti e você vai cuidar daquela pessoa. Aquela pessoa vai te dar tempo para se interessar pela tua vida, pelo teu amor. E Deus sempre tem um programa por cima de todos nós. Tenha muita atenção e muita cautela sobre esse assunto. Olha somente para o teu patrão como uma pessoa normal. Mas procura um amor de verdade, quem vai cuidar de ti e você vai cuidar dele. Imagina só, a esposa descobre que você está envolvido com ele e a esposa abandona o marido, abandona os filhos, abandona o lar. Você acha que vai ser feliz amanhã com aquele homem? Não, não vai ser feliz, porque vai ser a lágrima de uma outra mulher que abandonou o lar e você acha que vai fechar o lugar dela e achas que aquele homem vai fazer o mesmo que fazia com aquela mulher. Esquece. Presta muita atenção, tenha muito cuidado. É só isso, madrinha, que eu queria deixar como um conselho para ela. Se estiver a escutar o programa, por favor. siga o procedimento e faça de como deve ser. Tenha muito cuidado e tenha cautela sobre a sua vida.
0: Muito obrigada, afilhado Miguel, obrigada por ter ligado e obrigada por este, acho que foi mais do que um conselho, né? Este ensinamento que deixou ficar aqui para todos os ouvintes do Mais Amor. Continuação de um ótimo programa ao nosso lado.
1: Muito obrigado, boa noite.
0: Obrigada, boa noite. Às 19h47, saímos ao som de Queen of My Heart de Westlife e voltamos para desabafar aqui na rubrica Desabafo. Já sabe, todas as quartas-feiras cá estamos. Reunimo-nos, juntamo-nos por 120 minutos e permitimos ao coração ter espaço seguro para deixar aquilo que o apoquei.

0: 19 horas e 57 minutos, voltamos rapidinho, até porque dentro de 3 minutos vamos pautar a nossa última hora, hora 20, última hora da semana, última hora da edição de quarta-feira. Já sabe que hoje dedicamos o nosso tempo, 120 minutos, extremamente ligados e focados para curarmos o nosso coração, para darmos algum alento às nossas almas. Este espaço não é meu, mas é nosso. É um espaço onde pode e deve deixar ficar o seu desabafo através do 87 00 97 90, ou pode fazê-lo ligando para 84 34 97. Temos aqui mais uma resposta para a funcionária que está apaixonada pelo patrão. Olá, madrinha. Melhor se livrar dessa paixão, porque se trata de um homem casado. Segundo, estaria ela na tentativa de destruir um casamento e a vida dela como amante, sendo que pode ter um homem que seria só dela. Temos aqui mais uma mensagem ligada ao mesmo desabafo, que diz o seguinte. Boa noite. Sei que alguns sentimentos são incontroláveis, mas, irmã, tens que arrancar essa paixão pelo teu patrão. Controla-te e não te deixes levar, porque trata-se de um homem casado. Não estragues a tua vida e nem a desse casal. Foca-te no trabalho somente. Peço a música da Vanessa da Mata, Amado. Este é um conselho por parte do Celso do Intaca. Celso, obrigada pela mensagem. O pedido, sim, vai ser tocado então. Parece que o Celso já entendeu como é que os pedidos musicais funcionam às quartas-feiras. Comentou, deixou o seu parecer, pode fazer pedido musical. Olá, boa noite. Temos aqui um pedido musical do Westlife. Já tocamos Westlife. Boa noite, madrinha. Como está? O meu namorado foi convidado a uma festa de casamento com uma moça que gosta dele e ele pediu permissão para ir. Posso lhe deixar? Foi convidado para uma festa de casamento com uma moça que gosta dele. É o casamento é dessa moça ou o casamento é para ele ser par dessa moça? Há certas questões que já estão implícitas no próprio desabafo. Se a moça gosta dele e lhe faz um convite onde a afilhada não está inclusa, acho que não há muito para dizer, mas estou somente aqui para que o espaço seja vosso. Então, querido ouvinte, deixe ficar o seu parecer em torno deste nosso desabafo. Vamos muito, muito, muito rapidamente pautar aqui a nossa segunda hora. 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

Meu namorado foi convidado a uma festa de casamento do pai com uma moça que gosta dele. Uma festa de casamento do pai com uma moça que gosta dele. Quem é o pai? É o pai da moça? E ele sabe que ela gosta dele? E mesmo assim pediu permissão para ir? Querida afilhada, querida afilhada, cuidado. Há coisas que acontecem debaixo dos nossos olhos.

Temos aqui mais uma resposta ao desabafo da minha sobrinha Tónia. Boa noite, madrinha. Já estou ligada quanto ao desabafo da moça que namora com o homem casado. Não namora, ela está apaixonada. É melhor sair dessa relação. Esse homem está a lhe atrasar a vida. Peço a música do Belo, Perfeita. Bom trabalho, tia. Beijo, beijo. Tónia do Jonas. Oh, minha querida Tónia, obrigada pela mensagem. Mas deixe-me corrigi-la, afilhada. Não é uma relação. É somente uma paixão. Até o momento, pelo que a afilhada nos contou, ela está apaixonada. Ainda não se avançou. Não há um passo à frente.

0: Para quem quer ligar para conversar com a madrinha, o contacto é o 843497. O 87000-9790 é somente para mensagens e WhatsApp. Olá, boa noite. Olá, boa noite.
1: Olá, boa noite, Andréia.
0: Boa noite, afilhado. Está num sítio com muito barulho. Como é que vamos conversar? Como é que vamos conversar no barulho, afilhado? Está num sítio com muito barulho.
1: Não está num sítio com barulho. Está agora para chegar agora, Andréia.
0: Não dá para conversar, está muito barulho aí, afilhado.
1: Sim, eu agradeço, eu não prefiro madrinha.
0: Afilhado, o perfil é só segunda e terça. Tem que ter isso em conta, está bem? Segunda e terça-feira. Quarta-feira tratamos outros conteúdos.
1: É segunda e terça.
0: Sim, segunda e terça.
1: Muito obrigado, madrinha. Muito obrigado. Continua bom trabalho para você, madrinha.
0: Obrigada. Bom descanso.
1: Sim, um abraço.
0: Um abraço. Obrigada.

0: afilhada do pedido do casamento, do namorado que quer ir ao casamento. Pelo que eu estou a entender, o casamento é do pai da moça que gosta do seu namorado. E ele sabe que ela gosta. O que é que a minha afilhada quer autorizar nesse caso? É o que eu quero entender. Mas permita-me fazer aqui uma questão ao querido ouvinte que nos está a acompanhar. Temos o caso de uma afilhada cujo namorado recebe um convite de uma jovem que gosta dele para o acompanhar ao casamento do pai. Um ambiente onde terá família, amigos, tudo um ambiente favorável para a moça. E este namorado pede autorização para ir, sabendo que esta jovem gosta dele. Qual devia ser o posicionamento da nossa ouvinte? Olá, boa noite.
1: Olá, boa noite, madrinha. Como está, madrinha?
0: Olá, afilhado. Bem, obrigado. E desse lado?
1: Aqui também está tudo bem, madrinha.
0: Então, afilhado, conte-me.
1: Não, não liguei para saudar a madrinha.
0: Mas não saúda só a madrinha. Deixa também ficar o seu parecer. O que é que acha destes desabafos que estão a aparecer?
1: É interessante, madrinha. Através de como da voz que eu ouvi, né, há pouco tempo, né?
0: Uhum.
1: Dessa moça que ela apaixonou com
0: o patrão.
1: Então, para mim, melhor não arriscar, melhor deixar, porque não é bom, né? Porque quando mandar embora, né? Eu vou servir para isso aí. Então, não consigo isso aí.
0: No seu ponto de vista, não vale a pena estar nesse tipo de situação?
1: Sim.
0: Tudo bem. Obrigada pelo seu parecer, obrigada pela sua contribuição. Já viu? Sempre pode comentar às quartas-feiras.
1: Certo, madrinha.
0: Obrigada. Tchau, tchau.
1: Tchau.
0: 20 horas e 7 minutos. Estamos na última edição da semana e a ler vários desabafos, dos quais poderá selecionar o que tocou o seu coração, o qual se identificou ou tem talvez uma palavra de alento para deixar ficar e fazer o seu contributo através do 87-000-9790 ou através do 84-34-97. Boa noite, madrinha. O que faço? Perdi o amor da minha vida, alimentei uma mentira desde o início da relação. Eu disse à minha namorada que só tinha uma filha e agora ela descobriu que tenho outro filho e ela pediu um tempo. Olá, boa noite.
2: Boa noite.
0: Boa noite, ouvinte Alberto.
2: Sim.
0: Então, como é que está?
2: Estou bem, sou frio de namacha.
0: Frio de namacha não perdoa, não é?
2: Sim, não está pior.
0: Então, Alberto, vai-nos ajudar a comentar os desabafos?
2: Sim.
0: Por favor.
2: Eu estou acompanhando essa senhora, uma moça que está bastante com o patrão. Para mim, devia respeitar o casal em si, pois ela já casou o tempo dela de ficar bastante com o patrão. O patrão não vai usar, nem vai olhar depois de amanhã, são problemas para ele, no desemprego. E a família não vai ficar sem nós mesmo, não sei. Está trabalhando numa casa, uma empresa. Não percebi bem.
0: Não percebi?
2: Está trabalhando numa empresa ou numa casa?
0: Não dá para perceber, ela só disse que está apaixonada pelo patrão.
2: Homens são cheios, olha de mulher, estão à procura. Ele também acha, Deus vai dar uma mão da vida. E vai respeitar o casal em si. Vai pedir emprego, vai pedir vai perder emprego, não vai ter mais outro emprego. É difícil ganhar emprego hoje em dia. Só é isso, mais um para mim.
0: Obrigada, afilhada Alberto. Continuo na escuta.
2: Posso mandar um abraço à minha costela divina?
0: Pode, a sua costela.
2: É, quero dizer que eu levo tanto. eu tinha, acho que não devia longe para ela.
0: Uau!
2: Hoje ela também o que tem, acho que para a mim também, mas imagina, hoje ela já é um dia de na rádio, questão de tempo, assim, mas, eu ainda de férias, mas qual é que eu vou dizer?
0: Tem que me avisar, eu estou ansiosa para recebê-los. Eu já tinha feito o convite, tem que me dizer quando é que vai estar de férias.
2: E agora eu de férias, mas agora eu de férias, vou dizer, quando eu de férias.
0: Tá bem, eu fico à espera então.
2: Tá certo, eu devia minhas coisas na rádio para falar para agora.
0: Tá bem, muito bem.
2: Tá bem, muito obrigado.
0: Obrigada, tá bom, tchau, tchau. Obrigada. Vou interromper somente por alguns instantes a nossa linha telefónica para poder atender aqui algumas mensagens. Boa noite, madrinha, tudo bem? Tenho um desabafo. É sim, vamos a isso. Eu estava numa relação que houve apresentação e acabamos vivendo maritalmente, eu e a moça. Só que no meio disto haviam discussões, muita falta de respeito. Um dia, eu no trabalho, me liga um vizinho a perguntar se eu... E a história acabou aqui? Se o querido ouvinte, o quê? Por favor, manda a mensagem completa. Boa noite, madrinha. Olá, boa noite. Tenho uma namorada que, quando estou na zona dela, as amigas dela me falam dos homens que ela se relaciona na minha ausência. O que faço? Antes de encaminhar este desabafo para a central de atendimento, que é feita pelo querido ouvinte, permita-me dizer assim, afilhado. Muito cuidado com o disse, não me disse. Às vezes, relações bonitas, que tinham tudo para dar certo, acabam pelo querer ouvir dizer. Muito cuidado. Mas, posto isso, o querido ouvinte poderá deixar ficar o seu parecer. Um homem que namora e que, quando vai à zona da sua namorada, ouve pelas amigas que ela se relaciona com outros homens na sua ausência. O que é que ele pode fazer mediante esta situação?

0: Boa noite, madrinha. Como está? Do meu lado, bem. Na minha humilde opinião, a moça não deve aceitar com que o namorado vá, a não ser que ela também faça parte. Chamo-me Lisa. Beijinhos. Afilhada Lisa, obrigada pela sua mensagem, obrigada por ter participado na nossa rubrica Desabafo. Boa noite, mana madrinha. É um perfil, vai ficar para a próxima segunda-feira. Boa noite, madrinha. Como está de saúde? A madrinha vai andando, graças a Deus. Sobre a moça que está apaixonada, madrinha, ela deve ter cuidado porque pode perder tudo. Já me aconteceu, mas a mim a menina me fez uma escolha: ou eu ser sua trabalhadora ou namorada. Aqui é Osvaldo António de Santa Isabel. O conselho do Osvaldo é que a ouvinte que está apaixonada pelo patrão tenha paciência e tenha, aliás, tenha cuidado, paciência também faz parte, mas que tenha cuidado porque pode perder tudo. O Osvaldo já viveu isso na primeira pessoa e foi colocado entre a espada e a parede. Ou a mulher continuava a ser sua trabalhadora ou virava sua namorada ou esposa, e assim foi. Amigo ouvinte, permita-me uma vez mais recordá-lo que às quartas-feiras não temos rubrica Flecha do Cupido. Somente segunda e terça-feira. Hoje dedicamos 120 minutos para desabafar, para receber desabafos e fazer a nossa central de atendimento, onde o querido ouvinte pode participar, deixando o seu parecer, deixando a sua opinião, através do 87 000 9790 ou através do 84 34 97. Vamos sair ao som de um pedido musical. Ouvimos Belo, o tema Perfeita para Mim, e voltamos para fazer a nossa auscultação e também a nossa triagem dos desabafos. Dentro de alguns instantes a linha estará novamente disponível, poderá ligar e conversar com a madrinha.
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20 horas e 29 minutos, nós continuamos a desabafar e a atender desabafos até às 21 horas. Madrinha, peço... São muitas mensagens. Ouvir uma música, nome do artista Lagum, título A Última Vez. Ok, é um pedido do Amarelo do Leite, é o segundo pedido que o Amarelo do Leite faz esta noite. Não sei se é válido, não sei. Mas pronto, vou alinhar a canção, porque depois de 5 mensagens acima, é merecido que demos aqui alguma exceção a alguém tão empenhado em ajudar-nos a compreender cada desabafo que foi aqui deixado. Já vou ler em seguida, estou mesmo a alinhar a música. A última vez, eu tenho... Lagum, a última nuvem no céu, último dia, depois do fim, não tenho a última vez. Não será a última nuvem no, do céu? Ou o último dia? Peço que reveja, por favor, o título da música Amarildo, enquanto eu leio a sua contribuição. Irmã, entenda que esse é um problema entre ele e a mãe da filha. Você não tem obrigação de resolver. Acredite nele, mas observe as atitudes. Um pai que realmente quer ver a filha busca ajuda, seja conversando, mediante ou pela via judicial. Não entre no meio da briga, porque isso pode te machucar também. Pergunte para ele com calma o que é que ele já tentou fazer para resolver. Mostre apoio, mas deixe claro que você não vai carregar essa guerra nas costas. Proteja o seu coração e o seu tempo. Se ele é de verdade, ele vai lutar pela filha e também vai cuidar de você. E você merece alguém inteiro, não alguém preso em um problema antigo. Vai com calma, sem pressa, de se envolver demais. Uma mensagem valiosa. Desabafo da irmã que o parceiro passa as noites fora ultimamente. Primeiro, respira e não se culpe. Noite fora sem dar satisfação é falta de respeito. Converse de novo, mas de uma forma firme. Isso está me machucando e eu preciso de clareza. Observe as atitudes dele depois da conversa, não só as desculpas. Não aceite migalhas nem viver dando na dúvida. Se ele não muda, proteja a sua paz e a sua dignidade, procure apoio em alguém de confiança e pense no que você aceita para a sua vida. Casamento é parceria. Quem ama, respeita e dá satisfação. Você merece verdade. Assim diz o Amarildo do Leite. Vamos a mais um contributo para a ouvinte ou irmã, como o Amarildo gosta de chamar, que se apaixonou pelo patrão. Irmã, paixão dói, mas se meter com um homem casado só traz culpa e sofrimento para todo mundo. Ele tem compromisso e você merece alguém livre, livre para te escolher sem esconder. Afaste-se um pouco, foque-se no trabalho e em você. Se continuar com esse sentimento, vai perder muita coisa bagunça ou bagunçada, acho eu. Se valorize. Quem te quer ver de verdade não te coloca como segredo. E sobre a senhora que vive na casa da tia do marido, 15 anos juntos e 4 filhos não se jogam fora. Mas também não dá para viver onde não são bem-vindos. Se a tia pediu para sair, insistir só piora. O problema maior é que o marido trabalha e não quer alugar. Isso é falta de responsabilidade para com a família. Senta com ele, sem briga. Nossos filhos precisam de um teto nosso. Vamos fazer um plano. Se ele não quer, ele tem que pensar nos filhos primeiro. Ou melhor, ela, no caso, tem que pensar nos filhos primeiro. Ir para a casa da mãe por um tempo pode ser uma saída até juntarem para um aluguel. Não aceito morar na casa do outro sendo tratada mal. Dignidade e um lar para crianças vêm antes do orgulho. Eles precisam pedir juntos ou ela decide pelos filhos? Forte, muito forte. Obrigada, Amarildo, por estes valiosos conselhos, pela calma e pela delicadeza e pelo tempo, porque dá para perceber que o Amarildo é daquele ouvinte que ouve e assimila
ouve, escuta, compreende, vai meditando sobre cada desabafo, está mesmo atento, porque para conseguir fazer estas mensagens, para conseguir escrever, elaborar, construir, é preciso realmente estar atento ao programa. É o ouvinte que, se não bobear, poderá ser eleito ouvinte do ano do Mais Amor. Eu não encontro Última Vez porque, se a música é Última Vez. Deixe-me tentar fazer outra vez a pesquisa. E não aparece o que é que eu ponho. Mas é uma música de amor, porque tem que ser sobre amor. Lagoon, Última Vez. Não aparece mesmo. Não sei o que se passa e eu não estou a escrever mal o nome. Eu não sei se o Lagoon canta sobre amor. Eu conheço uma música dele, que é Ninguém Me Ensinou. É a única que eu conheço. Mas temos aqui um título que diz Outro Alguém. Acredito que esta possa ser uma proposta para o nosso Mais Amor. Então vai ficar esta alinhada. Boa noite, madrinha. Sou o Ernesto Albino, a partir de Boane, e peço o seu conselho. Tenho a minha cara metade e gosto muito dela. Quero apresentá-la em casa dela e ela disse ainda não estar na hora para eu apresentar em casa dela. O que faço? O que é que o ouvinte Ernesto pode fazer mediante este parecer ou este posicionamento da sua parceira?

0: Temos aqui um áudio.
1: Olá, madrinha. Boa noite. Muito boa noite a todos os que
2: estão.
1: Morada de cidade.
2: Através
1: do 87. É um prazer sempre participar deste programa. Eu estou aqui para dar conselho a esta ouvinte que está apaixonada pelo patrão. Dizer primeiro, irmã, paixão é uma... é um sentimento muito bom, é prazeroso sentir uma paixão, mas tem que ter muito cuidado com paixão. Paixão tem as suas armadilhas, tem as suas consequências, né? Primeiro dizer que este homem é casado, então toda mulher sempre almeja ter o seu próprio homem. Então, posso assim dizer que a paixão neste momento pode não te ajudar tanto. E para poder amar essa pessoa realmente tem que ter uma relação conjugal com ele. Então, fica difícil, né? Primeiro tem que pensar também no, na posição da outra mulher, que é esposa do seu patrão, dos filhos, da família no geral. Então, eles também com a sua presença em algum momento pode criar uma desestabilidade na família, começa a não haver entendimento por aí em diante. Então, o conselho que eu tenho a lhe dar é que seja mais paciente. Não é fácil, sim, encontrar uma alma gêmea, mas seja um bocadinho mais paciente, que um dia Deus vai colocar um homem perfeito, ideal para a sua vida. Beijo e abraços a todos os ouvintes. Bom trabalho à equipe da Rádio Cidade. Boa noite.

0: O nosso muito obrigada ao ouvinte Edson Condo. Obrigada por este parecer e por estar atento ao nosso programa e obrigada pelos elogios tecidos ao Mais Amor. Nós continuamos a amar, nós continuamos a curar o nosso coração, até porque o amor é como uma rosa. É lindo, mas tem espinhos. Mas os espinhos não tiram a beleza da rosa. E é por isso que continuamos a gostar de recebê-las, mesmo sabendo que existe um risco de nos picarmos. O que continuamos a tentar fazer é trabalhar para que esses picos não sejam motivo do nosso amor pela rosa cessar. Por isso é que por vezes aprendemos a conviver com defeitos, a aceitar e até a gostar de alguns deles. Porque no fundo, aquela rosa não perde a sua beleza devido aos seus espinhos. horas e 40 minutos, estamos a 20 minutos do fim do nosso programa. Vamos ouvir logo o tema Outro Alguém e voltamos somente para fazer uma comunicação telefónica. Vou tentar conciliar com algumas mensagens, mas a prioridade vai ser o 843497. 843497. Se quer ligar, se nunca conseguiu falar até hoje com a madrinha, eu gostaria de saudar e estar presente no Mais Amor. Um momento. É agora.
1: Desabafo, desabafo.

0: 843497 pode ligar e deixar o seu parecer em torno dos desabafos desta noite. 843497. Olá, boa noite.
1: Olá, boa noite, madrinha.
0: Boa noite, afilhado, como está?
1: Estou bem aí.
0: Também, com quem tenho o gosto de conversar?
1: Fernando de Marraquene.
0: Fernando de Marraquene. Então, Fernando, o que é que se propõe a deixar ficar esta noite?
1: Agradeço ao rádio e também estou a agradecer muito ao Sr. Miguel.
0: Ao Sr. Miguel.
1: Sim, entra mais, nos ajudar.
0: Uhum.
1: Gostei muito. E também

necessário. Imagina se fosse ela que é a patroa da patroa, como seria sempre. E como que ela quer fazer isso aí, porque eu só carro, né? E também nós, a sociedade, não podemos sempre usar a coração. O coração às vezes uma preta, então palpita qualquer coisa. Vou dar exemplo. Um dia chegou, está a chover. O coração sempre vai dizer, ah, não vai à faculdade, não vai à faculdade. Mas a pessoa tem que usar a cadeia. Não. Vou à faculdade. Desculpa, não. É daí onde que a maioria de nós, estudantes, ficamos, tarde, ladrão. Ou na rua, você vê uma mulher, um homem, esposa de alguém, esposa de quem, você está apaixonado. Usa a tua cabeça. Não. Porque o problema do coração é que palpita tudo. Você não tem carro, vem alguém com carro ali, já o coração sempre mexe.

0: Linda. Então,
1: Obrigada
0: próxima.
1: pelo
0: Não
1: seu
0: posso.
1: parecer. Disse uma coisa muito bonita que geralmente nós não gostamos de fazer, que é colocarmo-nos no lugar do outro. Entendermos o que é que essa pessoa poderia sentir se estivesse na nossa situação. Obrigada por participar e volte a estar connosco mais vezes. Pode e deve continuar a ligar para nós. Olá, boa noite. Olá, boa noite. 84-34-97, 84-34-97. Olá, boa noite.
2: Andréia, boa noite.
1: Boa noite. Que voz alegre é que fala connosco neste momento?
2: Sabe como é que é? Minha madrinha de ouro.
1: Uau! Madrinha de ouro, será que é quem eu estou a pensar?
2: Creio que sim.
1: Ah, Félix.
2: O próprio, The One.
1: Uau, The One. Estou admirada, já não ligava há muito tempo.
2: Ah, tenho andado busy, mas não porque eu não tenho escutado o programa, né? Não tenho acompanhado o programa, acompanho muito bem, só que não tenho tido tempo
1: Acompanha
2: para
1: mesmo?
2: interagir. Claro, está a duvidar?
1: Tô a duvidar um pouco.
2: Não, não duvido que é verdade.
1: Muito bem. E tem gostado de acompanhar o programa?
2: É, eu amo acompanhar, eu amo esse programa, na verdade.
1: Oh, que bom. Tem ajudado a mediar as coisas no seu lar?
2: Pois.
1: Até
2: E
1: porque
2: muito.
1: está casado há. Este é o segundo ano já, não é?
2: É o primeiro ano.
1: É o primeiro, casou ano passado. Pronto, apesar da madrinha não ter sido convidada, pronto, eu
2: Próximo mês
1: acho que está tudo
2: só
1: bem.
2: fechar.
1: Próximo mês.
2: Não se preocupe, já vim muito mal. Vou te convidar.
1: Só daqui a 25 anos. Jesus.
2: Vou convidar a todos aqueles que não puderam se fazer presente. Ou todos aqueles que eu não pude convidar.
1: Tudo bem. Então, próximo mês vai completar um ano, é isso?
2: Exatamente.
1: Está de parabéns.
2: Muito obrigado.
1: E não há nada, não há uma festinha, um corte-bolo.
2: É, o game está super agressivo, madrinha. Agora, ser madrinha, como é que posso dizer? Ajudar, né? Ah, posso fazer
1: Quem me dera, se eu pudesse, faria com todo gosto.
2: Ah, sei. Mas quem sabe até lá consigo alguma coisa.
1: Claro, fé. A fé é o que nos move, é o que nos
2: É a
1: sustenta.
2: base.
1: Exatamente.
2: Pois, pois.
1: Obrigada, Félix, por ter ligado. Já estamos mesmo no finzinho do nosso programa.

0: Vejo que decidiu trabalhar um pouco mais.
1: Nem estava a trabalhar, na verdade.
0: Ai, não?
1: Não, estava num assunto aí.
0: Ah, tudo
1: Mas
0: bem.
1: já estou a recolher para voltar para casa.
0: Tudo bem. Pronto, boa
1: Sim.
0: continuação para si.
1: O meu muito obrigado. Igualmente. Pode ser
0: Obrigada.
1: assim. Até
0: Obrigada.
1: foi um prazer.
0: Prazer é sempre meu. Obrigada.
1: Vai.
0: Amigo ouvinte, acredito que podemos encerrar as chamadas com a chamada do Félix. Vou aqui verificar se temos mais mensagens, mais comentários em torno dos desabafos. Vamos sair ao som de mais uma música. Acredito que vai ser a nossa última música desta edição, a última da semana. Temos aqui algumas reações. Ora, vejamos. Vou aqui verificar a caixa de mensagens. A interação do Mais Amor está mais concentrada nas SMS e muitas mensagens foram entrando. Não consigo ler todas. Alguns perfis que vou passar e deixar em banho-maria. Comunicar feito nada. Ok, isto é mais um desabafo e acho que este desabafo a esta altura já não seria justo de deixar ficar porque não teria qualquer tipo de retorno, não é? Estamos mesmo a poucos minutos do fim do programa, vai ficar para a próxima semana. Muita traição da parte dela com colegas dela, uma relação tóxica. Eu, como amava ela, engolia os sapos durante muito tempo que cheguei a me separar. Numa das traições, disse que invadiu o Facebook da minha falecida esposa e viu que a nossa relação era muito boa. Declarações, publicações lindas. Ela disse que ficou com muito ciúme. Madrinha, peço ouvir a música Sai Tentação, de Leonardo e Leandro. Leandro e Leonardo. Eu não estou a perceber o nexo destas duas mensagens, porque fala de uma parceira que quer apresentar, mas que ela diz não estar pronta para apresentar. E liga um vizinho a perguntar se eu, depois diz muita traição da parte delas com colegas dela. Não está a ter muito nexo. Organize o seu discurso e na próxima quarta-feira volta a mandar o seu desabafo. Pode ser? Olá, madrinha. Aí vai mais uma opinião que diz respeito à moça que namora. Ela não namora com o patrão, ela está apaixonada. Não vamos confundir aqui os termos. O patrão está a aproveitar-se dela, já viu? É por causa desta pequena confusão que esta mensagem ou este conselho nem terá enquadramento, porque o patrão talvez nem sabe que tem uma funcionária apaixonada por ele. Ninguém é feliz sendo segundo plano. Algo emprestado não é teu. Essa mana deve sair disso e abandonar essa paixão pelo patrão. Não queira ser segundo plano, mana. Há um homem solteiro à espera de ti. Boa noite, madrinha, e boa noite a todos os ouvintes. Temos aqui outra mensagem que será a última. Embora esteja amargurado, mando um conselho para o Ernesto de Boane. Olha, mano Ernesto, não se apresse em se apresentar na família da sua namorada sem que ela queira. Há que ela não ter a certeza de que isso é o que ela quer e, na minha opinião, relacionamentos, noivados e casamentos, as mulheres é que exigem. Então, não a pressione. Deixe ela exigir o noivado. Assim sendo, terá o escolhido. Terá, acho que não seria o termo, mas sim será. Amigo ouvinte, a esta altura resta-nos pouco mais do que 4 minutos. No caso, já vamos para os 3 minutos antes da hora 21. Obrigada a si que participou, obrigada a si que esteve ligadinho, não só hoje, mas durante toda a semana. O meu nome é Helena Costa, sou a sua madrinha, a madrinha dos corações apaixonados, e prometo na próxima semana estar consigo de segunda a quarta-feira para falar de amor aqui no Mais Amor. Sinta-se verdadeiramente abraçado pelo Mais Amor, na esperança de voltarmos

0: na próxima semana. Fechamos ao som de Cubita, 2 da manhã.
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0: 21 horas.
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Boa noite, bem-vindo ao Sabor Azul, o espaço da música de base blues, afro jazz e o novo soul clássico na Cidade FM. Sou Elder Lionel e junto com DJ Malele na curadoria vamos olhar para a Rádio Cidade como uma rádio para um público jovem, urbano e a sua abertura para a absorção da música estrangeira. Percebemos que ela focou-se naquilo que eram os sucessos internacionais da época, falando do funk, soul, R&B, pop rock e hip hop, mas também a música popular brasileira, a música sul-africana, angolana, cabo-verdiana, as principais influências nos jovens dessa época e da atual também. Hoje dividimos a atenção com o amapiano, house music, afro beats, que estão com muita força no mercado. Mas o nosso foco hoje é a contribuição da Rádio Cidade na divulgação da música soul e do R&B. Cidade. A Meu Baby Tonight marca uma virada na carreira musical de Whitney Houston, aproximando-se a um som mais urbano, moderno e influenciado pelo R&B ou New Jack Swing, muito popular no início dos anos 90. Nesta música, Whitney interpreta uma mulher muito segura de si, declarando amor e lealdade ao parceiro, disposta a ser tudo o que ele deseja. Com um vocal poderoso e ágil, mostra sua versatilidade, alternando entre sensualidade, força e confiança. A produção foi de L.A. Ray de Babyface, composição também de L.A. Ray de Babyface, I'm Your Baby Tonight, para remontar a divulgação do R&B pela Cidade FM ao longo destes 32 anos.

Em 1993, quando se funda a Rádio Cidade, um dos temas em voga foi Hand of the Road, de Boyz II Men, lançada em 1993 como parte da banda sonora do filme Boomerang, mas também do álbum Coolie High Harmony do grupo. Se muitos ouvintes conheceram, foi em grande parte por causa da Rádio Cidade. Já a seguir, nos minutos também iniciais deste nosso sabor azul das músicas soul e R&B, que marcam cerca de 3 décadas, End of the Road, Boyz II Men.

Outro tema que não escapou aos playlists da Cidade FM ou da Rádio Cidade foi o tema Waterfalls, da TLC, uma música lançada pelo grupo norte-americano em 1995. Crazy Sexy Cool é o título do álbum de onde extraímos este tema, um dos maiores sucessos na década de 90, combinando o R&B, soul e o hip-hop com uma mensagem muito forte, falando sobre as escolhas e os caminhos que podem estar errados na vida. Waterfalls.

Outra voz que não podemos esquecer é da falecida cantora Aaliyah, One in a Million, uma canção lançada em 96 do álbum com o mesmo nome, One in a Million, produzida por Timbaland, escrita por Missy Elliott. Música também marca o R&B moderno pela sua sonoridade e pelo conteúdo emocional.

Segue-se neste contexto da década de 90, a Rádio Cidade fazendo a sua parte, por exemplo, após o lançamento de Real Love, da nova-iorquina Mary J. Blige. Mas já em 1993, aqui na Cidade FM, os programas de música internacional tiveram em conta os top billboards e outras plataformas de divulgação que faziam com que, de facto, a rádio também estivesse atualizada em relação àquilo que estava em voga. A música faz parte do álbum What's the 411, lançado em 92 e que teve produção de Mark Morales e Carrie Rooney. Mary J. expressa e busca por um amor verdadeiro, alguém que vá além das aparências e ofereça carinho, compromisso e respeito. Rhythm and Blues, com batidas que remetam ao boom bap hip hop.

Ainda nessa vibe soul R&B, com batidas do hip-hop, o destaque vai para I Wanna Be Down, o single de estreia da cantora Brandy, lançado quando ela tinha apenas 15 anos. R&B suave, com influência do hip-hop e soul, que fala sobre o desejo de se aproximar de alguém por quem se sente atraída e com quem gostaria de viver um romance. Uma música penetrante, com uma vibe que realmente enfeitiçou a juventude nessa altura. I Wanna Be Down, Brandy.

0: Para você que só agora ligou o seu receptor, sabe que esta é a Cidade FM, a transmitir em Maputo, o programa Sabor Azul, a caminho dos 32 anos da Cidade FM, e nós fazemos uma viagem no tempo para olhar para aquelas músicas que teriam sido divulgadas e que foram de facto representativas para uma época do R&B e Soul. Uma febre profunda que foi também a voz de R. Kelly e continua a ser naturalmente, apesar dos seus problemas atualmente com a justiça, mas os fãs sempre estão procurando por suas canções deste nativo de Chicago. E nós também, através do Soul Train, tivemos a oportunidade de divulgar muitas destas canções. O caso aqui do Bump and Grind, lançado em 94, do álbum 12 Play, uma produção de R. Kelly, portanto, um tema que foi um enorme sucesso comercial, consolidando R. Kelly como um dos nomes dominantes do R&B.
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Foi justamente do pico do hip-hop que surge D'Angelo, um vocalista, produtor e multi-instrumentista que fazia parte da corrente New Soul, uma experiência do empresário Kedar Massenburg, produtor que queria massificar uma forma alternativa da música soul. Do álbum Brown Sugar de D'Angelo encontramos Lady, este novo conceito que lembra vários ícones da música soul, como Donny Hathaway, Curt Mayfield, Marvin Gaye, Stevie Wonder e Prince. A Rádio Cidade não ficou atrás, embora só em 2005, através do Sabor Azul, é que teríamos começado a massificar. Mas outras rádios, no caso, no programa Sounds of Soul, de Miguel de Brito e Zito Dogstal, já em 1996, teriam rodado estes sons numa rádio concorrente. Mas é efetivamente aqui, neste canal, 10 anos depois, que levamos a sério as matérias sobre a música soul. Já a seguir, D'Angelo, do seu álbum Brown Sugar, tema Lady.

Do That Thing, tema de Lauryn Hill, que mistura soul, R&B e pop com uma mensagem direta sobre valores, respeito e autoconsciência. Ela dirige-se tanto para mulheres quanto a homens, alertando sobre os perigos de se deixarem levar apenas por aparências, dinheiros ou desejos passageiros. That Thing critica a superficialidade nas relações e convida os ouvintes a valorizarem a si mesmo, promovendo respeito próprio, integridade e consciência social. Este groove do hip-hop, baseado no swing, digamos assim, do swing dos 60, um grande sucesso que estreou no número 1 da Billboard Hot 100, um feito raro para o R&B e o hip-hop, Lauryn Hill.

Ascension, Don't Have a Wonder, segundo single do Urban Hang Suit, do músico norte-americano Maxwell. Ascension, Don't Have a Wonder, era o segundo single do Urban Hang Suit, álbum do músico norte-americano Maxwell, na linha R&B alternativa. Trazia este conceito de Sade Adu, da Soul ou mesmo do Acid Jazz. Maxwell, também parte da fundação New Soul dos anos 90. Infelizmente, do New Soul não foi prato preferido na Cidade FM até 2005, com a chegada do Sabor Azul. Significa que nos seus 32, 20 foram também dedicados ao New Soul. Maxwell, A Session Don't Have a Wonder, co-escrita por Maxwell e Ital Shure, com uma linha de baixo funk de Jonathan Maron e guitarra de Stuart Matthewman, misturas de grooves dos 70 com R&B contemporâneo, como já dissemos, a lembrar nomes como Marvin Gaye, Stevie Wonder e Prince.

fora desta linhagem e entrando para uma linha mais comum, encontramos o tema Unbreak My Heart de Toni Braxton no seu segundo álbum Secrets, lançado em 96. La Faye Studios tinha a ver com Babyface e os irmãos L.A. Reid. Expressa uma súplica emocional de alguém que se encontra devastado pela perda de um amor. A protagonista pede ao parceiro que volte atrás no tempo e desfaça a dor que causou com a separação. Daí o título Unbreak My Heart. Qualquer coisa, como em português dizer desparte ou torne a juntar os laços do meu coração.

Um dos grandes sucessos do pop R&B foi o tema Pony, do cantor norte-americano Ginuwine. O tema foi lançado também em 96, do álbum Ginuwine The Bachelor, álbum de estreia com a produção de Timbaland, uma música sensual com forte influência do hip-hop e funk eletrónico, um dos primeiros grandes sucessos de Timbaland, marcando então uma revolução no som e R&B dos anos 90. Ginuwine usa insinuações a expressar o desejo sexual e a disponibilidade física, uma música bastante provocativa para ouvir já nos próximos minutos.

Vamos ao encontro de Beyoncé, não podia ser possível não rodarmos, até porque vão faltar muitas músicas neste nosso programa, se olharmos para aquilo que foi, esteve em voga durante estes 32 anos. Irreplaceable, lançado em 2006 do álbum B-Day, a composição foi de Neo, Beyoncé, Mikkel Erichsen, entre outros, e que tem influências também pop e acústicas, marcadas por um tom, digamos assim, de empoderamento feminino e independência emocional. Irreplaceable, Beyoncé.

Nesta nossa segunda parte do programa, vamos avançando no tempo, agora para quase chegar ao novo milénio, portanto, a partir dos 2000, mas ainda na saída do século XX, na onda do que a rádio deu especial atenção ao longo destes 32 anos, Knock Off My Feet, tema original de Stevie Wonder, que foi interpretado por Daniel Jones no seu álbum de estreia, My Heart, também produzido pela LaFace Records, lançado em 96. Knock Off My Feet é parte dos primeiros singles do álbum, que teve maior parte da produção de Daniel Jones com a ajuda de Eddie F. Knock Off My Feet.

Chegada da década primeira, depois de 2000, a cidade FM continua a estar no encalce da cena R&B. Isto acontece de várias formas. Na década de 90, com a onda pop de Orlando Mavi, e mais tarde nos Soul Trains, e ultimamente também no ritmo e batida 2, que dão um espaço privilegiado ao R&B. Tema que segue, Walking Away, de um R&B pop suave, em que Craig David, esse artista britânico, canta sobre a decisão de se afastar de situações negativas e desgastantes. Walking Away.

E nessa onda, Asha também surge como um fenómeno incontornável do R&B, You Got It Bad, lançado em 2001, um tema que nós queremos rodar nos próximos minutos, parte do álbum 8701, uma produção de Jermaine Dupri, e que vale também remontar aqui os primórdios desta que também é uma das vozes mais relevantes do R&B. You Got It Bad. Asha.

Este é o Sabor Azul, o espaço da música de base blues, afro jazz e o novo soul clássico na Cidade FM. Todas as quartas-feiras, entre as 21 e as 23, marcamos presença de forma temática e hoje, a caminharmos para os 32 anos da Cidade FM, vale recordar alguns dos temas em voga que também fomos rodando e, de certa forma, ajudamos a moldar aquilo que são os gostos dos nossos ouvintes. A cantora New Soul Jill Scott, um pouco mais atrasada do que os atos de 96, como de D'Angelo, Maxwell, Michelle Angiocello, vem no final, digamos assim, do século XX e a iniciar um novo milénio com uma atmosfera mais gospel para o R&B, drama na sua voz, muito representativa. Esta cantora da Filadélfia, Jill Scott, Words and Sounds Volume 1, é um trabalho de 2001, no qual faz parte o tema Long Walk, que queremos rodar. Contou com a produção de DJ Jazzy Jeff e o rapper Kev Brown.

Uma voz que marca e marcou sobremaneira o cenário soul e continua a fazer parte dos projetos de grande qualidade e que chama nomes como Robert Glasper, Common, Karen Riggin e outros. Uma família, digamos assim, que procura seguir o legado dos nomes da música de fusão. Vamos ao tema Love It, álbum First Born Second, estreia 2001, produção de Mike City.

Um sucesso que marca a cena soul também é o tema Ordinary People de John Legend, mostrando que nem tudo é perfeito e que o amor requer paciência, esforço e maturidade. Voz e piano, uma orquestração interessante, alerta-se também sobre os altos e baixos que um casal comum enfrenta e reconhece que, como pessoa comum, está a aprender a amar um caminho. Sem cometer erros, mas tentando fazer o certo. John Legend, composição do Will.i.am.

melhor do R&B na Cidade FM durante 32 anos a selecionar, reportar e informar sobre esses artistas que contam histórias e ajudam a Rádio Cidade a conectar-se com os seus ouvintes. Já a seguir, vale escutar Neo no tema Soul Sick. Soul Sick, uma balada R&B mais ou menos melancólica que fala sobre a dor causada por um término amoroso. São histórias parecidas, contadas de forma diferente. Este tem sido o foco da música soul e do R&B que nós acompanhamos ao longo destes anos. Álbum My Own Story, 2006, tema Soul Sick, Neo.

Não podíamos nos esquivar de Rihanna, um alcance global, desta vez numa produção de Neo e Stargate, que sentaram para compor Unfaithful para a interpretação de Rihanna. Unfaithful faz parte de A Girl Like Me, de 2006, segundo álbum, uma narrativa onde a cantora assume o papel de uma mulher que trai o parceiro, mas que sofre profundamente por isso. Vale ouvir já nos próximos minutos.

E se há um nome que não escapou às rádios e que tem sido relevante no tempo, é de Chris Brown. Vale lembrar aqui o tema With You, uma produção mínima do segundo álbum, também a produção de Stargate, tema romântico com estilo pop acústico, em que Brown é sincero e profundo.

Caro ouvinte, é o final do Sabor Azul de hoje. Uma viagem pelo contributo da Cidade FM na massificação da música soul, música de alma, onde se esconde o grito da negritude. Uma negritude não racista, mas como uma ideologia, um direito de existir e de se expressar. Vão ficar muitos temas para partilhar, são 3 décadas de divulgação e partilha de produtos globais da música, numa história de rádio que também procurou divulgar o que é nosso nestas matérias, mas estamos ainda em contexto internacional e em 2016 vale sublinhar Cranes in the Sky, de Solange, A Seat at the Table, tanto é como se intitula o álbum, desta canção também com bastante poesia sobre tentar fugir da dor emocional. Grande abraço de Ellen.

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1: A todos com quem acabamos de entrar em contacto, queiram aceitar as nossas mais cordiais saudações. Este é o princípio do programa Gira Mundo, um espaço da Rádio Moçambique reservado aos factos que marcam o mundo. Para esta edição, reservamos para si informações sobre a guerra russo-ucraniana, um conflito que está a criar prejuízos não só aos envolvidos, assim como a outros países do mundo. Aliás, a Ucrânia exige da Rússia uma compensação ambiental de quase 44 milhões de dólares pelos danos climáticos e ecológicos decorrentes da guerra. A volta em África vai marcar também o giramundo de hoje e o contacto será com os nossos correspondentes no Malawi, Tanzânia e África do Sul. Na África do Sul, vamos ter a atualização sobre os cidadãos que abandonam aquele país por conta da xenofobia. Dados recentes indicam que um malawiano perdeu a vida durante as operações de repatriamento da África do Sul. Sobre a xenofobia, vamos também contar com a análise do académico e especialista em política internacional, Hilário Chakata, que vai falar em torno das implicações deste fenómeno para a África do Sul. Portanto, estes são alguns assuntos que vão marcar o giramundo de hoje, que conta com a sonorização de Francisco Jatti e na edição e apresentação Mohamed Jani. Viaje conosco. Gira Mundo, iniciamos o nosso giro em África, concretamente na Tanzânia, onde o governo está em alerta devido à suposta perturbação da paz em resposta à circulação de mensagens nas redes sociais, convocando manifestações violentas, apelidadas manifestações Saba Saba, o que significa sétimo dia, sétimo do mês. Os desenvolvimentos deste assunto que mexe com a Tanzânia, por Monteiro Bonifácio, correspondente da Rádio Moçambique, em Dar es Salaam.
2: O exército tanzaniano alerta contra a perturbação da paz em resposta à circulação de mensagens nas redes sociais, convocando manifestações violentas, apelidadas manifestações Saba Saba, o que significa sétimo dia do sétimo mês. Os protestos, promovidos principalmente nas redes sociais e por meio de cartazes impressos distribuídos nas regiões como Mwanza e Mbeya, concentram-se em exigências de responsabilização pelas mortes ocorridas no período pós-eleitoral. É uma nota divulgada pelo diretor de Informação e Relações Públicas no Comando-Geral do Exército Tanzaniano, Silvestre Mangure. O Exército afirmou que o país permanece pacífico e seguro e apelou aos cidadãos a ignorarem convocações às manifestações que possam levar a distúrbios. Segundo Silvestre Mangure, apesar da paz e tranquilidade vigentes, tem havido incitação e desinformação por parte de pessoas mal intencionadas que visam incitar os cidadãos a participarem de atos de caos e de perturbação da paz e estabilidade nacionais. A declaração militar ocorre meio a um esquema de segurança reforçado na maioria das grandes cidades da Tanzânia, particularmente em Dar es Salaam. O Exército também pediu aos cidadãos que denunciem às autoridades quaisquer indícios de violência para a tomada de medidas oportunas.
3: Bala 147, kifungu kidogo cha pili kwenye mabano ya katiba ya Jamhuri ya Muungano wa Tanzania.
2: As forças de defesa popular da Tanzânia não hesitarão em tomar as medidas cabíveis contra aqueles que participarem de atos de violência e perturbação da paz, de acordo com o artigo 147 da Constituição da República Unida da Tanzânia, de 1977, entre outras disposições que atribuem ao Exército o dever de proteger o país e seus cidadãos.
4: Esta é a segunda vez em menos de 15 dias que o Exército tanzaniano emite comunicado contra manifestações violentas. Entretanto, a polícia tanzaniana, que também emitiu um comunicado no qual manifesta-se pronta para dar resposta adequada e oportuna a qualquer tentativa de manifestação ilegal e violenta, diz que já há detidos que estão em investigação por suspeitas de prepararem atividades criminosas
2: incluindo ataques às autoridades governamentais e civis, incêndios às infraestruturas públicas e saques de propriedades, bem como ataques a agentes de segurança com objetivos de roubar armas. O porta-voz do Comando-Geral da Polícia, David Missime, disse que enquanto decorrem investigações aos detidos, a polícia, em coordenação com outras forças de defesa e segurança, está a monitorar a situação. Missime assegurou que não há motivos para alarme, enfatizando que as agências de segurança do país permanecem totalmente preparadas e continuam a trabalhar em conjunto para preservar a paz, a estabilidade e a segurança pública em todo o território nacional. Alertou que a polícia tomará medidas legais firmes contra qualquer indivíduo ou grupo que esteja envolvido nestas atividades e apelou à população a evitar o envolvimento em atos criminosos ou o uso indevido de redes sociais. Porta-voz da Polícia da Tanzânia pediu à população que continue a colaborar com as forças de segurança, denunciando quaisquer sinais de possíveis ameaças à segurança ou violações da lei, para que as autoridades tomem medidas oportunas e adequadas. De Dar Islam para o Giramundo, Monteiro Bonifácio.
1: Saímos da Tanzânia e vamos de imediato à África do Sul, onde um cidadão malawiano morreu nas operações de repatriamento de cidadãos afetados pela onda de xenofobia. Reporta Eduardo Figurão, correspondente da RM em Joanesburgo.
5: O governo sul-africano lamenta a morte de um cidadão malawiano durante uma operação de repatriamento de estrangeiros indocumentados. Esta é já a terceira vítima mortal, oriunda do Malawi, desde o início dos ataques xenófobos na África do Sul. Num comunicado divulgado esta segunda-feira, o Comitê Interministerial sobre Migração garantiu que as causas desta morte vão ser comunicadas às autoridades do Malawi por via diplomática. A Pretória afirma-se ainda pronta para apoiar a família da vítima. A morte ocorreu no domingo, numa altura em que aumentam as críticas às condições desumanas do repatriamento de imigrantes. Recentemente, centenas de pessoas foram deixadas ao relento após o fecho do centro de trânsito da cidade do Cabo. O executivo sul-africano alega, contudo, que se tratou de uma morte súbita e que avançou com as perícias forenses habituais. O Ministério do Interior detalhou o momento do incidente. As informações do motorista do autocarro e das testemunhas confirmam que a vítima morreu a caminho do posto fronteiriço de Beitbridge. Não foi no centro de trânsito. O condutor regressou de imediato ao centro, onde chamou as autoridades, incluindo a polícia e médicos. Segundo os relatos, o homem queixou-se de calor e de temperatura alta, tirou a camisola e desmaiou. Ainda ontem, Pretória anunciou a contratação de 300 novos agentes de imigração para reforçar a fiscalização fronteiriça em todo o país. Atualmente, a África do Sul conta com pouco mais de 800 agentes, um número considerado insuficiente para as necessidades atuais.
1: Eduardo Figurão, nosso correspondente em Joanesburgo, atento às informações sobre a xenofobia na África do Sul. Eduardo Figurão, que poderá voltar a este Giramundo com outras notícias que marcam a atualidade na África do Sul. Para já vamos juntar a este Giramundo o acadêmico e analista em política internacional, Hilário Chakati, que vai fazer uma análise em torno das implicações dos atos xenófobos para a África do Sul em termos de cooperação bilateral e multilateral. Hilário, saudações. Que fatores norteiam este fenómeno de ataques xenófobos?
6: Cordiais saudações a todos os ouvintes da Rádio Pública Nacional. Bom, em relação ao cenário que temos estado a assistir de regresso massivo de estrangeiros da África do Sul, como resultado do fenómeno xenófobo contra estrangeiros, sobretudo estrangeiros africanos, entendo que o fenómeno deve ser entendido ou visto como resultado da convergência de três fatores principais. Em primeiro lugar, existe uma profunda crise socioeconômica na África do Sul. O país enfrenta níveis elevados de desemprego, sobretudo entre os jovens, crescimento econômico reduzido, aumento do custo de vida e graves desigualdades sociais. Em momentos de crise, como o que tem-se assistido na África do Sul, tende a surgir aquilo que na ciência política se designa por política de bode expiatório. Procura-se, portanto, o culpado, procura-se as razões por detrás destas crises sucessivas que têm estado, portanto, a acontecer na África do Sul, dimensão, portanto, social, a pobreza extrema, a miséria, as desigualdades sociais. Isto tudo procura-se algum culpado. Determinados grupos sociais passam a responsabilizar os estrangeiros pelos problemas estruturais que, na realidade, resultam de décadas de desafios económicos e de governação.
1: Hilário, e do ponto de vista diplomático, que implicações isto pode gerar?
6: Bom, eu penso que do ponto de vista diplomático, trata-se de uma situação extremamente delicada. Os países afetados precisam, por um lado, proteger os direitos e dignidade dos seus cidadãos. Por outro, necessitam preservar relações estratégicas com a África do Sul. Daí que encontramos aqui uma situação de um dilema entre tomar posições radicais contra a África do Sul, não é? E criar, portanto, beliscar as relações diplomáticas com um Estado extremamente poderoso, com uma relevância extremamente elevada, como é o caso da África do Sul. Basta lembrar que a África do Sul constitui um parceiro fundamental para praticamente todos os países da África Austral. É preciso lembrar que a África do Sul é o principal destino das exportações de vários estados da região, no caso de Moçambique, por exemplo. Moçambique exporta gás para a África do Sul, o gás de Temane, por exemplo. Sabemos que o maior consumidor deste gás é a África do Sul, dentre vários outros recursos energéticos. Em segundo lugar, é um dos maiores investidores da SADC. Na África do Sul, a África do Sul já foi considerada, por exemplo, como o maior investidor de Moçambique. Não sei se já desceu desta posição, mas por muitos anos a África do Sul foi considerada como o maior investidor em Moçambique. Em terceiro lugar, é preciso dizer que a África do Sul possui infraestruturas portuárias, financeiras e logísticas necessárias para as economias vizinhas. E em quarto lugar, a África do Sul é um ator incontornável nos mecanismos de integração regional. Portanto, uma confrontação pública demasiadamente agressiva poderia produzir efeitos diplomáticos e econômicos contraproducentes, sobretudo para esses estados que são altamente dependentes, que têm uma relação assimétrica do ponto de vista com a África do Sul e dependem muito das importações da África do Sul. Portanto, por essas razões, eu entendo que muitos governos optam pela tal chamada diplomacia silenciosa, privilegiando contactos diretos entre Ministérios de Negócios Estrangeiros, embaixadas e chefe, portanto, de Estado.
1: Chacate, esta ausência de pronunciamentos fortes por parte de quem lidera os países que sofrem estes ataques xenófobos, para si é normal?
6: A ausência de pronunciamentos fortes é normal? Sim, é claramente normal. Poderia-se questionar nesse termo, mas sim, é normal. Nas relações internacionais, os Estados raramente expõem todas as negociações, por exemplo, todas as discussões que desenvolvem ao público, não é? É bem provável que existam claramente contactos diplomáticos, como eu dizia, discretos, pedidos formais de esclarecimento, mecanismos de cooperação policial, diálogo no âmbito da comunidade de desenvolvimento da África Austral, discussões bilaterais sobre proteção, portanto, consular. Portanto, os governos procuram evitar transformar uma crise migratória, como nós temos estado a assistir, numa crise, portanto, diplomática.
1: Académico e analista de política internacional Hilário Chacate e as análises em torno dos impactos dos atos xenófobos contra estrangeiros na África do Sul.

0: programa Gira Mundo no Ar, vamos espreitar o vizinho Malawi, onde o presidente Arthur Peter Mutharika concedeu perdão a 134 reclusos condenados no âmbito das comemorações do Dia da Independência, celebrado esta segunda-feira. O contacto é com Sérgio Sixpence, correspondente da RM em Blantyre.
1: Um comunicado de imprensa assinado pela secretária da Segurança Interna, Linda Moyo, refere que o perdão foi concedido ao abrigo da secção 89 da Constituição da República do Malawi. O documento aponta que os beneficiários incluem reclusos que cumpriram metade das suas penas, idosos, reclusas acompanhadas por bebês e doentes crônicos que cumpriram os requisitos das orientações para a concessão de perdão a reclusos condenados e demonstraram boa conduta enquanto cumpriam as suas penas. O Ministério afirmou ainda que o perdão presidencial é um ato de misericórdia concedido aos reclusos merecedores durante o feriado do Dia da Independência deste ano. O governo exortou os indivíduos indultados a serem cidadãos cumpridores da lei e a contribuírem positivamente para o desenvolvimento da comunidade. É ainda atualidade neste nosso giramundo a 12ª equipa médica da China, que prestou serviços médicos especializados gratuitos a mais de 30 mil malawianos através de clínicas itinerantes realizadas em todo o país desde julho do ano passado, ajudando a reduzir o fosso no acesso a cuidados de saúde especializados, particularmente nas comunidades rurais. O marco foi anunciado durante uma clínica de atendimento gratuito no Hospital Comunitário de Kabudula, em Lilong, onde os pacientes receberam consultas, diagnósticos e tratamentos de especialistas médicos chineses sem qualquer custo. No seu discurso na sessão, o líder da equipa, Liu Shengbu, afirmou que o programa de extensão faz parte da longa cooperação na área da saúde entre o Malawi e a China e tem como objetivo complementar os esforços do governo para melhorar o acesso a serviços de saúde de qualidade. Afirmou que a equipa oferece serviços especializados em cardiologia, endocrinologia, cirurgia geral, cirurgia pediátrica, obstetrícia e ginecologia, pediatria, doenças infecciosas e radiologia, entre outros. O nosso objetivo é garantir que as pessoas, especialmente as que se encontram nas comunidades rurais, tenham acesso a serviços de saúde especializados que são muitas vezes difíceis de obter, disse Shang Jun. Acrescentou que muitos doentes em áreas remotas têm dificuldade em aceder a cuidados especializados devido a longas distâncias e aos elevados custos, tornando as clínicas móveis uma intervenção importante para melhorar os resultados de saúde. A equipa médica da China trabalha no Malawi desde 2008 no âmbito de um programa bilateral de cooperação em matéria de saúde entre os governos do Malawi e da China, apoiando os hospitais públicos através de serviços médicos especializados, formação e clínicas itinerantes periódicas. A vice-diretora do Hospital Comunitário de Kabudula, Blessing Matope, descreveu a iniciativa como uma grande ajuda para a unidade, afirmando que aliviou a pressão sobre o hospital, permitindo aos especialistas atender um grande número de doentes num único dia. Esta iniciativa aliviou realmente a carga de trabalho da nossa equipa, porque muitos doentes que normalmente esperariam por encaminhamentos ou teriam de se deslocar para outras unidades estão a ser tratados aqui. Os especialistas conseguem ver muitos doentes ao mesmo tempo e estamos muito gratos por este apoio, disse Blessing Matope. Sérgio Sixpence, em Blantyre.
0: Do Malawi voltamos para a África do Sul, que esta semana assinalou a passagem de um ano da bombástica conferência de imprensa do comandante da polícia de KwaZulu-Natal, que denunciou a infiltração de grupos criminosos na polícia, na procuradoria e nos tribunais do país. De volta, Eduardo Figurão, em Joanesburgo.
2: Um ano depois, pode-se dizer com toda a certeza que o silêncio já não é uma opção. As declarações do general Nhlanhla Mkhwanazi, em julho do ano passado, entraram para a história sul-africana pelo impacto que estão a gerar, a julgar pelo rumo dos acontecimentos na comissão de inquérito criada pelo presidente Cyril Ramaphosa. Na altura, muitos classificaram as declarações do general Mkhwanazi como um gesto de coragem. Outros acharam que tratava-se de mais uma manobra política, associando o comandante da polícia de KwaZulu-Natal ao partido liderado por Jacob Zuma. No entanto, um ano depois, o debate evoluiu e há o consenso de que as declarações do general não podiam ser simplesmente ignoradas. Lembre-se que foram criadas duas comissões, uma parlamentar e outra mandatada pelo presidente Cyril Ramaphosa. As revelações das testemunhas, até aqui ouvidas por ambas as comissões, são de arrepiar os cabelos, expondo como o crime organizado consegue manietar altos escalões da polícia, da procuradoria e dos tribunais, cujos membros recebem avultadas somas de dinheiro, mesmo sabendo que põem em causa a segurança de um país como a África do Sul. Esta segunda-feira, o próprio presidente Cyril Ramaphosa veio ao público elogiar o trabalho da comissão por si criada e sinalizou estar disponível para conceder mais tempo para que o trabalho seja finalizado. Aqui, em princípio, a comissão deve terminar as audiências no dia 31 deste mês e apresentar o relatório final em agosto próximo, mas ainda tem em carteira uma infinidade de testemunhas por ouvir. O presidente Ramaphosa concorda que é necessário conceder mais tempo para que as conclusões possam ajudar a limpar a imagem do sistema de justiça criminal, seriamente beliscada pela gravidade das revelações e pela qualidade dos agentes implicados. Parece ser consensual que a verdadeira medida do sucesso deste processo não será o número de conferências de imprensa, nem o impacto mediático das acusações. Será, assim, a capacidade das instituições produzir investigações credíveis, julgamentos justos e responsabilização, independentemente da posição ou da influência dos envolvidos. Num Estado democrático, nenhuma denúncia deve ser ignorada, mas nenhuma acusação deve substituir o devido processo legal. Isto vem a propósito de outras comissões de inquérito criadas no país, cujos resultados são desconhecidos até hoje. O exemplo mais recente é o da comissão que investigou a captura do Estado durante o mandato de Jacob Zuma. Desta vez, a sociedade parece estar disposta a cobrar resultados palpáveis que passam pela responsabilização dos agentes envolvidos, até ao pescoço, passo o termo, em esquemas de corrupção. Porém, esta mesma sociedade deve estar ciente de que, entre a denúncia e a condenação, existe um longo caminho que só pode ser percorrido com provas, independência e respeito pela lei. É desse equilíbrio que depende a credibilidade da justiça sul-africana. Rádio Moçambique, Eduardo Figueirão, Joanesburgo.
0: Saímos de África e vamos para a Europa para uma atualização em torno do conflito russo-ucraniano. A Ucrânia exige da Rússia uma compensação ambiental de quase 44 mil milhões de dólares pelos danos climáticos e ecológicos decorrentes da guerra. Leopoldo Agapito.
3: O pedido inédito centra-se no chamado carbono de conflito e pretende responsabilizar a Rússia pelas vastas emissões de gases de efeito de estufa e pela destruição de ecossistemas desde a invasão. O valor da indemnização exigido pela Ucrânia foi calculado com base no relatório da chamada Iniciativa para a Contabilização das Emissões de Gases com Efeito de Estufa, publicado em outubro do ano passado. O investigador e coordenador do relatório, Leonard de Klerk, disse que o mecanismo baseia-se na lei internacional e, quando foi submetido à entidade competente, tornará a Ucrânia no primeiro país a responsabilizar o outro pela emissão de gases de efeito de estufa causados por uma guerra. E o embaixador da Ucrânia em Moçambique, Konstantislav Tronenko, disse que a guerra contra a Rússia está a provocar impactos climáticos significativos no seu país.
4: Estamos perante aquilo que especialistas denominam de carbono de guerra, um custo climático invisível, mas extremamente elevado. A Ucrânia perdeu ou viu danificado cerca de 3 milhões de hectares de florestas, reduzindo significativamente a sua capacidade de absorver dióxido de carbono. Importa lembrar que o nosso país alberga cerca de 35% da biodiversidade europeia, atualmente sob ameaça direta. Mais de 1000 espécies encontram-se em risco acrescido devido às hostilidades.
3: O embaixador ucraniano em Moçambique afirmou que a guerra da Rússia contra o seu país mostra que os conflitos armados do século XXI têm consequências além do campo de batalha. afetam o clima, a biodiversidade e a segurança ambiental global, concluiu. E o embaixador da Rússia em Moçambique disse que a iniciativa ucraniana do que chamou de pedido de reparações ecológicas não pode ter apenas um sentido. Vladimir Tararov anotou que a Rússia sofre igualmente ataques militares contra sua infraestrutura energética civil e apontou que, recentemente, uma refinaria russa no Mar Negro foi atingida por drones. O diplomata russo indicou que do ataque, 10 km de extensas áreas no mar foram afetadas por resíduos de petróleo.
5: São os danos ecológicos. Não só isso, mesmo também nós temos muitos casos quando eles atacam esses mesmos gasodutos, oleodutos. Eles mesmo cortam com os seus drones os comboios e outros mesmos.
3: Embaixador da Rússia em Moçambique, Vladimir Tararov.
0: E no Irã arrancaram na última sexta-feira as cerimônias fúnebres do falecido líder supremo Ali Khamenei, morto em fevereiro último pelos Estados Unidos da América e Israel, em uma informação trazida por Vitor Rufino.
6: Desde o início das exéquias, multidões têm preenchido as ruas das cidades iranianas para homenagear o Ayatollah Ali Khamenei. Na segunda-feira, fiéis vestidos de preto tomaram as ruas da capital iraniana, Teerã, para uma procissão em homenagem ao falecido líder supremo. O caixão de Khamenei, coberto com uma bandeira iraniana, e os de membros da sua família mortos em 28 de fevereiro em um ataque aéreo no início da guerra iniciada por Israel e Estados Unidos, estavam sobre um caminhão decorado para se assemelhar à grande ornamental que circunda o santuário de um imã. A enorme participação incentivada pela teocracia iraniana como um sinal de força ocorre enquanto o país negocia com os Estados Unidos da América um fim definitivo para a guerra que matou o clérigo de 86 anos de idade. Imagens aéreas exibidas pela televisão estatal iraniana mostraram uma multidão imensa que se estendia da Praça Azadi, ou Praça da Liberdade, em Teerã, por quilômetros ao longo de uma avenida do mesmo nome. A multidão parecia ser maior do que a que compareceu à procissão de 2020 em homenagem ao falecido general da Guarda Revolucionária, Qassem Soleimani, que atraiu mais de 1 milhão de pessoas. Os enlutados estenderam as mãos para tocar o caminhão e alguns jogaram lenços e outros objetos para que os assistentes os tocassem no caixão, uma prática comum no Irã vista como uma bênção. Os assistentes, alguns em cima das escadas dos caminhões de bombeiros, borrifavam água sobre a multidão para refrescá-la do calor. As autoridades interditaram ruas, espaço aéreo e interromperam a vida cotidiana em sinal de luto que começou no sábado. Imagens aéreas transmitidas pela televisão estatal mostraram as ruas da pequena cidade repletas de gente. Durante a oração conduzida pelo Ayatollah Abdollah Javad Amoli, de 93 anos de idade, uma multidão numerosa entoou um coro dizendo Morte à América, um slogan frequentemente ouvido nos comícios oficiais da República Islâmica. Noutras imagens, os fiéis, incluindo clérigos com turbante, prestavam homenagem junto ao caixão do Ayatollah Khamenei e aos caixões dos familiares mortos com ele, entre os quais uma neta de 14 meses de idade, segundo as autoridades. O terceiro dia da homenagem nacional deu origem a uma demonstração de força e unidade, 6 meses após grandes manifestações que causaram centenas de mortos contra o poder e o custo de vida elevado. O funeral de Khamenei acontece também no vizinho Iraque. No entanto, à medida que o funeral prossegue, aumentam os apelos dos enlutados para vingar a morte de Khamenei. Os participantes e os cartazes que carregam pedem o assassinato tanto de Trump quanto do primeiro-ministro israelita Benjamin Netanyahu. As autoridades federais dos Estados Unidos da América monitoram as ameaças iranianas contra Trump e outros membros do governo há anos, desde que Trump ordenou em 2020 o assassinato de Soleimani, comandante da Força Quds, unidade de elite da polícia militar iraniana. O Irã nega repetidamente ter planejado matar Trump, embora imagens de propaganda linha dura há tempos sugiram que Trump estava na mira de Teerã. As negociações parecem estar suspensas até depois do funeral.
0: Arrancaram na última sexta-feira as cerimônias fúnebres do falecido líder supremo Ali Khamenei, morto em fevereiro último pelos Estados Unidos da América e Israel. Momentos finais do programa Gira Mundo, fechamos com uma notícia da França. O Tribunal de Recurso de Paris reduziu esta terça-feira a pena que Marine Le Pen, a principal figura da extrema-direita francesa, tinha sido condenada em primeira instância, deixando dessa forma a porta aberta para que possa assim avançar como candidata às eleições presidenciais francesas de 2027. A condenação de Le Pen por uso indevido de fundos da União Europeia foi confirmada hoje, obrigando-a a pagar 100 mil euros de multa, a cumprir 3 anos de prisão, 2 com pena suspensa e 1 com pulseira eletrônica. Termina assim o Giramundo desta semana. Recebo os cumprimentos de Francisco Giatti na sonorização e Mohamed Gianni na edição e apresentação. Saudações e até a próxima.
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1: Olá, boa noite, cá estamos nós para a última edição desta semana do Eco Estudantil, num dia em que temos duas rubricas, a rubrica da ONU para o Mercado de Trabalho e também a rubrica Perfil do Estudante. Nas duas rubricas de hoje, iremos receber 12 estudantes com histórias interessantes para partilhar. Fique desse lado, não troque de canal, porque o melhor está aqui. DJ Ton, Rolando Ezequiel, Elder Malel e Lávia Chouk, contigo até muito perto das 19.
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0: E agora vamos aos comerciais e voltamos para o Informe Escolar.
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0: Boa noite. Os estudantes finalistas da Universidade Eduardo Mondlane passarão a beneficiar de estágios profissionais na televisão de Moçambique, ao abrigo de um memorando de entendimento assinado semana passada pelo reitor da UEM, professor Dr. Manuel Guilherme, e pelo presidente do Conselho de Administração da Televisão de Moçambique, Dr. Vítor Nhantitima. No âmbito do mesmo acordo, profissionais da televisão de Moçambique vão beneficiar de cursos de curta duração oferecidos pela UEM, contribuindo para o reforço das suas competências técnicas e profissionais. O memorando prevê igualmente a produção conjunta de conteúdos educativos, científicos e culturais, estabelecendo uma plataforma estratégica para o desenvolvimento de iniciativas de interesse mútuo entre as duas instituições. O secretário de Estado na cidade de Maputo, Vicente Joaquim Imed, procedeu na última segunda-feira à entrega de equipamento informático destinado ao fortalecimento do ensino técnico profissional e ao reforço do sistema de informação e monitoria na área social, numa iniciativa que reafirma o compromisso do governo com a melhoria da qualidade dos serviços públicos. No total, foram entregues 69 computadores, dos quais 61 laptops e 8 desktops. Deste universo, 48 computadores foram alocados ao Instituto Industrial de Maputo e 23 ao Instituto Industrial 1º de Maio, visando melhorar as condições de ensino e aprendizagem. Paralelamente, foram entregues 8 computadores, sendo 7 destinados aos distritos municipais e 1 ao Serviço de Assuntos Sociais da cidade de Maputo, para reforçar o sistema de informação e monitoria na área social. Um menino de 8 anos de idade, aluno da terceira classe na escola primária de Murrapaniwa 2, na cidade de Nampula, levou semana passada uma faca para a sala de aula com a intenção de assassinar a sua professora. De acordo com informações, o aluno confidenciou a um colega a sua intenção e este alertou imediatamente a professora sobre a posse da arma branca. A rápida intervenção evitou que a situação tivesse consequências mais graves, garantindo a segurança da turma e da própria professora. E para fechar, a Organização Nacional dos Professores, NUNIASA, defendeu o reforço do investimento no setor da educação para expandir e requalificar infraestruturas escolares, contratação de mais professores, modernização das bibliotecas e laboratórios e integração das tecnologias de informação e comunicação. Estas medidas são consideradas indispensáveis para garantir um ensino de excelência e promover o desenvolvimento humano, social e econômico da província e do país. A visão foi partilhada pelo secretário provincial da ONP no Niassa, Jackson Mar Nito, durante a sexta reunião de planificação realizada recentemente na cidade de Lixinga.
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0: E o Alder Malel é o meu convidado neste momento para dividir o microfone e apresentar a rubrica Um Pensamento, Uma Contribuição Social. Vamos acompanhar.
4: Saudações, bem-vindo a mais uma edição da rubrica Um Pensamento, Uma Contribuição Social. Sou o Helder Malele e a sugestão para hoje é Achille Mbembe, historiador e filósofo camaronês, nascido a 27 de julho de 1957 em Otele, nos Camarões. Achille Mbembe é um dos pensadores mais influentes do pensamento contemporâneo africano e global. Obteve o seu PhD em História na Universidade de Sorbonne, em Paris, na França, em 1989. Subsequentemente, obteve um diploma de estudos avançados em Ciência Política no Instituto de Estudos Políticos, na mesma cidade. A sua obra atravessa temas como o pós-colonialismo, a soberania, a violência e as formas contemporâneas de poder, mas talvez a sua contribuição mais provocadora esteja num conceito que se tornou central no debate político atual, a necropolítica. Mbembe parte de uma pergunta desconfortável, mas necessária. Quem tem o poder de decidir quem pode viver e quem deve morrer no mundo contemporâneo? A partir dessa questão, ele mostra que o poder moderno não se exerce apenas através da governação da vida, como sugeria a ideia clássica de biopolítica, mas também através da gestão da morte, da exposição à morte e da produção de zonas onde certas vidas se tornam descartáveis. Isto significa que em muitos contextos globais há populações que vivem sob condições permanentes de precariedade, guerras prolongadas, ocupações militares, fronteiras militarizadas, desigualdade estrutural e abandono institucional. Nestas zonas, a vida não é protegida da mesma forma. Algumas vidas são protegidas, outras são expostas. Mas reduzir Mbembe apenas à necropolítica seria incompleto. O seu pensamento também é uma crítica profunda à forma como a história da África foi narrada a partir de fora, como um espaço periférico incompleto ou condenado a repetir crises. Ele desafia essa visão ao afirmar a África como parte constitutiva da modernidade global e não como sua margem. Ao mesmo tempo, Mbembe propõe uma reflexão sobre o futuro, como imaginar formas de convivência que não sejam baseadas na exclusão, na violência ou na fronteira rígida entre nós e os outros. Aqui surge uma das suas ideias mais importantes: a necessidade de pensar uma ética da vida partilhada, onde o humano não seja definido pela capacidade de dominar, mas pela capacidade de coexistir. A sua contribuição social pode ser a devolução de uma pergunta essencial sobre justiça, não apenas quem governa, mas como a vida é distribuída, não apenas quem tem poder, mas quem é deixado à margem da proteção desse poder. Num tempo em que tantas vidas parecem tornar-se negociáveis, o pensamento de Achille Mbembe funciona como um alerta crítico. Nenhuma sociedade pode considerar-se verdadeiramente moderna enquanto aceitar diferentes níveis de humanidade entre os seus próprios membros. E talvez seja esse o ponto mais importante da sua obra: obrigar-nos a pensar que a política, no fundo, não é apenas sobre instituições ou ideologias, mas sobre a forma como decidimos viver juntos, ou separar vidas entre aquelas que contam e aquelas que são silenciadas. É o final da presente edição da rubrica Um Pensamento, Uma Contribuição Social. Hoje falamos sobre o historiador e filósofo camaronês Achille Mbembe. A produção e a apresentação foi de Elder Malele.

0: Alder Malel, sempre a trazer figuras de grande renome nesta rubrica, um pensamento, uma contribuição social, que regressa na próxima segunda-feira.
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0: E agora vamos à rubrica Perfil do Estudante de hoje, onde iremos receber o estudante Alberto Correia.
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2: Olá, eu chamo Alberto Correia, sou um artista e designer moçambicano. Eu comecei a estudar há muito tempo. Fiz a primeira classe na década de 90 e nessa altura ir à escola era, para mim, era, foi um dos melhores ou maiores desejos, porque eu já via os meus irmãos a estudar e eu sou o mais novo de 5 irmãos. E nessa altura eu fiz a primeira classe na escola primária 24 de julho, foi até onde fiz a sétima classe, e uma das histórias que mais me marcou na escola primária pela negativa foi o meu professor da quarta classe, que foi a classe em que eu reprovei, porque ele era muito violento e batia-nos com muita frequência. Então eu acabei reprovando a quarta classe, porque isso eu fugia dos socos e pontapés que ele dava na escola. E depois saí da escola primária e fui estudar a oitava classe na escola comunitária Santana da Munhoana, onde estudei até a décima classe. E foi muito interessante, porque nessa altura eu desenvolvi bastante a questão das artes visuais e das artes plásticas. E isso fez com que eu tivesse ainda mais certeza do que eu queria seguir, porque era o estudante mais dedicado nos estudos na altura, mas também dedicava-me muito à arte. Daí passei para a escola Justina Machel, onde estudei a 11ª e a 12ª classe, já 2000 e poucos, acho que 2008 e 2009. Depois tive de escolher, ao passar a 10ª classe, tive de escolher entre a secção de Ciências ou Letras, e fui para a secção de Ciências. Passei a 10ª classe e fui para a 11ª classe na Gesina Machel, onde tive de escolher entre a secção de Ciências ou Letras, mas vão ficar a saber a seguir a esta música, que é uma das músicas que marcou muito a minha época, esta época, que é Cachimbo da Paz, do Gabriel o Pensador. 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

a ser artista, não é? Então tinha que seguir alguma coisa que fosse mais nessa área. E terminei a 12ª classe com sucesso. Fiquei por aí uns 3 anos sem estudar. Tinha que começar a trabalhar e entrar para o mercado de emprego não foi fácil. Isso levou muito tempo. E em 2013 eu comecei a estudar a licenciatura em design, que era uma matéria nova na altura, principalmente em Moçambique. E depois, em 2016, eu saio da faculdade e começo a dar aulas, começo a trabalhar na área, e isso foi muito importante no meu processo de profissionalização do meu trabalho. A academia fez-me o que eu sou e transformou o meu futuro. Finalmente, comecei a trabalhar na área e hoje em dia dou aulas de sapiência em várias universidades a nível nacional, na cidade de Maputo e não só, em outras províncias, porque realmente o trabalho da academia que foi feito em mim teve o seu valor e hoje tem que ser partilhado com as outras pessoas. Gostava de deixar ficar aqui os meus cumprimentos a todos e até uma próxima oportunidade. E fiquem com a minha música, uma das minhas músicas favoritas, que é do Sem Paus e do 3HK. Chama-se Desde Aqueles Tempos. Desde Aqueles Tempos.

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1: Obrigada, Alberto Correia, por contares o teu perfil académico aqui no programa Eco Estudantil. Vamos já seguir aos comerciais e voltamos daqui a pouco.
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4: O secretário de Estado na cidade de Nampula, Vicente Joaquim Imed, procedeu nesta segunda-feira à entrega de equipamento informático destinado ao fortalecimento do ensino técnico profissional e ao reforço do sistema de informação e monitoria na área social, numa iniciativa que reafirma o compromisso do governo com a melhoria da qualidade dos serviços públicos. Os estudantes finalistas da Universidade Eduardo Mondlane passarão a beneficiar de estágios profissionais na televisão de Moçambique ao abrigo de um memorando de entendimento assinado semana passada pelo reitor da UEM, professor Dr. Manuel Guilherme Júnior, e pelo presidente do Conselho de Administração da TVM, Dr. Vítor Nhatetima. A Organização Nacional dos Professores, NUNIASA, defende o reforço do investimento no setor da educação para expandir e requalificar infraestruturas escolares, contratação de mais professores, modernização das bibliotecas e laboratórios e integração das tecnologias de informação e comunicação. Foi um pequeno flash do Informe Escolar. Voltamos daqui a pouco para mais conteúdos académicos.
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4: Agora é hora da nossa rubrica da UNE para o mercado de trabalho. Uma rubrica que, como o amigo ouvinte já sabe, nós procuramos saber do nosso convidado como é que foi a sua vida na universidade e como é que entra no mercado de trabalho. E hoje vamos falar sobre isto com o locutor, o jornalista Lourenço Timba. Ele que é licenciado em Ciências Políticas na Universidade Eduardo Mondlane e atualmente está a fazer a sua segunda licenciatura, mas desta vez em Direito, no ISMO, Instituto Superior Mutasa. Uma pessoa que, como podem ver, gosta muito de estudar. Olá, Lourenço, boa noite e bem-vindo aqui ao Eco Estudantil.
5: Boa noite, obrigado pelo convite. Boa noite também aos ouvintes da rádio. Cá estou eu.
4: Cá estás tu para nos contar como é que foi a tua vida na universidade. Já agora, Timba, conta-me, como é que entras primeiro na Universidade Eduardo Mondlane? Onde fizeste a tua primeira formação?
5: Primeiro, vale a pena recuar um bocadinho para dizer que não foi fácil. A verdade é que eu já tinha esta intenção de ir para a universidade, mas quando eu termino a 12ª classe, no ano seguinte fui concorrer para a universidade, incrível que pareça, não admiti com 18.3. Fiquei muito triste, mas percebi que havia uma concorrência tremenda, ok? Fui um dos derrotados, mas que não perdeu a esperança de que um dia poderia chegar à universidade.
4: Até porque estavas a concorrer para a maior universidade do país.
5: Certo, certo. E veja só, no primeiro momento eu concorri para a economia, porque eu queria fazer economia, por qualquer razão, acabei não admitindo. No ano seguinte, voltei a concorrer e também não admiti. Mas o fato de eu não ter conseguido admitir, das vezes que eu tentei ir à universidade, não fez com que eu desistisse de um sonho, que era ter a formação superior. É verdade que num primeiro momento eu queria fazer economia e auxiliar com o jornalismo, que também é uma paixão de criança. Isto fez com que eu continuasse a batalhar até que depois, em 2011, eu consegui admitir para a universidade, para o curso de licenciatura em ciência política.
4: E hoje ia perguntar, porquê que escolheste fazer ciências políticas?
5: A verdade é que eu tinha uma ideia muito clara: fazer economia, fazer o jornalismo, mas para a vertente, sobretudo, para fazer análises da economia internacional.
4: Ok.
5: Então, vi um espaço na ciência política como sendo uma outra área de conhecimento que valeria a pena apostar e que pudesse fazer a leitura daquilo que é o comportamento, sobretudo, dos sistemas políticos nacionais e internacionais. Então eu vi aqui um campo fértil para o efeito. Então daí eu ter apostado em ciência política, e daí a sorte sorriu e admiti para a universidade, e foram anos subsequentes de muito esforço, de muitas noites acordadas.
4: Certo, um curso que, como disseste, era um terreno bastante fértil, um curso que não estava a ser muito explorado. Foi daí que te chamou a atenção para fazer este curso?
5: Nem por aí. Não foi exatamente de acreditar que ele não estava a ser explorado devidamente, porque talvez até nem saiba dizer se de facto nessa altura estava ou não ser explorado, mas o certo é que eu encontrei alguns condimentos, alguns pontos que se identificavam comigo, daí ter sido esta a minha aposta, não necessariamente para fazer o curso pelo fato de não estar a ser devidamente explorado por aí além, mas o certo é que encontrei alguns pontos que me identificava com ele dentro desta formação académica, daí eu ter apostado. Também este recebi uma influência, de certo modo, para eu compreender o curso muito antes até de fazer esta candidatura, porque teve um amigo que admitiu no ano anterior para este mesmo curso, que foi falando do curso e eu encontrei alguns pontos que se convergiam comigo.
4: Então, de certa forma, ele fez que esta tua paixão acordasse dentro de ti.
5: Exatamente.
4: Certo. E como é que foram? Como é que classificas os teus primeiros 2 anos na Universidade Eduardo Mondlane enquanto fazias o curso de Ciências Políticas?
5: Os primeiros dois anos foram intensos, porque depois da 12ª classe, eu ter ficado sem ir à faculdade, sem estudar, no entanto, que tal, teve que voltar a este bichinho da perda de noites, não é? E, sobretudo, o aperto que recebia dos docentes era do outro nível. Então, recebemos um grande aperto, sobretudo o meu doutor que eu levo sempre no peito, o doutor Domingos do Rosário. Uau. Transformou as nossas noites mal dormidas, e ele sabe muito bem disto.
4: Okay.
5: Então, daí que os primeiros 2 anos foram de muita entrega. É verdade que houve colapso, não é? Houve tropeços, porque me recordo que nestes 2 anos, 2 cadeiras reprovei. Eu tive que repetir no ano seguinte, sobretudo até do segundo ano. Tínhamos cadeiras muito fortes, que praticamente todo o material que nós usávamos vinha em língua francesa e língua inglesa. Então, tivemos que
4: fazer um esforço a dobrar
5: para poder compreender estas coisas, sendo que a língua francesa não é um grande domínio, não é? Então, daí não ter sido nada fácil, mas com entrega, dedicação e um bocadinho de esforço, sobretudo, é possível alcançar o desejo.
4: Certo, Timba, sei que és um homem, já notei aqui que és um homem bastante ativo. E sei também que quando estavas na universidade já estavas a trabalhar. Como é que era esta tua rotina, escola, trabalho?
5: Este também foi um outro desafio, porque o tempo não nos dava mais tempo. Então era preciso começar a ir atrás do pão. E eu nessa altura, o que é que acontece? É que eu perdi os meus pais muito cedo. A minha irmã que cuidava de mim, e eu percebi que havia necessidade de aliviar, de certo modo, a sobrecarga financeira que ela tinha. Os custos da universidade eram outros, não é? A questão do transporte, a questão do material em si, era necessário fazer-se um investimento. Daí eu ter percebido que é preciso correr atrás, e consegui. Procurei trabalho e acabei conseguindo, de certo modo, aliviei esta carga que a minha irmã tinha, não é? Porque ela é responsável por mim, pelos meus estudos, então eu percebi que havia necessidade disto e consegui. Mas agora, isto trouxe um outro esforço, porque se formos anotar, eu quando admito, começo a trabalhar para 99 FM nessa altura, eu fazia rádio no período da tarde, das 14 às 18, e depois nessa altura é o momento, eu entrava de tarde na universidade, okay. Das 12 às 17, então sendo que das 14 eu simplesmente ia para a universidade, assistia duas aulas.
4: Uau.
5: Ou simplesmente, como as aulas eram duplas, das 12 às 10 até às 13 às 50 eu estava na universidade, e depois de lá corria para o trabalho. Ia trabalhando. O bom é que tive um suporte dos meus amigos. Eles.
4: Da escola?
5: Exatamente.
4: Okay.
5: Deixavam-me a par de tudo aquilo que ia acontecendo, e eu tinha que fazer um esforço redobrado, porque não estava presente na altura que o professor fazia a passagem de conhecimento neste momento. Aí eu tinha que ler um pouco mais, comparativamente, talvez a ter acompanhado a aula, no entanto, que tal. Mas o certo é que eu tinha que daí fazer um pouco mais de esforço. Lá mais adiante, até depois começamos a arranjar mecanismos de, se possível, gravar a aula, a explanação, sobretudo, dos docentes, na minha ausência,
4: para
5: eu poder ouvir e poder. São estratégias que eu encontrei para poder colmatar a minha ausência
4: na sala de aula. Estratégias que valeram a pena. Conseguiste concluir o curso?
5: Claramente. Foi bem conseguido, graças a Deus.
4: Que bom. Conseguiste concluir o curso e continuaste a trabalhar, mas não somente como locutor. Foste procurar outras áreas também para trabalhar. Porquê, Timba?
5: Na verdade é que a minha paixão é pela comunicação. E aqui, nesta paixão pela comunicação, envolve a locução, envolve o jornalismo. Então, eu depois de fazer o meu curso de licenciatura em Ciência Política, eu fui fazer um curso de jornalismo. Daí eu ter saído um bocadinho, de certo modo, da locução para o jornalismo, no entanto que estava.
4: No verdadeiro sentido
5: da palavra. Daí fui fazer este curso, esta formação em jornalismo, e depois comecei a trabalhar como jornalista, não é? Tive passagens pela televisão e também pela rádio, no entanto que tal. E mais tarde, também pelas oportunidades, o certo é que surge-me uma oportunidade, eu percebo que esta oportunidade é boa em termos até financeiros, mas também é tão boa porque não vai fazer com que eu deixe esta área de comunicação.
4: Okay.
5: E pelo contrário, foi nesse momento em que eu percebi também, tive a oportunidade de passar o conhecimento que eu tinha aos demais, porque nesta nova aposta em termos de trabalho, fui trabalhar para uma organização da qual nós trabalhávamos com rádios comunitárias. Então, nós dávamos o treinamento a jornalistas. Então, era um bom pretexto para poder passar o conhecimento adquirido e também potencializar também as rádios a nível das nossas comunidades e, quem quiser, também informar melhor as nossas comunidades E por isso que eu digo que nunca deixei de fato a comunicação.
4: É, passar o testemunho é uma boa forma também de aprender.
5: Exatamente, não podemos ser egoístas.
4: Com certeza. E Timba, fizeste ciências políticas, depois foste fazer jornalismo e continuas não satisfeito. Agora estás a fazer licenciatura em Direito. Porquê esta paixão, este querer aprender tanto?
5: Sim, tem um querer e também tem as injustiças que nós temos visto. Então eu percebi que algumas situações de pessoas não tão próximas, mas não também tão distantes de mim, que encontraram dificuldades, foram injustiçadas e não tinham, procuravam apoio e não tinham apoio. Daí eu disse, não, por que não fazer esta formação? Por que não me formar em Direito para poder ajudar os demais? Então, a questão de ajudar o próximo está sempre na linha da frente. Foi daí que eu decidi voltar à escola. E outros questionavam-me, por que tu não avanças para ir fazer o mestrado, o doutoramento? Não, eu disse, haverá tempo para isto, mas é preciso colmatar este erro. Esta falta de oportunidade em termos de ajuda às pessoas, eu precisava fazer isto e daí eu ter decidido ir à universidade para fazer a formação em Direito.
4: Então queres fazer Direito exatamente para ajudar as pessoas, as mães, aquelas que não têm muitas oportunidades, como tu acabas
5: sobretudo,
4: aqui de dizer.
5: É verdade.
4: Certo. E Timba, acreditas que o ensino é a chave para quem quer ser bem sucedido nesta vida?
5: Acredito plenamente. Eu acredito que antes falto estares preparado, estares formado, esperando uma oportunidade, em detrimento da oportunidade surgir e tu teres que correr atrás para ir justificar a falta de conhecimento que não tens nessa altura. Então, antes vale que me encontre preparado para esta oportunidade que possa surgir, para que eu possa melhor desempenhar as minhas funções, porque não só apenas a escola vai-te dotar, vai-te abrir não só oportunidades, mas também a forma como é que tu podes abordar as questões ao nível da sociedade, ao nível da família, entre outros pontos. O certo é que a chave, a formação é sem dúvida a chave para o sucesso. Ainda que alguém pergunta agora, o sucesso onde é que está agora, uma vez que tens esta e outra formação? Eu quero acreditar que tarde ou cedo
4: esta
5: porta
4: chegará.
5: Vai abrir-se e o sucesso será uma realidade.
4: Com certeza. E se eu te pedisse agora para deixares um conselho para o nosso ouvinte estudante sobre a formação superior, que conselho é que deixarias?
5: É verdade. A formação superior vem depois, mas o certo é que precisas corrigir muitas coisas ainda na base. Então não vale a pena pular etapas ou procurar fazer a sua formação mal feita para pensar mais tarde que vai corrigir em diante. Então procure passo a passo, esforça-te e não tenha vergonha de ir atrás do conhecimento, ir atrás de quem possa ajudar-lhe a passar-lhe, a teres este conhecimento, adquirires o conhecimento. Então não desista. Se tiveres uma situação que não desejo, como aquela que foi a minha, não conseguir admitir para a universidade no primeiro, no segundo ano, preste atenção, não desista, porque tudo tem o seu tempo. Eu em particular acredito em Deus, e Ele diz que tudo tem o seu tempo e as coisas do tempo dele se materializam no tempo dele. Então é preciso esperar que o nosso tempo coincida com o tempo de Deus. Por isso, como você não sabe qual é o tempo de Deus, continue a batalhar, continue a lutar, porque no final vamos sorrir todos.
4: Grande conselho. Mesmo para fechar, já disseste isto que eu vou pedir aqui, mas para quem ainda não percebeu, Timba, nos dias de hoje, ainda vale a pena estudar? Sim ou não? Porquê?
5: Vale a pena estudar. Um homem informado vale por 1000. Não é por 2, é por 1000. Um homem formado é sem dúvida um espetáculo. Tu não estarás fora de jogo, ainda que porque, veja só, em pequenas conversas, pequeno diálogo, é quem fica limitado, porque não pode expressar-se, não pode comentar em relação a um determinado assunto, porque não tem conhecimento. E não há pior coisa que teres que ficar de fora de uma conversa. Parece que as pessoas acabam, porque tu em algum momento vais começar a acreditar que as pessoas fazem de forma propositada deixar-te de lado. Não há de haver. Você é que deve estar inserido neste seio, neste meio. Então é preciso formar-se, e formar-se bem, porque não adianta formar-se tendo lacunas. É preciso formar-se e formar-se bem. Por isso, respondendo claramente, vale a pena estudar e continuar a estudar.
4: Vale a pena estudar hoje e sempre. E é desta forma que terminamos a nossa rubrica de hoje da UNE para o Mercado de Trabalho, onde recebemos o locutor jornalista Lourenço Timba, ele que atualmente é estudante do curso de Direito no ISMO, Instituto Superior Mutasa.
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0: Por hoje está tudo dito, aliás, por hoje e por esta semana. Fizemos tudo aqui no Eco Estudantil, rubricas, entrevistas e muito mais. Nós regressamos próxima segunda-feira para mais conteúdos académicos. Despedem-se e Lavia Chouk, DJ Ton, Rolando Ezequiel e Elder Malele. Até para a semana.
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